0: Sorry.
1: Não. E é com músicas como esta que passamos juntos mais uma grande madrugada. Esta é a sua rádio, eu sou o Miguel Gonçalves e desejo-lhe a continuação de uma excelente madrugada.
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1: Continuação de uma muito boa noite ao som da rádio como você gosta.

0: Aqui na rádio Como Você Gosta, músicas intemporais, sempre pela madrugada fora. Obrigado por estar aí desse lado. Eu sou o Miguel Gonçalves e se acaba de chegar, seja muito bem-vindo.
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0: Muito boa noite ao som das músicas da Antena Livre, sem dúvida alguma, a rádio como você gosta.
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0: Olá, boa noite. Eu sou o Miguel Gonçalves e estou aqui consigo na rádio como você gosta. Seja muito bem-vindo.
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2: Esta é a rádio como você gosta, com grandes canções, sempre pela madrugada fora. Muito boa noite, seja muito bem-vindo.

0: E assim vão acontecendo estas noites fantásticas da Antena Livre, sempre lado a lado com a melhor música. Miguel Gonçalves, consigo aqui mesmo e já de seguida, não perca. Esta é Espetáculo.
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0: AntenaLivre.pt é a sua rádio online para qualquer canto do mundo. Se estiveres a ouvir-nos, então não hesite. Escreva uma mensagem na página do Facebook da Antena Livre. Por aqui, nós vamos gostar imenso de ter notícias tuas.
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0: Grandes canções, sempre a tocar aqui na rádio como você gosta. Eu sou o Miguel Gonçalves e desejo-lhe uma grande noite.
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0: Muito boa noite. Esta é a rádio como você gosta e sabe uma coisa? É muito bom saber que você está por aí. E se por acaso nos quiser dar notícias suas, é muito simples. Basta entrar na nossa página do Facebook, ou seja, a busca é muito simples. Escreva Antena Livre e está lá tudo. Continuação de uma boa noite e divirta-se com a melhor música de sempre.

0: Muito boa noite e se vai na estrada, faça uma boa viagem. Obrigado por levar consigo a Antena Livre. E já agora, não se esqueça de conduzir dentro dos limites de velocidade e de manter as distâncias de segurança. Se assim for, fará certamente uma boa viagem. Eu sou o Miguel Gonçalves, desejo-lhe uma grande, grande noite.
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1: 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Mas há aqui alguns passos básicos para preparar o ano letivo. Desde logo, verificar o estado de material escolar já existente, reutilizar materiais que tenham de anos anteriores, colocar aqui em prática a partilha destes materiais com familiares e amigos e também ter aqui a noção de verificar se o material está bom, se pode efetivamente ter uma nova roupagem, aproveitar, por exemplo, os cadernos que ainda têm muitas folhas. Não há necessidade, efetivamente, de trocar aquilo que está em bom estado e que está útil e pode servir por material novo. Isto vai ajudar, efetivamente, a poupar algum dinheiro, mas também o meio ambiente. Depois é necessário fazer uma lista detalhada dos artigos, desde material escolar até mochila ou lancheira, indispensáveis, mas estabelecendo aqui prioridades de forma possa perceber efetivamente o que é necessário e realizar os ajustes. Depois também é importante definir um montante disponível para gastar, estabelecer de acordo com o orçamento familiar e a lista de artigos fundamentais e o valor que pode efetivamente dispender e tendo aqui a sua percepção na sua realidade financeira. Depois também pode sempre ponderar utilizar artigos em segunda mão. Pode ser uma opção mais económica, principalmente quando falamos, por exemplo, de vestuário, de calçado, e pode também aproveitar as vendas com redução de preço, promoções ou saltos. Deve, naturalmente, sempre comparar preços, analisar e avaliar descontos e promoções. É importante que realize aqui uma pesquisa prévia com alguma antecedência dos preços dos artigos que pretende comprar em lojas físicas e online. Verificar se as campanhas promocionais do regresso às aulas são efetivamente vantajosas. É muito importante avaliar cuidadosamente o recurso ao crédito. Utilizar crédito, seja de cartão de crédito ou de crédito pessoal, para adquirir material escolar ou outros produtos, é uma decisão que deve ser bem analisada, ponderada e tomada conscientemente. A realidade financeira da família terá de ser criteriosamente avaliada e é essencial que tenha presente que o recurso ao crédito pressupõe sempre o pagamento de juros elevados. Não se esqueça, deve sempre pedir a fatura com o número de contribuinte para que possa deduzir estas despesas em sede IRS. 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
3: E é ao som de grandes, grandes canções que vão acontecendo estas noites fantásticas aqui na Antena Livre. se acaba de chegar, seja muito bem-vindo.

0: grandes canções, sempre a tocares aqui na rádio como você gosta. Eu sou o Miguel Gonçalves e desejo-lhe uma grande noite.
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0: E é sempre lado a lado, com a melhor música, que vão acontecendo estas madrugadas aqui na Antena Livre. Boa noite, seja muito bem-vindo.
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E onde quer que esteja nesta altura a ouvir a Antena Livre, espero que a sua noite esteja a ser perfeita. Mais música ao som da rádio, como você gosta, já de seguida.

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1: E nesta madrugada aqui na Antena Livre, eu tenho a certeza absoluta que estão a tocar todas as suas músicas preferidas. E se por acaso isso ainda não aconteceu, então fico muito, muito atento. Se calhar ela vem já a seguir. Muito boa noite, eu sou o Miguel Gonçalves.

0: Muito boa noite. Se está na estrada, desejo-lhe uma boa viagem. O meu muito obrigado por levar consigo a Antena Livre. E já agora não se esqueça de conduzir sempre dentro dos limites da velocidade e de manter, claro, as distâncias de segurança. Se assim for, fará certamente uma boa viagem. Miguel Gonçalves, consigo, aqui mesmo, na rádio como você gosta, desejo-lhe uma grande, grande noite e, mais uma vez, boa viagem e cuidado.
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3: Muito bom dia, aqui na rádio como você gosta. Ficamos juntos até às 8 da manhã. É bom saber que está por aí.

0: Espero que esteja tudo bem consigo. Estou aqui de segunda a sexta-feira, entre as 4 e as 8 horas, para lhe dar grandes canções. Bom dia, seja muito bem-vindo.
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0: Olá, bom dia e bom trabalho, se for já ou ainda o seu caso. Faz muito bem em estar com a Antena Livre, sabe porquê? Porque é aqui mesmo que estão todas as suas músicas preferidas.

0: realmente, ao som destas grandes canções, o tempo passa mais depressa e tem outro sabor. Espero que esteja a gostar da seleção musical que preparei para hoje. E se vai sair às 8 da manhã como eu, vá lá, anime-se, já faltou mais. Seja muito bem-vindo à sua rádio favorita.
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0: E assim vão acontecendo as primeiras horas desta manhã, sempre com grandes canções. Bom dia, espero que continue bem ligado com a sua rádio.
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2: A palavra hoje em destaque no Em Português nos Desentendemos é... buzico. É preciso tomar bem conta do buzico, não vai ele portar-se mal. Na ilha, todos o sabem, buzico é uma criança de tenra idade. A palavra começou por aplicar-se a crias de animais e também a miudezas, coisas pequenas, e rapidamente passou, na boca dos falantes, a dizer respeito a um miúdo, principalmente traquinas, mas não necessariamente, apenas uma criança. Como terá surgido este termo tão madeirense, cuja origem não se encontra em nenhum dicionário formal? De onde veio? De burrico, que é um pequeno burro, de bugio, que é uma espécie de macaco, por associação a macaquices, como tropelias e asneiras, próprias de um miúdo. É possível, pois existe proximidade fonética e até de sentido. Porém, o mais provável é a palavra ser uma deturpação de bugínico, que, no seu sentido primário, é um búzio pequeno. Cá temos o primeiro ponto de contacto, mas significa igualmente rapazinho vivo, irrequieto ou traquinas. Ou seja, corresponde exatamente à definição que os madeirenses têm para buzico. Está claro que o nosso povo nunca iria pronunciar, e muito menos escrever, bugínico. É buzico, e assim é que está bem.
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7: E de segunda a sexta-feira, entre as 4 e as 8 da manhã, sou eu, Lourdes Gonçalves, quem escolhe todas as músicas que você está a ouvir. É um prazer partilhar consigo as noites da Antena Livre. Seja muito bem-vindo. Bom dia.

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0: Antena Livre, a rádio como você gosta. Muito bom dia, estamos juntos, sempre a ouvir grandes canções.
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0: E pela Antena Livre vão rodando algumas músicas do momento, mas também gostamos de entrar na máquina do tempo e viajar alguns anos atrás. É assim, nas primeiras horas de cada manhã, comigo, Lourdes Gonçalves, de segunda a sexta-feira, entre as 4 e as 8 da manhã. Muito bom dia.
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0: grandes canções a tocar aqui mesmo na rádio como você gosta.
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0: Estas são as músicas da Antena Livre, a rádio como você gosta. Bom dia, seja muito bem-vindo.

0: Muito bom dia. Há músicas que, quanto mais ouvimos, mais gostamos, não acha? Estão todas aqui, na rádio como você gosta.
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3: Muito bom dia para si que está aí desse lado, sempre ao som das suas músicas preferidas. É bom saber que está por aí. Bom dia.

0: Muito bom dia. Se só agora se ligou, seja muito bem-vindo à rádio como você gosta.
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0: E tenho aqui prontinha para tocar mais uma daquelas músicas que você vai mesmo gostar de ouvir.
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0: Olá, bom dia e boa viagem, se for o seu caso. Obrigado por dar boleia à Antena Livre. E já agora, um conselho. Não se esqueça de cumprir os limites de velocidade e de ter uma condução calma. Combinado? E nos próximos minutos, pode contar sempre com grandes canções.
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0: E as músicas que fazem parte da nossa vida estão todas aqui. Na rádio como você gosta. Ainda bem que escolheu ficar ligado com a Antena Livre.

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2: A palavra hoje em destaque no espaço Em português nos desentendemos é abrólio. No Ribatejo, se lhe disserem que é um abrólio, é melhor calar-se, uma vez que a palavra é usada para descrever uma pessoa extremamente faladora e normalmente acarreta duas consequências. O palrador cansa pelo excesso de verbo, quem o ouve e, não menos grave, diz muitas coisas que não deveria, isto é, disparates. O termo poderá ser compreendido por duas vias, que, de resto, são convergentes. Isto porque, se tiver origem ipsis verbis na arte tradicional de tecelagem, com o mesmo nome, também provirá, seguramente, do abrolho, a planta. Assim, os abrólios são muito semelhantes ao macramé, transformando os fios em arte a partir de longas franjas desfiadas com o tecido dos sacos e entrançando e amarrando essas franjas com nós especiais, formando desenhos e rendados que serviam para enfeitar os enxovais das noivas. O emaranhado de fios, o entrançado, poderá remeter para as palavras, para a conversa que, sobretudo quem fala demais, vai desfiando num nunca mais acabar de assunto. Por outro lado, abrólio pode ser uma corruptela de abrolhos. A planta abre olhos, a perióculos, que assim foi batizada para avisar os lavradores que deviam mesmo ver-se livre delas, pois eram fatais para as colheitas. As suas folhas espinhosas, os bordos recortados, tal como a arte de tecer, e a forma como se disseminam por todo o lado com o vento, são metáfora da ação que pode ter aquele que fala em demasia, o veneno que instiga, a quantidade excessiva de informação e, finalmente, o poder do boato.
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8: E tenho aqui, prontinha para tocar, mais uma daquelas músicas que você vai mesmo gostar de ouvir.

0: si em especial que está na estrada, desejo uma boa viagem e espero sinceramente que não esteja com sono. Obrigado por dar boleia à Antena Livre. Em troca dessa boleia, dou-lhe com todo o gosto as melhores músicas.
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0: 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Bom dia. É bom saber que está por aí. Como está? De viagem? Então, obrigado por levar consigo a Antena Livre. Espero que as músicas que estou a tocar sejam do seu inteiro agrado. Boa viagem com a sua rádio.

0: 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Seja muito bem-vindo. Estamos juntos até às 8 horas.
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0: Olá, bom dia. Eu sou a Lourdes Gonçalves e estou consigo na Antena Livre para lhe dar grandes canções, onde quer que esteja, com a sua rádio. O importante é que esteja sempre bem. Bom trabalho. Ou se estiver de viagem, obrigado pela boleia. E cuidado, não adormeça. Se tiver sono, o melhor mesmo é parar e descansar um pouco. Seja muito bem-vindo.

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3: Bom dia. A ministra do Ambiente e Energia, Maria da Graça Carvalho, assegurou ontem que Portugal está muito bem quanto às reservas de combustível, afastando motivos de alarme quanto à sua escassez, no momento em que a França já tem postos de combustível com produtos em falta.
4: Nós estamos muito bem nas nossas reservas. Em geral, nos combustíveis líquidos, temos 92 dias, o recomendado é 90 das reservas. No jet fuel, tivemos um aumento de 3% no consumo até ao fim de agosto, mas conseguimos ter mais 18%, ao mesmo tempo que o consumo aumentou, temos mais 18% de reservas. E, portanto, não a minha recomendação, e é uma recomendação, que eu faço sempre, desde que estou com a responsabilidade do clima, não posso ter outra recomendação de que diminuir ao máximo o que nós consumimos de combustíveis fósseis. Claro que há utilizações que são essenciais e que as pessoas não podem deixar de fazer.
3: A ministra recomenda aos portugueses que diminuam ao máximo o consumo de combustíveis, tendo consciência que existe uma crise, reduzir velocidade ou partilhar boleias são alguns dos conselhos de Maria da Graça Carvalho. A revisão do Plano Diretor Municipal de Abrantes foi publicada esta quarta-feira, 23 de setembro, em Diário da República, entrou hoje em vigor, no dia útil a seguir à publicação. Segundo a Câmara Municipal de Abrantes, a publicação encerra um longo processo de revisão do documento que define regras do uso do solo e orienta o desenvolvimento do concelho. Entre as alterações anunciadas pelo município estão novas áreas para atividades económicas, incluindo na envolvente da antiga Central do Pego, e índices de ocupação do solo mais elevados para investimento e habitação. A autarquia afirma que o plano aumenta a capacidade de construção nos perímetros urbanos consolidados e resolve restrições que afetavam 21 aglomerados na área da Albufeira do Castelo de Bode. A revisão tinha sido aprovada em Assembleia Municipal em abril de 2025, mas ficou dependente da resolução de incompatibilidades com o plano de ordenamento da Albufeira do Castelo de Bode. O Governo ratificou parcialmente o PDM em junho deste ano, permitindo então concluir todo o processo. O Exército criou, num investimento de cerca de 587 mil euros, uma rede móvel tática de 4 e 5G para assegurar comunicações em zonas sem cobertura ou com redes degradadas. O anúncio foi feito pelo chefe do Estado-Maior do Exército. É mais um passo na capacitação do Exército para o apoio militar de emergência, afirmou o general Eduardo Mendes Ferrão, destacando a importância de dispor de soluções próprias e rapidamente projetáveis quando a infraestrutura civil está indisponível. A nova capacidade, desenvolvida em parceria com a MEU e financiada através da Lei da Programação Militar, foi demonstrada durante uma visita do chefe de Estado-Maior do Exército ao Artex e OPEX 2026, um conjunto de exercícios que estão a acontecer no Campo Militar de Santa Margarida. As unidades móveis de saúde da ULS Médio Tejo realizaram 1.169 consultas de enfermagem desde fevereiro e estão a reforçar as rotas em 4 concelhos, completando progressivamente a cobertura dos 7 municípios inicialmente previstos. Depois do início de atividade em Alcântara, Tomar e Torres Novas, a resposta foi alargada e consolidada em Abrantes, Mação, Sardual e também Vila de Rei, municípios dos distritos de Santarém e de Castelo Branco, abrangidos pelo projeto financiado pelo Plano de Recuperação e Resiliência. A emissão da resposta foi sendo ampliada desde fevereiro, na sequência dos efeitos das tempestades. Foram realizadas 702 das 1.169 consultas de enfermagem. Já em Abrantes, a nova rota abrange Fontes, Martinchel, Faldas Mós e São Facundo, com passagens às segundas e sextas-feiras. Em Vila de Rei, a resposta funciona às terças-feiras, em 10 localidades. E no Conselho de Sardual, a rota está a ser ultimada em articulação com a Câmara Municipal. Sobreviventes do AVC e cuidadores encontram no grupo de ajuda mútua de Abrantes uma segunda família para partilhar dificuldades e reconstruir rotinas numa cidade que no sábado vai acolher 420 participantes num encontro nacional. Mais do que um grupo de ajuda mútua, é família, união e convívio, disse Anabela Santos, 53 anos, fundadora e coordenadora do grupo de Abrantes, criado em janeiro do ano passado e que reúne mensalmente na Associação dos Bombeiros Voluntários. Abrantes recebe no sábado o encontro 10 anos juntos, sobreviventes e Portugal AVC, que assinala uma década da Associação Portugal AVC e fechou inscrições com 420 participantes provenientes de várias regiões do continente, dos Açores e da Madeira. A maioria das medidas de promoção da alimentação saudável registra níveis de concordância superiores a 80% da população, com maior apoio às que promovem uma oferta saudável em contextos institucionais, sobretudo dirigidos a crianças, revela um estudo feito pela Direção-Geral da Saúde. De acordo com a diretora do Programa Nacional para a Promoção Alimentar Saudável, da Direção-Geral de Saúde, Maria João Gregório, os números são mais ou menos assim.
0: No final do ano passado fizemos esta avaliação, fizemos um estudo numa amostra representativa da população portuguesa, que englobou cerca de 1000 adultos residentes em Portugal. Nós avaliamos um conjunto muito, muito alargado de medidas. O objetivo era, de facto, perceber se existe ou não apoio nesta área. E, de facto, o que os dados deste estudo nos mostram é que as medidas de promoção da alimentação saudável têm uma elevada aceitação social, o que é bastante, bastante positivo.
3: Entre as medidas avaliadas está, por exemplo, a aplicação diferenciada do IVA em função da qualidade nutricional dos alimentos e bebidas, foi a que reuniu maior apoio, refletindo a valorização de medidas fiscais alinhadas com os objetivos da saúde pública. As três equipas do Distrito de Santarém, que ainda estão em prova na Taça de Portugal, conheceram ontem os adversários da terceira eliminatória. O sorteio foi realizado na cidade do futebol. Ditou que todas joguem em casa nos dias 17 e 18 de outubro. O Fazendense vai receber o Estrela da Amadora, equipa da Primeira Liga, também perante o adversário do principal escalão, União de Santarém, defronte o Gil Vicente. Já o Fátima recebe o Académico de Viseu, de referir que no total o sorteio definiu 27 encontros. A eliminatória junta os clubes apurados da ronda anterior a 14 equipas da Primeira Liga. Quanto aos três grandes, Benfica, Sporting e Futebol Clube do Porto não entram neste sorteio, só se juntarão à Taça de Portugal numa fase posterior. Braga e Torriense também ficaram de fora desta terceira eliminatória. Há mais notícias daqui a uma hora. Ótima quinta-feira. Bom dia.
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1: 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Seja muito bem-vindo, agora 8 minutos depois das 8. Agora estão 17 graus.
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13: 11 minutos depois das 8. Olá, bom dia, seja bem-vindo à Antena Livre.
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1: Temperatura lá fora, agora 18 graus. Uma informação da Meteo Brandes.
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2: Ontem iniciou-se o outono. E, apesar do tempo estranho que vivemos, começamos a preparar-nos para dias com menos luminosidade, dias mais sombrios, onde por vezes a alegria se desvanece ao recordarmos os dias quentes do verão, das férias, dos reencontros, das festas da nossa terra, dos dias diferentes da maioria dos dias. De facto, este clima que se aproxima é o adequado aos tempos que vivemos, neste mundo cada vez mais complexo e de enorme imprevisibilidade. Passou o verão, e ao contrário dos desejos das pessoas normais, tudo piorou. Nenhum conflito, nenhum bloqueio se resolveu. Pelo contrário, tudo se agravou de forma significativa. Os senhores que mandam nas nossas vidas continuam com as crianças mimadas a brincarem à guerra e a impor em causa a nossa qualidade de vida, ou melhor, a nossa vida. Não bastavam os crónicos constrangimentos e bloqueios que assolam o nosso país, como em todos os outros países da Europa e do mundo, em certa medida, temos de lidar com um conjunto de fatores aos quais somos totalmente alheios e que prejudicam gravemente as nossas vidas, agora, e prejudicarão no futuro. Nunca nos devemos esquecer que quaisquer decisões que agora sejam tomadas têm repercussões no futuro, e o futuro não deve ser ignorado. Como entendemos referir nestas crónicas, é impressionante, é inquietante constatar que a União Europeia não consegue encontrar, por exemplo, pontos comuns e consensos para fazer face ao aumento brutal dos combustíveis e do nosso custo de vida. A dependência europeia a este e outros níveis, de facto, é confrangedora. Temos de ter a consciência desta realidade. É trágica. E se agora já nos está a custar bem caro, mais caro sairá no futuro se aqueles que hoje nos fornecem os bens que proporcionam a nossa qualidade de vida e o nosso bem-estar deixarem de o fazer. A inoperância crónica da ONU, por outro lado, para fazer face a conflitos de larga escala e com intervenientes poderosos é confrangedora e está à vista de todos. Perante este cenário, resta-nos esperar e acreditar no bom senso que pode e deve imperar naqueles que têm responsabilidades na condução das políticas públicas do nosso país, na certeza que não há soluções milagrosas e que não causam dor, agora ou daqui a alguns tempos. Os últimos anos têm sido mesmo desafiantes, pelos piores motivos. Mas se ultrapassarmos desafios de elevado grau de dificuldade no passado, também conseguiremos ultrapassar estes dias sombrios. Afinal, daqui a uns meses chega a primavera. E aí teremos dias mais luminosos e as folhas que entretanto caíram darão lugar a outras folhas e ajudarão a florir os nossos dias. Não percamos a esperança nestes dias que serão seguramente melhores.
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4: Viva, bom dia. Vamos espreitar as capas dos jornais desta quinta-feira. Começo pelo Correio da Manhã. Ministério Público faz buscas na Judiciária. Justiça caça computador de diretor da PJ. Equipamento de Carlos Cabreiro e outros responsáveis alvo de investigação. Festa de inauguração da escola custou 165 mil euros. Dinheiro do PRR pagou gastos em eventos com Montenegro e seguro em Cascais. No Público, novos documentos põem em causa depoimentos da PJ no caso Rui Pinto. Parlamento, Ventura cede a Aguiar Branco. Inquérito a Luís Neves avança. Descontos baixam. Segurança Social perde 12.866 imigrantes apenas no mês. No Jornal de Notícias, Banco e Energia lucram milhões, mas indústria e empresas exportadoras estão a cair a pique. Regras de Bruxelas travam descida do IVA nos combustíveis. E depois há autarcas que querem proteger as rendas das lojas históricas para lá de 2027. No Diário de Notícias, fármaco para emagrecer supera 1 milhão de euros em vendas num só dia. Prémio Gulbenkian, Alianza Seibo é vencedora do prémio para a humanidade deste ano. Nos Económicos, no Negócio, as reservas de combustível do país dão para 92 dias e finanças chegaram ao meio do ano com folga de 800 milhões. O Jornal Económico faz o destaque com Montenegro prevê excedente orçamental no final do ano. Transportar petróleo custa mais de 1 milhão por dia e depois matrículas fora do prazo deixam alunos sem colocação. Nos esportivos, o destaque vai para o jogo de Portugal com o País de Gales, a contar para a Liga das Nações e nas capas dos jornais. Cristiano Ronaldo, por um lado, Jorge Jesus, por outro. A bola escreve Portugal-País de Gales. Cristiano Ronaldo anima a arranque da Liga das Nações. Matar-me, só de caçadeira e mesmo assim desvio-me da bala. Jorge Jesus garante titularidade do capitão esta noite em Alvalade. No jornal O Jogo, Jorge Jesus diz que está numa seleção que tem os melhores do mundo, quanto a Cristiano Ronaldo. Tentam matar-me há muitos anos, mas só se for de caçadeira. E no Record, Vida Nova começa outra era e CR7 só pensa em desfrutar um momento. Jorge Jesus, o Cris vai jogar de início e Cristiano Ronaldo diz que JJ é a escolha perfeita para selecionador nacional. São destaques dos jornais desta manhã de quinta-feira. Bom dia.
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5: E amanhã vai andando. Bom dia, não se atrase, só já faltam 26 minutos para as 9.
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4: E só já estamos a 14 minutos das 9 da manhã. Bom dia.
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3: Bom dia. A Ministra do Ambiente e Energia, Maria da Graça Carvalho, assegurou ontem que Portugal está muito bem quanto às reservas de combustível, afastando motivos de alarme quanto à sua escassez no momento em que, por exemplo, em França há postos de

0: combustível, com alguns produtos em falta.
1: Nós estamos muito bem nas nossas reservas. Em geral, nos combustíveis líquidos, temos 92 dias, o recomendado é 90 das reservas. No jet fuel, tivemos um aumento de 3% no consumo até ao fim de agosto, mas conseguimos ter mais 18%, ao mesmo tempo que o consumo aumentou, temos mais 18% de reservas. E, portanto, não a minha recomendação, e é uma recomendação que eu faço sempre, desde que estou com a responsabilidade do clima, não posso ter outra recomendação de que diminuir ao máximo o que nós consumimos de combustíveis fósseis. Claro que há utilizações que são essenciais e que as pessoas não podem deixar de fazer.
0: A Ministra do Ambiente e Energia, Maria da Graça Carvalho, garantiu que o governo português está a monitorizar a situação internacional, que considera preocupante, mas assegura que Portugal tem boas reservas de combustível. A revisão do Plano Diretor Municipal de Abrantes foi publicada esta quarta-feira, 23 de setembro, em Diário da República, entra em vigor hoje, ou seja, no dia útil a seguir à publicação. De acordo com a Câmara Municipal, a publicação encerra um longo processo de revisão do documento que define regras do uso do solo e orienta o desenvolvimento do concelho. Entre as alterações anunciadas pelo município estão novas áreas de atividades económicas, incluindo na envolvente a antiga Central do Pego, e índices de ocupação do solo mais elevados para investimento e habitação. A autarquia afirma que o plano aumenta a capacidade de construção nos perímetros urbanos consolidados e resolve restrições que afetavam 21 aglomerados na área da Albufeira do Castelo de Bode. No entanto, a revisão já tinha sido aprovada pela Assembleia Municipal de Abrantes em 2025, em abril, mas ficou dependente de uma resolução de incompatibilidade com o plano de ordenamento da Albufeira do Castelo de Bode. O governo ratificou parcialmente o PDM naquilo que estava em falta em junho deste ano, permitindo agora concluir o processo com a publicação em Diário da República, ou seja, está em vigor a partir de hoje. O Exército criou, num investimento de mais de 580 mil euros, uma rede móvel tática 4 e 5G para assegurar comunicações em zonas sem cobertura ou com redes degradadas. O anúncio foi feito ontem pelo chefe de Estado-Maior do Exército, o general Mendes Ferrão, que disse que é mais um passo na capacitação do Exército para o apoio militar de emergência. A nova capacidade foi desenvolvida em parceria com a MEU e financiada através da Lei da Programação Militar. Unidades móveis de saúde da ULS do Médio Tejo já realizaram 1.169 consultas de enfermagem desde fevereiro e estão a reforçar as rotas em 4 concelhos, completando progressivamente a cobertura dos 7 municípios, o que estava inicialmente previsto. Depois do início da atividade, em Alcântara, Tomar e Torres Novas, a resposta foi alargada e consolidada em Abrantes, Mação, Vila de Rei e Sardual. Municípios dos distritos de Santarém e Castelo Branco estão abrangidos pelo projeto financiado pelo Plano de Recuperação e Resiliência. A emissão de resposta foi sendo ampliada desde fevereiro, na sequência dos efeitos das tempestades. Foram realizadas 702 das 1.169 consultas de enfermagem contabilizadas pela ULS desde o lançamento do projeto. Em Abrantes, a nova rota abrange Fontes e Martinchel, Val das Mós e São Facundo. Já no concelho de Sardual, a rota está a ser ultimada em articulação com a Câmara Municipal, e em Vila de Rei, que é distrito de Santarém, é distrito de Castelo Branco, mas integra a ULS do Médio Tejo. A proposta funciona às terças-feiras em 10 localidades. Esta quarta-feira foi o dia seguinte ao dia do Conselho de Sardual e o último dia das festas do Conselho foi também dia de reunião do Executivo e, como não podia deixar de ser, o Presidente da Câmara fez um balanço dos 5 dias de festa. Pedro Rosa agradeceu a todos os que contribuíram para o sucesso do evento, incluindo ao São Pedro, que também deu uma ajuda importante.
2: De facto, foram 5 dias de muito divertimento, muita animação, muita cultura, muito desporto, muitas atividades para miúdos e graúdos. Portanto, acho que foi um momento muito bom, que faz moto àquilo que realmente devem ser as festas do concelho e, neste caso, a comemoração da elevação do nosso lugar à vila.
0: Pedro Duque, vereador do PS, também se juntou nos parabéns aos envolvidos nas festas e destacou vários momentos.
3: Em primeiro lugar, queria dar os parabéns ao Conselho de Sardual pelo 495º aniversário. São 495 anos de um concelho que, para além do seu riquíssimo património material, a sua principal riqueza provém sobretudo das suas gentes, das suas tradições e dos seus valores, e que souberam perdurar no tempo.
0: Já Miguel Alves também

0: O vereador socialista falou do salto qualitativo das festas e apontou melhorias. Disse também que Pedro Rosa é um presidente que sabe escutar.
1: Eu acho que este ano houve, e permitam-me dizer, houve um salto qualitativo muito grande, não só ao nível do cartaz, porque o cartaz é discutível, aquilo pode ser bom para mim, pode não ser bom para outro, e é mesmo assim. Agora, as condições que foram entregues às associações este ano, porque as associações trabalham muito, mas tiveram muito mais condições este ano, mesmo ao nível dos albergues, das barraquinhas, como se costuma dizer, da imagem, acho que a própria imagem saiu reforçada.
0: Festas de Sardual terminaram, ficou a unanimidade de um balanço positivo. Digo-lhe agora que sobreviventes de AVC e cuidadores se encontram no grupo de ajuda mútua de Abrantes, uma segunda família, para partilhar dificuldades e reconstruir rotinas numa cidade que, no sábado, vai receber 420 participantes num encontro nacional. Abrantes recebe então os 10 anos juntos, sobreviventes em Portugal AVC, que assinala uma década da Associação Portugal AVC e fechou inscrições com 420 participantes, provenientes de várias regiões do continente, mas também dos Açores e da Madeira. A Guarda Nacional Republicana deteve na terça-feira 5 homens por suspeita de roubos em habitações, em aldeias e localidades isoladas nos distritos de Lisboa, Setúbal, Leiria, Beja, Santarém, informou a Guarda. Os suspeitos terão praticado diversos roubos por furtos qualificados nestes distritos, tendo como principais alvos residências e anexos. No âmbito da investigação foram realizadas 16 buscas, 6 domiciliárias e 10 em veículos. E agora digo-lhe que as três equipas do Distrito de Santarém, ainda em prova na Taça de Portugal, já conhecem os adversários da terceira eliminatória. O sorteio realizado ontem na cidade de futebol ditou que todas jogam em casa. O Fazendense vai receber o Estrela da Amadora, União de Santarém defronta o Gil Vicente e o Fátima o Académico de Viseu. Todas equipas da Primeira Liga ou da Liga Profissional de Futebol de Portugal. De referir-se em jeito de curiosidade que o Alpendurada, equipa que eliminou no último domingo a Associação Desportiva de Mação, também vai receber um primo divisionário, vai receber a equipa do Casa Pia. É tudo quanto a notícias, tenham uma ótima manhã, bom dia.
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3: Continuação de uma ótima manhã, agora passam 9 minutos das 9. Agora estão 20 graus.
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6: Continuação de uma excelente manhã com a sua rádio. O relógio já marca 13 minutos depois das 9.
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3: Agora estão 20 graus.
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0: E está na hora de ouvirmos factos históricos, acontecimentos importantes no dia de hoje, há muitos anos atrás. É o Daniel Vieira, nesta manhã de quinta-feira.
1: Os dias da história, um acontecimento histórico por cada um dos 365 dias do ano. Os dias da história, uma compilação de Paulo Jorge de Sousa Pinto, com edição de Daniel Vieira. 24 de setembro, 1841. Criação do Protetorado Britânico de Sarawak, na atual Malásia. Sarawak é o nome da região noroeste da ilha de Borneo, que faz hoje parte da Malásia, mas que até ao século XIX estava sob o domínio do Sultanato de Brunei. Neste dia, e após alguma hesitação, o representante do sultão entregou ao britânico James Brooke uma parcela do território em torno da povoação de Kuching e concedeu-lhe o título de Rajá, isto é, rei. Brooke criou uma administração para o território e obteve a lealdade das populações locais com a proibição da escravatura e o combate à pirataria. No ano seguinte, o sultão confirmou oficialmente a proclamação que consagrou o reino de Sarawak e uma dinastia de reis brancos que governou aquela região durante um século. James Brooke nascera na Índia em 1803, onde prestou serviço no exército colonial britânico. Em 1838, rumou ao arquipélago malaio e colocou-se ao serviço do sultão do Brunei, que enfrentava várias revoltas nos seus domínios. Foi a rapidez e a eficácia com que Brooke dominou a rebelião que levou o sultão a conceder-lhe uma parcela do território e o título de Rajá. James Brooke obteve o reconhecimento oficial das autoridades britânicas que, por essa altura, tentavam alargar a sua influência no arquipélago malaio-indonésio. Foi um modelo do herói romântico da sua época e da vida aventurosa nos mares asiáticos. Para o público português, porém, nunca deixará de ser o vilão dos romances e da série televisiva Sandokan. O título de Rajá de Sarawak foi transmitido aos sucessores de Brooke após a sua morte em 1868. A partir de Kuching, o território de Sarawak foi gradualmente ampliado até adquirir a dimensão que possui hoje, de mais de 120 mil quilómetros quadrados. Os Rajás de Sarawak reinaram como senhores absolutos sob o protetorado britânico até à ocupação japonesa na Segunda Guerra Mundial. Em 1946, depois da derrota do Japão, Sarawak foi entregue pelo último rei branco à administração colonial britânica e, após um período de alguma turbulência, aderiu ao novo Estado independente da Federação da Malásia em 1963. Os dias da história.
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5: Viva, bom dia. Vamos espreitar as capas dos jornais desta quinta-feira. Começo pelo Correio da Manhã. Ministério Público faz buscas na Judiciária. Justiça caça computador de diretor da PJ, equipamento de Carlos Cabreiro e outros responsáveis, alvo de investigação. Festa de inauguração da escola custou 165 mil euros, dinheiro do PRR, pagou gastos em eventos como Montenegro e seguro em Cascais. No Público, novos documentos põem em causa depoimentos da PJ no caso Rui Pinto. Parlamento, Ventura cede a Aguiar Branco. Inquérito Alix Neves avança. Descontos baixam. Segurança Social perde 12.866 imigrantes apenas no mês. No Jornal de Notícias, Banco e Energia lucram milhões, mas indústria e empresas exportadoras estão a cair a pique. Regras de Bruxelas travam descida do IVA nos combustíveis. E depois há autarcas que querem proteger as rendas das lojas históricas para lá de 2020. 27. No Diário de Notícias, fármaco para emagrecer supera 1 milhão de euros em vendas num só dia. Prémio Gulbenkian, Alianza Seibo é vencedora do prémio para a humanidade deste ano. Nos económicos, no negócio, as reservas de combustível do país dão para 92 dias e finanças chegaram ao meio do ano com folga de 800 milhões. O Jornal Económico faz o destaque com Montenegro prevê excedente orçamental no final do ano. Transportar petróleo custa mais de 1 milhão por dia e depois matrículas fora do prazo deixam alunos sem colocação. Nos esportivos, o destaque vai para o jogo de Portugal com o País de Gales, a contar para a Liga das Nações e nas capas dos jornais. Cristiano Ronaldo, por um lado, Jorge Jesus, por outro. A bola escreve Portugal-País de Gales. Cristiano Ronaldo anima arranque da Liga das Nações. Matar-me, só de caçadeira e mesmo assim desvio-me da bala. Jorge Jesus garante titularidade do capitão esta noite em Alvalade. No jornal O Jogo, Jorge Jesus diz que está numa seleção que tem os melhores do mundo. Quanto a Cristiano Ronaldo, tentam matar-me há muitos anos, mas só se for de caçadeira. E no Record, Vida Nova começa outra era e CR7 só pensa em desfrutar um momento. Jorge Jesus, o Cris vai jogar de início e Cristiano Ronaldo diz que JJ é a escolha perfeita para selecionador nacional. São destaques dos jornais desta manhã de quinta-feira. Bom dia.
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6: Estamos agora a 24 minutos das 10. 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
6: Então já faltam 16 minutos para as 10 da manhã. Bom dia.
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3: Bom dia, o Presidente da República, António José Seguro, foi hoje de manhã recebido pelo Papa Leão XIV na sua primeira visita oficial ao Vaticano. Segundo uma fonte de Presidência da República, António José Seguro esteve reunido a sós com o Papa durante 40 minutos, a seguir houve um momento alargado à comitiva do chefe do Estado português, com a habitual troca de presentes. O Presidente da República ofereceu ao Papa Leão XIV uma escultura em porcelana de Cristo crucificado, da Vista Alegre, da autoria do arquiteto português Álvaro Siza Vieira, adiantou a mesma fonte. A comunicação social não pôde entrar no Palácio Apostólico, apenas registou a chegada do chefe do Estado, acompanhado da sua mulher Margarida Maldonado Freitas, ao pátio de São Damaso, perante o destacamento honorífico da Guarda Suíça Pontifícia, cerca das 8h45 locais, 9h45 hora de Lisboa. A Ministra do Ambiente e Energia, Maria da Graça Carvalho, assegurou ontem que Portugal está muito bem quanto às reservas de combustível, afastando motivos de alarme quanto à sua escassez, no momento em que a França tem alguns postos com produtos em falta.
4: Nós estamos muito bem nas nossas reservas. Em geral, nos combustíveis líquidos, temos 92 dias, o recomendado é 90 das reservas. No jet fuel, tivemos um aumento de 3% no consumo até ao fim de agosto, mas conseguimos ter mais de 18%, ao mesmo tempo que o consumo aumentou, temos mais de 18% de reservas. E, portanto, não a minha recomendação, e é uma recomendação, que eu faço sempre, desde que estou com a responsabilidade do clima, não posso ter outra recomendação de que diminuir ao máximo o que nós consumimos de combustíveis fósseis. Claro que há utilizações que são essenciais e que as pessoas não podem deixar de fazer.
3: A Ministra do Ambiente e Energia, Maria da Graça Carvalho, garantiu que o Governo está a monitorizar a situação internacional. A revisão do Plano Diretor Municipal de Abrantes foi publicada ontem em Diário da República, entra em vigor hoje, no dia útil a seguir à sua publicação no Jornal Oficial Português. Segundo a Câmara Municipal de Abrantes, a publicação encerra um longo processo de revisão do documento que define as regras de uso do solo e orienta o desenvolvimento do concelho. Entre as alterações anunciadas pelo município estão novas áreas para atividades económicas, incluindo na envolvente da antiga central do Pego, e índices de ocupação do solo mais elevados para investimento e habitação. A autarquia afirma que o plano aumenta a capacidade de construção nos perímetros urbanos consolidados e resolve restrições que afetavam 21 aglomerados na área da Albufeira do Castelo de Bode. O plano entra em vigor mais de 20 anos depois de ter entrado em processo de revisão. O Exército criou um investimento de 587 mil euros para uma rede móvel tática de 4 e 5G para assegurar comunicações em zonas sem cobertura ou com redes degradadas. O anúncio foi feito pelo chefe de Estado-Maior do Exército, que afirmou que é um passo de capacitação do Exército Português para o apoio militar de emergência. O General Mendes Ferrão destacou ainda a importância de dispor de soluções próprias e rapidamente projetáveis quando as infraestruturas civis estão indisponíveis. As unidades locais de saúde têm unidade móveis de saúde e a do Médio Tejo tem duas unidades que já realizaram 1.169 consultas de enfermagem desde fevereiro. Depois do início de atividade em Alcântara, Tomar e Torres Novas, a resposta foi alargada e consolidada a Abrantes, Mação, Sardual e Vila de Rei. Em Mação, estas unidades móveis tiveram resposta que foi aplicada a partir de fevereiro e, na sequência dos efeitos das tempestades, foram realizadas 702 das 1.769 consultas de enfermagem. Atualmente, às quartas-feiras, a unidade móvel passa por Val de Cardigos e depois por Amêndoa. Já em Abrantes, a nova rota abrange Fontes, Martinchel e, no sul do concelho, Val das Mozes e São Facundo. Em Vila de Rei, a resposta

0: funcionar às terças-feiras em 10 localidades e no concelho de Serdoal. A rota está ainda a ser ultimada em articulação com o município. Sobreviventes do AVC e cuidadores encontraram no grupo de ajuda mútua em Abrantes uma segunda família para partilhar dificuldades e reconstruir rotinas. Um grupo que faz parte de uma cidade que no sábado vai receber cerca de 420 participantes num encontro nacional. Abrantes recebe este encontro 10 anos juntos, sobreviventes e Portugal AVC, que assinala uma década da Associação Portugal AVC, fechou inscrições com 420 participantes provenientes de várias regiões do continente, também dos Açores e da Madeira. Digo-lhe ainda que a Guarda Nacional Republicana deteve esta terça-feira 5 homens por suspeita de roubos em habitações em aldeias isoladas dos distritos de Lisboa, Setúbal, Leiria, Beja e Santarém. De acordo com a Guarda, os suspeitos terão praticado diversos roubos e furtos qualificados em Lisboa, Setúbal, Leiria, Beja e Santarém, tendo como principais alvos residências. No âmbito da investigação, foram realizadas 16 buscas, 6 domiciliárias e 10 buscas em veículos. As três equipas do Distrito de Santarém, que ainda continuam em prova na Taça de Portugal, já conhecem os adversários da terceira eliminatória, em jogos agendados para 17 e 18 de outubro. O Fazendense recebe o Estrela da Amadora, a União de Santarém defronta o Gil Vicente e o Fátima recebe o Académico de Viseu. Jogam todos em casa e todos com equipas primodivisionárias. Quanto aos três grandes, Benfica, Sporting e Porto não entraram neste sorteio, assim como Braga e Torriense, por causa das competições europeias. Nota curiosa para o Alpendurada, que eliminou a Associação Desportiva de Mação no último domingo na segunda eliminatória, também vai receber uma equipa do principal escalão do futebol português, neste caso o Casa Pia. É tudo com notícias, tenham uma ótima manhã, bom dia.
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2: E já passam 4 minutos das 10 da manhã. Bom dia. Nesta altura os termómetros marcam 22 graus. Uma informação oferecida pela Meteo Abrantes.
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6: Agora são 10 horas e 9 minutos. 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
3: Agora estão 24 graus. 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
1: Ontem iniciou-se o outono. E, apesar do tempo estranho que vivemos, começamos a preparar-nos para dias com menos luminosidade, dias mais sombrios, onde por vezes a alegria se desvanece ao recordarmos os dias quentes do verão, das férias, dos reencontros, das festas da nossa terra, dos dias diferentes da maioria dos dias. De facto, este clima que se aproxima é o adequado aos tempos que vivemos, neste mundo cada vez mais complexo e de enorme imprevisibilidade. Passou o verão. E ao contrário dos desejos das pessoas normais, tudo piorou. Nenhum conflito, nenhum bloqueio se resolveu. Pelo contrário, tudo se agravou de forma significativa. Os senhores que mandam nas nossas vidas continuam com as crianças mimadas a brincarem à guerra e a pôr em causa a nossa qualidade de vida, ou melhor, a nossa vida. Não bastavam os crónicos constrangimentos e bloqueios que assolam o nosso país, como em todos os outros países da Europa e do mundo, em certa medida, temos de lidar com um conjunto de fatores aos quais somos totalmente alheios e que prejudicam gravemente as nossas vidas, agora, e prejudicarão no futuro. Nunca nos devemos esquecer que quaisquer decisões que agora sejam tomadas têm repercussões no futuro, e o futuro não deve ser ignorado. Como em tempos referi nestas crónicas, é impressionante, é inquietante, constatar que a União Europeia não consegue encontrar, por exemplo, pontos comuns e consensos para fazer face ao aumento brutal dos combustíveis e do nosso custo de vida. A dependência europeia a este e outros níveis, de facto, é confrangedora. Temos de ter a consciência desta realidade. É trágica. E se agora já nos está a custar bem caro, mais caro sairá no futuro se aqueles que hoje nos fornecem os bens que proporcionam a nossa qualidade de vida e o nosso bem-estar deixarem de o fazer. A inoperância crónica da ONU, por outro lado, para fazer face a conflitos de larga escala e com intervenientes poderosos é confrangedora e está à vista de todos. Perante este cenário, resta-nos esperar e acreditar no bom senso que pode e deve imperar naqueles que têm responsabilidades na condução das políticas públicas do nosso país, na certeza que não há soluções milagrosas e que não causam dor, agora ou daqui a alguns tempos. Os últimos anos têm sido mesmo desafiantes, pelos piores motivos, mas se ultrapassarmos desafios de elevado grau de dificuldade no passado, também conseguiremos ultrapassar estes dias sombrios. Afinal, daqui a uns meses chega a primavera, e aí teremos dias mais luminosos e as folhas que entretanto caíram darão lugar a outras folhas e ajudarão a florir os nossos dias. Não percamos a esperança nestes dias que serão seguramente melhores.
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3: Vive. Viva, bom dia. Vamos espreitar as capas dos jornais desta quinta-feira. Começo pelo Correio da Manhã. Ministério Público faz buscas na Judiciária. Justiça caça computador de diretor da PJ, equipamento de Carlos Cabreiro e outros responsáveis, alvo de investigação. Festa de inauguração da escola custou 165 mil euros. Dinheiro do PRR pagou gastos em eventos com Montenegro e seguro em Cascais. No Público, novos documentos põem em causa depoimentos da PJ no caso Rui Pinto. Parlamento, Ventura cede a Aguiar Branco. Inquérito a Luís Neves avança. Descontos baixam. Segurança Social perde 12.866 imigrantes apenas no mês. No Jornal de Notícias, Banco e Energia lucram milhões, mas indústria e empresas exportadoras estão a cair a pique. Regras de Bruxelas travam descida do IVA nos combustíveis. E depois há autarcas que querem proteger as rendas das lojas históricas para lá de 2027. No Diário de Notícias, Fármaco para emagrecer supera 1 milhão de euros em vendas num só dia. Prémio Gulbenkian, Alianza Seibo é vencedora do prémio para a humanidade deste ano. Nos Económicos, no Negócio, as reservas de combustível do país dão para 92 dias e Finanças chegaram ao meio do ano com folga de 800 milhões. O Jornal Económico faz o destaque com Montenegro prevê excedente orçamental no final do ano. Transportar petróleo custa mais de 1 milhão por dia e depois matrículas fora do prazo deixam alunos sem colocação. Nos esportivos, o destaque vai para o jogo de Portugal com o País de Gales, a contar para a Liga das Nações e nas capas dos jornais. Cristiano Ronaldo, por um lado, Jorge Jesus, por outro. A bola escreve Portugal-País de Gales. Cristiano Ronaldo anima a arranque da Liga das Nações. Matar-me, só de caçadeira e mesmo assim desvio-me da bala. Jorge Jesus, grande titularidade do capitão esta noite em Alvalade. No jornal O Jogo, Jorge Jesus diz que está numa seleção que tem os melhores do mundo, quanto a Cristiano Ronaldo. Tentam matar-me há muitos anos, mas só se for de caçadeira. E no Record, Vida Nova começa outra era e CR7 só pensa em desfrutar um momento. Jorge Jesus, o Cris vai jogar de início e Cristiano Ronaldo diz que JJ é a escolha perfeita para selecionador nacional. São destaques dos jornais desta manhã de quinta-feira. Bom dia.
4: Estamos a caminho da hora certa, faltam agora 26 minutos.
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4: Estamos a caminho da hora certa e no cruzar de hora, como é habitual, vamos atualizar toda a informação importante do dia de hoje. Agora faltam 12 minutos para as 11.
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6: Desta vez começo com uma pergunta simples. O que é que milhares de anos de história humana ainda têm para nos ensinar sobre a forma como vivemos hoje? É essa a pergunta que está no centro de origens, a sugestão literária desta semana. Muito antes da ciência moderna ou mesmo da tecnologia fazerem parte das nossas vidas, já diferentes povos tinham encontrado formas de cultivar alimentos, cuidar da saúde, transmitir conhecimento, resolver conflitos e, sobretudo, viver em maior equilíbrio com a natureza e com as suas comunidades. Em Origens, José Serra parte desses saberes antigos para lançar um olhar sobre o presente e perguntar: o que é que fomos esquecendo pelo caminho? Da alimentação à agricultura, da medicina tradicional à espiritualidade, da educação aos rituais e às técnicas artesanais, o livro cruza história, antropologia, ecologia, religião e cultura para recuperar conhecimentos acumulados ao longo de muitas gerações. E é uma ideia particularmente interessante. Povos separados por milhares de quilómetros, por línguas, culturas e épocas muito diferentes, chegaram muitas vezes a respostas semelhantes para uma questão essencial: como viver bem sem destruir aquilo de que a própria vida depende. No momento em que tanto se fala de alterações climáticas, sustentabilidade, isolamento e perda de sentido, Origens propõe por isso um exercício curioso. Talvez para encontrarmos algumas respostas para o futuro, tenhamos também de olhar para trás. O autor conhece bem estes temas não apenas da teoria, mas também da prática. Começou o seu percurso como jornalista e editor, tornou-se empreendedor e é cofundador e anfitrião do podcast BitTalk, Negócios à Portuguesa. Nos últimos anos, tem estado particularmente ligado à Serra da Lousã, onde participou na recuperação da aldeia de Xisto de Cerdeira, hoje transformada num centro de turismo criativo e artístico. Atualmente lidera um projeto que pretende recuperar 3 aldeias abandonadas e contribuir para a regeneração ambiental, florestal e social daquele território. É dessa experiência e da procura por formas mais sustentáveis e humanas de viver que nasce também Origens, um livro que nos deixa uma ideia simples, mas provocadora. Talvez progredir não seja apenas descobrir coisas novas, talvez seja também recordar aquilo que em tempos já soubemos. Até breve e boas leituras.
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0: Eu estou de saída, faltou agora 2 minutos para as 11, mas não se esqueça, a edição da manhã está no ar de segunda a sábado, entre as 8 e as 11. Eu sou o Paulo Delgado e conto sempre consigo. Bom dia.
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1: Muito bom dia. Agora há notícias para ouvir na sua rádio.
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3: Bom dia, o Presidente da República, António José Seguro, foi hoje de manhã recebido pelo Papa Leão XIV na sua primeira visita oficial ao Vaticano, segundo uma fonte de Presidência da República. António José Seguro esteve reunido a sós com o Papa durante 40 minutos, a seguir houve um momento alargado à comitiva do chefe do Estado português, com a habitual troca de presentes. O Presidente da República ofereceu ao Papa Leão XIV uma escultura em porcelana de Cristo crucificado, da Vista Alegre, da autoria do arquiteto português Álvaro Siza Vieira, adiantou a mesma fonte. A comunicação social não pôde entrar no Palácio Apostólico, apenas registou a chegada do chefe do Estado, acompanhado da sua mulher Margarida Maldonado Freitas, ao pátio de São Damaso, perante o destacamento honorífico da Guarda Suíça Pontifícia, cerca das 8h45 locais, 9h45 hora de Lisboa. A Ministra do Ambiente e Energia, Maria da Graça Carvalho, assegurou ontem que Portugal está muito bem quanto às reservas de combustível, afastando motivos de alarme quanto à sua escassez, no momento em que a França tem alguns postos com produtos em falta.
4: Nós estamos muito bem nas nossas reservas. Em geral, nos combustíveis líquidos, temos 92 dias, o recomendado é 90 das reservas. No jet fuel, temos... Tivemos um aumento de 3% no consumo até ao fim de agosto, mas conseguimos ter mais 18%, ao mesmo tempo que o consumo aumentou, temos mais 18% de reservas e, portanto, não a minha recomendação, e é uma recomendação, que eu faço sempre, desde que estou com a responsabilidade do clima, não posso ter outra recomendação de que diminuir ao máximo o que nós consumimos de combustíveis fósseis. Claro que há utilizações que são essenciais e que as pessoas não podem deixar de fazer.
3: A Ministra do Ambiente e Energia, Maria da Graça Carvalho, garantiu que o Governo está a monitorizar a situação internacional. A revisão do Plano Diretor Municipal de Abrantes foi publicada ontem em Diário da República, entra em vigor hoje, no dia útil a seguir à sua publicação no Jornal Oficial Português. Segundo a Câmara Municipal de Abrantes, a publicação encerra um longo processo de revisão do documento que define as regras de uso do solo e orienta o desenvolvimento do concelho. Entre as alterações anunciadas pelo município estão novas áreas para atividades económicas, incluindo na envolvente da Adega Central do Pego e índices de ocupação do solo mais elevados para investimento e habitação. A autarquia afirma que o plano aumenta a capacidade de construção nos perímetros urbanos consolidados e resolve restrições que afetavam 21 aglomerados

0: na área da Albufeira do Castelo de Bode. O plano entra em vigor mais de 20 anos depois de ter entrado em processo de revisão. O Exército criou um investimento de 587 mil euros para uma rede móvel tática de 4 e 5G para assegurar comunicações em zonas sem cobertura ou com redes degradadas. O anúncio foi feito pelo chefe de Estado-Maior do Exército, que afirmou que é um passo de capacitação do Exército Português para o apoio militar de emergência. O general Mendes Ferrão destacou ainda a importância de dispor de soluções próprias e rapidamente projetáveis quando as infraestruturas civis estão indisponíveis. As unidades locais de saúde têm unidade de móveis de saúde e a do Médio Tejo tem duas unidades que já realizaram 1.169 consultas de enfermagem desde fevereiro. Depois do início de atividade em Alcântara, Tomar e Torres Novas, a resposta foi alargada e consolidada a Abrantes, Mação, Sardoual e Vila de Rei. Em Mação, estas unidades móveis tiveram resposta que foi aplicada a partir de fevereiro e, na sequência dos efeitos das tempestades, foram realizadas 702 das 1.669 consultas de enfermagem. Atualmente, às quartas-feiras, a unidade móvel passa por Val de Cardigos e depois por Amêndoa. Já em Abrantes, a nova rota abrange Fontes, Martinchel e, no sul do concelho, Val das Mozes e São Facundo. Em Vila de Rei, a resposta funciona às terças-feiras em 10 localidades e no concelho de Sardoual. A rota está ainda a ser ultimada em articulação com o município. Sobreviventes do AVC e cuidadores encontraram no grupo de ajuda mútua em Abrantes uma segunda família para partilhar dificuldades e reconstruir rotinas. Um grupo que faz parte de uma cidade que no sábado vai receber cerca de 420 participantes num encontro nacional. Abrantes recebe este encontro 10 anos juntos, Sobreviventes e Portugal AVC, que assinala uma década da Associação Portugal AVC, fechou inscrições com 420 participantes provenientes de várias regiões do continente, também dos Açores e da Madeira. Digo-lhe ainda que a Guarda Nacional Republicana deteve esta terça-feira 5 homens por suspeita de roubos em habitações em aldeias isoladas dos distritos de Lisboa, Setúbal, Leiria, Beja e Santarém. De acordo com a Guarda, os suspeitos terão praticado diversos roubos e furtos qualificados em Lisboa, Setúbal, Leiria, Beja e Santarém, tendo como principais alvos residências. No âmbito da investigação, foram realizadas 16 buscas, 6 domiciliárias e 10 buscas em veículos. As três equipas do Distrito de Santarém, que ainda continuam em prova na Taça de Portugal, já conhecem os adversários da terceira eliminatória em jogos agendados para 17 e 18 de outubro. O Fazendense recebe o Estrela da Amadora, a União de Santarém defronta o Gil Vicente e o Fátima recebe o Académico de Viseu. Jogam todos em casa e todos com equipas primodivisionárias. Quanto aos três grandes, Benfica, Sporting e Porto não entraram neste sorteio, assim como Braga e Torriense, por causa das competições europeias. Nota curiosa para o Alpendurada, que eliminou a Associação Desportiva de Mação no último domingo, na segunda eliminatória, também vai receber uma equipa do principal escalão do futebol português, neste caso, o Casa Pia. É tudo com notícias, tenham uma ótima manhã, bom dia.
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2: Passam agora 6 minutos das 11 da manhã.
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7: Está quentinho. 27 graus é a temperatura que está lá fora.
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7: E já passam 11 minutos das 11 da manhã.
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7: Olá, muito bom dia, boa quinta-feira. Anime-se, o fim de semana está quase aí. E a esta hora começamos a pensar seriamente no almocito. Mas para já, música da boa na Antena Livre. Eu sou a Helena Gomes e desejo-lhe uma grande quinta-feira.

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Muito bom dia, espero que esteja tudo bem consigo. Se gosta de música, soul, jazz, entre outras, então tem de se ligar ao Sábado à Noite com a Joana Ramos, que lhe traz também pensamentos fantásticos para ouvir e refletir.

0: maravilhoso, ao sábado, entre as 22 e as 24, com a Joana Ramos. Muito bom dia! Vamos continuar aqui a ouvir grandes canções. Estamos a chegar ao meio-dia, é tempo de ir embora. Daqui a pouco há notícias para ouvir. Fique muito atento a tudo o que se passa na região. Tenha um excelente dia. Eu sou Lena Gomes e estou consigo de segunda a sexta-feira aqui na Antena Livre.
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Muito boa tarde, excelente quinta-feira.

0: Boa tarde, seja bem-vindo em desenvolvimento já a seguir. Em Abrantes, o novo plano diretor municipal entrou em vigor esta quinta-feira. Foi um processo de revisão que demorou mais de 20 anos até ser publicado em Diário da República. O LIS do Médio Tejo, Unidades Móveis de Saúde, reforçam cobertura em 7 concelhos desta Unidade Local de Saúde. O Exército vai criar uma rede móvel 4 e 5G, um valor de investimento superior a 580 mil euros para garantir comunicações em caso de catástrofe. No Sardual, o Executivo e a oposição fazem balanço das festas do Conselho. À quinta-feira, quinzenalmente, a opinião tem a assinatura e voz de Vasco Estrela. O desenvolvimento vem já a seguir. Fique por aí. Boa tarde.
1: Informação com o jornalista Jerónimo Belo Jorge.
0: Boa tarde. O Presidente da República, António José Seguro, foi esta manhã recebido pelo Papa Leão XIV na sua primeira visita oficial ao Vaticano. Segundo uma fonte da Presidência da República, António José Seguro esteve reunido a sós com o Papa durante 40 minutos. A seguir houve um momento alargado à comitiva do chefe do Estado português, com a habitual troca de presentes. O Presidente da República ofereceu ao Papa Leão XIV uma escultura em porcelana de Cristo crucificado da Vista Alegre, da autoria do arquiteto português Álvaro Siza Vieira. Adiantou a mesma fonte. A comunicação social não pôde entrar no Palácio Apostólico, apenas registar a chegada do chefe de Estado, acompanhado pela mulher Margarida Maldonado Freitas, ao Palácio de São Damaso, perante um destacamento honorífico da Guarda Suíça Pontifícia, cerca das 8 horas e 45 locais, 9h45, hora de Lisboa. A revisão do Plano Diretor Municipal de Abrantes foi publicada esta quarta-feira, dia 23 de setembro, em Diário da República. Entrou em vigor hoje, no dia útil a seguir à publicação. Segundo a Câmara Municipal de Abrantes, a publicação encerra um longo processo de revisão do documento, define as regras do uso do solo e orienta o desenvolvimento do concelho. Estas alterações anunciadas pelo município têm novas áreas para atividades económicas, incluindo na envolvente da antiga Central do Pego, e índices de ocupação do solo mais elevados para investimento e habitação. A autarquia afirma que o plano aumenta a capacidade de construção nos perímetros urbanos consolidados e resolve restrições que afetam 21 aglomerados na área da Albufeira do Castelo de Bode. Manuel Jorge Valamatos, o Presidente da Câmara Municipal de Abrantes, explica com satisfação este dia importante para o concelho.
2: Sim, hoje é um dia importante, ficará para a história o início de do exercício do novo instrumento de gestão do território, um PDM que demorou décadas a ser concretizado e efetivado, e obviamente que hoje é um dia importante, porque este novo PDM trará seguramente ao nosso território, particularmente ao Conselho de Abrantes, uma nova visão de gestão do território, que promove seguramente o nosso desenvolvimento coletivo, e há um conjunto de boas razões para pensarmos que este novo plano diretor municipal trará muitas vantagens para a nossa comunidade. Ele veio à procura de se ajustar à nossa realidade do momento, e é um documento que também não será absolutamente estanque, mas que a partir de agora também estará disponível para irmos corrigindo e fazendo as alterações necessárias a favor do desenvolvimento do nosso concelho.
0: Uma das melhorias tem a ver com o aumento e criação de novas condições para a instalação de atividade económica e industrial, e, por outro lado, há também aqui o aumento da capacidade de construção dentro dos perímetros urbanos consolidados. Isto permitirá aumentar a construção para a fixação de população, de gente, de população no território. Estes são dois pontos fundamentais que o PDM anterior limitava, Presidente.
2: Claro que sim. Para termos pessoas precisamos obviamente também de empresas, de indústria, precisamos obviamente de ter criação de desenvolvimento económico, de postos de trabalho. Obviamente que há aqui de facto um grande objetivo desse ponto de vista da regulação da instalação e da captação de indústrias e empresas, mas depois também tem obviamente este foco particular na capacidade de aumentar a construção da habitação, e obviamente que isso tem um retorno de atratividade maior para a comunidade. É ir ao encontro também, fomos ao encontro de muitas situações que a nossa comunidade, que os nossos cidadãos foram sinalizando ao longo do tempo, e obviamente que com este PDM estamos em melhores condições de responder àquilo que são os anseios, àquilo que são os interesses de uma comunidade inteira.
0: Presidente, para quem não percebe nada destas coisas da vida pública e do funcionamento destas atualizações, como é que se pode explicar de forma simples estes 20 e tal anos de alteração, de remodelação de um documento para outro, ou para esta atualização de um documento que é fundamental para um território? E falo aqui a pergunta que se aplica a Brantes, mas a qualquer outro concelho do território português.
2: Essa é a pergunta que todos nós fazemos: como é que é possível instrumentos de gestão do território que precisam estar atualizados, precisam de ser contemporâneos, precisam de responder às necessidades dos diferentes momentos, como é que é possível demorar 20 e tal anos para que se dê a revisão de planos de pormenores municipais? São instrumentos absolutamente decisivos no desenvolvimento dos territórios. É uma pergunta que todos nós fazemos, mas eu acho que existem muitas instituições que têm que dar pareceres, existem muitas entidades que têm que se manifestar em diferentes domínios, e obviamente que o grau de complexidade de concertação de todas essas divisões e essas visões do presente e do futuro é difícil de articular, de coordenar. Daí que é extremamente difícil, julgo que são processos demasiado burocráticos, demasiado complexos, com demasiadas instituições com pareceres vinculativos, e que isso, por um lado, é verdade que dá uma garantia de segurança, de transparência, de concretização, de respostas em vários domínios e cuidados em diferentes domínios, mas de facto é uma pergunta que, muito bem colocada pelo Jerónimo, mas é uma pergunta que eu julgo que ninguém tem uma resposta muito objetiva, a não ser aquilo que eu acabei de referir, a complexidade imensa de diferentes instituições, de imensos pareceres, de imensos pormenores, de imensa burocracia, para processos que, na verdade, todos nós gostaríamos que fossem mais céleres. E gostaríamos muito, obviamente, que, como disse, este documento não pode ser um documento fechado, é um documento que necessita de atualizações permanentes, respondendo ao interesse das empresas, ao interesse dos cidadãos, e obviamente que essas revisões futuras temos que, digamos, tornar mais céleres e mais rápidas, para que tudo possa progredir, tudo possa avançar no bom caminho.
0: A revisão tinha sido aprovada em Assembleia Municipal em abril de 2025, mas ficou dependente da resolução de compatibilidades com o Plano de Ordenamento da Albufeira do Castelo de Bode. O Governo ratificou parcialmente o PDM em junho deste ano, permitindo concluir o processo, que fica agora concluído após publicação em Diário da República. O processo de revisão do Plano Diretor Municipal de Abrantes remonta ao início do século. O PDM, que se lhe serviu de base, tinha sido originalmente ratificado em 1995, tendo sofrido ao longo dos anos diversas alterações e adaptações. A Ministra do Ambiente e Energia, Maria da Graça Carvalho, assegurou ontem que Portugal está muito bem quanto às reservas de combustível, afastando motivos de alarme quanto à sua escassez, no momento em que, em França, há postos de combustível com produtos em falta.
3: Nós estamos muito bem nas nossas reservas. Em geral, nos combustíveis líquidos, temos 92 dias, o recomendado é 90 das reservas. No jet fuel, tivemos um aumento de 3% no consumo até ao fim de agosto, mas conseguimos ter mais de 18%, ao mesmo tempo que o consumo aumentou, temos mais de 18% de reservas, e portanto não, a minha recomendação, e é uma recomendação que eu faço sempre desde que estou com a responsabilidade do clima, não posso ter outra recomendação de que diminuir ao máximo o que nós consumimos de combustíveis fósseis. Claro que há utilizações que são essenciais e que as pessoas não podem deixar de fazer. Mas ter sempre consciência, e muito mais agora, que estamos perante uma crise que não controlamos, que não sabemos quando vai acabar, como vai acabar, termos a consciência de não utilizar se não for completamente necessário, e ter alguns comportamentos de partilha, de boleias, de reduzir a velocidade. Há uma série de... que foram, em 22 foram feitas essas recomendações, até pela Comissão Europeia e até pelo próprio Governo, recomendações que são recomendações de bom senso de como poupar combustível.
0: A Ministra do Ambiente e Energia, Maria da Graça Carvalho, garantiu que o Governo português está a monitorizar a situação internacional, que considera preocupante, mas assegura que Portugal tem boas reservas de combustível.
3: Claro que a situação é preocupante, porque é uma situação em que noutros países estão a ter problemas. É preocupante, nós estamos a monitorizar praticamente hora a hora, mas para já estamos bem. Como eu tenho sempre dito, temos uma diversidade de... fornecedores de combustíveis que têm sido sempre muito confiáveis, nenhum deles está na zona de instabilidade, portanto é o Brasil, a Nigéria, a Algéria e os Estados Unidos, são os principais fornecedores.
0: A ministra recomenda aos portugueses que diminuam ao máximo o consumo de combustíveis, tendo a consciência que existe uma crise, reduzir a velocidade e partilhar boleias são alguns dos conselhos da ministra Maria da Graça Carvalho. O Exército criou, no investimento de quase 600 mil euros, uma rede móvel tática de 4 e 5G para assegurar comunicações em zonas sem cobertura ou com redes degradadas. O anúncio foi feito ontem pelo chefe de Estado-Maior do Exército em Santa Margarida, no Conselho de Constância, no Campo Militar. A Patrícia Seixas explica agora qual é este projeto do Exército Português.
4: É mais um passo na capacitação do Exército para o apoio militar de emergência. Foram estas as palavras do General Eduardo Mendes Ferrão, destacando a importância de dispor de soluções próprias e rapidamente projetáveis quando as infraestruturas civis estão indisponíveis. A nova capacidade, desenvolvida em parceria com a MEU e financiada através da Lei de Programação Militar, foi demonstrada durante uma visita do chefe do Estado-Maior do Exército ao Artex 26, OPEX 26, no Campo Militar de Santa Margarida, no Conselho de Constância. Segundo Mendes Ferrão, situações recentes, como o apagão e a tempestade de Christine, demonstraram a importância de existirem soluções que permitam assegurar comunicações, comando e coordenação quando as redes civis estão degradadas ou deixam de funcionar. A rede móvel tática 4G e 5G pode funcionar de forma autónoma relativamente às redes móveis comerciais, assegurando localmente serviços de voz, dados, vídeo e geolocalização, e recorrer a comunicações por satélite quando é necessário estabelecer ligação ao exterior. Essa ligação permite interligar a rede móvel tática com outros sistemas, incluindo a rede telefónica pública. A solução dispõe de configurações Manpack, orientadas para uma rápida projeção e mobilidade no terreno, e de uma versão instalada em atrelado, equipada com gerador próprio e com maior capacidade e autonomia energética. O Exército não quantificou para já o tempo necessário para instalar e colocar o sistema em funcionamento, a área de cobertura ou o número de utilizadores que podem estar ligados em simultâneo. A capacidade foi adquirida e demonstrada, estando a apresentação oficial marcada para o dia 14 de outubro, igualmente no Campo Militar de Santa Margarida. O Exército admite replicar futuramente a tecnologia e aumentar progressivamente a área coberta, evoluindo para um conceito de bolhas em rede, através da interligação de diferentes sistemas. Orientada em particular para o apoio militar de emergência, a capacidade poderá assegurar comunicações entre estruturas de comando e equipas mobilizadas no terreno e apoiar a coordenação com as entidades envolvidas na resposta a uma emergência. Temos de retirar ensinamentos dessas experiências e antecipar necessidades futuras, afirmou Mendes Ferrão, acrescentando que o objetivo é o Exército estar melhor preparado para apoiar as autoridades, reforçar a resposta em situações de emergência e garantir uma atuação mais rápida junto das populações. O chefe do Estado-Maior do Exército salientou ainda que o projeto traduz uma opção de investimento na engenharia portuguesa e no desenvolvimento de sistemas em Portugal, tendo a solução sido concebida e desenvolvida no país por engenheiros portugueses a partir das necessidades identificadas usadas pelo Exército. O conhecimento da MEU permitiu ao Exército dar os primeiros passos neste tipo de comunicações, indicou ainda o ramo.
0: O Artex decorre associado à campanha europeia de experimentação operacional ADI OPEX 2026, promovida no âmbito da Agência Europeia da Defesa e que utiliza o Campo Militar de Santa Margarida para testar tecnologias em condições operacionais realistas. A intenção do Presidente da Câmara de Abrantes avançar com a gratuitidade das refeições escolares a todos os alunos do Conselho. O Jorge Almados falou de um pacto aos vereadores da oposição para que se encontrem medidas para fazer avançar esta ideia que, como disse, implica um grande esforço orçamental.
5: Eu tenho vindo e gostava convosco fazer um pacto. Um pacto à sério, porque eu tenho andado a pensar nisto e eu julgo que nós devíamos criar condições para termos as refeições todas gratuitas para os nossos alunos em todos os níveis de ensino. Porque a situação que as nossas famílias estão a passar, a subida dos combustíveis, ouçam, este era o momento de nós podermos fazer aqui um pacto, quero-vos lançar esse desafio, mas nós não temos dinheiro para tudo, tenho pensado num orçamento participativo, nós não conseguimos fazer tudo. E temos que estudar o modelo do orçamento participativo, mas sem e o pacto seria esse, sem stress, com calma e pô-lo a funcionar no momento certo, mas neste momento o que nós viemos fazer era tentar fazer este pacto e apostarmos neste momento, porque não se consegue ter dinheiro para fazer tudo, mas em todo lado e ao mesmo tempo. Sim, estamos a falar muito dinheiro, mas sim, não dá para fazer tudo, mas eu acho que era importante neste momento ajudarmos as nossas famílias e ter um pacto político entre pessoas que pensam bem e querem o bem da sua comunidade. Não é abandonar o orçamento participativo, não é esquecer o orçamento participativo, mas é deixá-lo estar com a calma necessária para também quando o colocarmos em marcha, que o façamos bem e que sirva na altura os interesses do seu propósito, que é colocar os cidadãos, a participar. Mas este pacto para conseguirmos levar as refeições escolares a todas as nossas crianças nos diferentes níveis de ensino é muito dinheiro. Nós, como vocês sabem, nós apoiamos o escalão A e o escalão B, mas depois há muitas crianças e muitas famílias que têm que pagar as refeições. Há mesmo muitas. E nós estamos a falar 300, 400, 500, 600 mil euros para conseguir fazer este compromisso, que eu acho que era importante, na escola todas as nossas crianças terem uma refeição digna, uma refeição com qualidade, uma refeição que lhes permita estarem bem alimentados e que isso não fosse um problema, nem estarmos com, às vezes, a pensar quem é que é, que sabe que há alguma criança aqui que não esteja a comer como deve ser. E com isto também, eu julgo que as nossas escolas servem bem refeições, mas nós continuaremos a lutar para que haja um cuidado cada vez maior na qualidade com que servem as nossas refeições nos nossos refeitórios. Não estou a dizer que haja algum problema nisso, estou a dizer que devemos apostar e valorizar e até, eventualmente, reforçar as rúbricas que vão para as refeições escolares, para que as cantinas possam servir também em condições, porque os preços também sobem e as empresas percebem o que eu estou a dizer. Sim. É um trabalho que tenho andado a pensar nisto há muito tempo e eu acho que também chegou agora aqui o momento e digo-vos que nem tinha pensado assim. Já tinha pensado nisto e ontem fiz essa conversa, mas não tinha que ser hoje, mas agora saiu-me porque acho que é o momento de fazermos isto. Bom, a gestão das refeições, os transportes, a fruta, o leite, os auxílios económicos para o pé escolar e para o primeiro ciclo é feito através da plataforma de gestão escolar, uma plataforma que é propriedade do município, sendo que a inscrição deve ser feita pelos encarregados de educação na plataforma 360, até tomarmos aqui decisões. Portanto, esta plataforma é importantíssima para que os pais possam fazer a gestão das refeições, dos transportes e todas estas situações através da coisa. E quando isso mudarmos aqui, obviamente também, se avançarmos para aquilo que estou a dizer, este pacto entre todos, com certeza que, porque este pacto pressupõe que não conseguimos estar em todo lado ao mesmo tempo e fazer tudo ao mesmo tempo em todo lado. E isto implica aqui muito dinheiro e, obviamente, que temos de ter contenção depois num lado para conseguir chegar aos outros.
0: O vereador eleito pelo PSD, João Morgado, não foi contra a medida da gratuitidade das refeições em todos os níveis de ensino, mas questionou o presidente sobre a questão do orçamento participativo.

0: segundo ano, não irá incluir na sua ideia os alunos do ensino superior, portanto aqui, ok. Mas não percebemos o que é que, porque é que o senhor colocou o orçamento participativo dentro desta equação. E percebemos também a motivação daquilo que o motivou aqui a falar neste assunto, mas se de facto se lhe preocupam as famílias e preocupam-nos a todos neste momento que vivemos no nosso país, no país e no mundo. A situação no mundo é muito preocupante e passamos tempos de cautela e não de grandes aventuras. Eu acho que seria também mais prudente, e vai começar, vai chegar a discussão disso, que revíssemos a nossa política fiscal, porque tem muito mais impacto nos bolsos dos abrantinos, e não estou a minimizar isto que o Sr. Presidente disse, porque, e como a Sra. Vereadora falou, há municípios que o fazem, que próximo de nós também, portanto é importante perceber com eles também o impacto que isto tem, e acredito que tem impacto positivo nas famílias, mas perceber também que o impacto que a política fiscal do município tem nos bolsos dos abrantinos e dos contribuintes também tem um peso significativo e que, portanto, virá essa discussão aqui brevemente à Câmara Municipal, que o município tenha isso e essa preocupação que o senhor aqui demonstrou hoje, que a tenha também na elaboração da política fiscal do município, para que possamos reduzir os impostos aos abrantinos, porque o dinheiro deve ficar também do lado deles, e se é essa a sua preocupação, de facto, que assim seja.
1: À margem da reunião de Câmara aos jornalistas, Manuel Jorge Valamados falou desta ideia da gratuitidade das refeições nas escolas do concelho, mas não adiantou medidas para que o Orçamento Municipal possa acolher esta decisão, que irá implicar uma despesa de 500 mil euros, como disse o Presidente da Câmara.
2: Bom, na verdade, como é óbvio, nós não conseguimos fazer tudo em todo lado ao mesmo tempo, nem conseguimos estar em todas as frentes, diminuir impostos, ter orçamentos participativos, fazer tudo aquilo que nós desejamos, mas há algo que me preocupa, que nos preocupa neste momento muito, que são os nossos jovens, as nossas crianças, atendendo à situação económica que o país atravessa, com a subida dos combustíveis, com a subida do valor dos combustíveis, com a subida dos preços da alimentação, com a subida digamos, com aquilo que são os bens essenciais, a deixarem as famílias numa situação mais frágil. Custa-nos muito pensar que podem, embora nós já atribuímos muito dinheiro às refeições escolares dos alunos que têm o escalão A e também uma percentagem sobre os que têm o escalão B, mas apesar de tudo há sempre muitas outras crianças que pensar que podem não ter uma refeição todos os dias quente e bem confeccionada e bem elaborada nutricionalmente, isso preocupa-nos, daí que entendemos que era uma medida importante, mas isso tem um impacto económico na vida do orçamento municipal.
3: Quanto?
2: Não sabemos ainda em concreto, mas sabemos que é muito dinheiro que está aqui em jogo e, no fundo, aquilo que estava a chamar a atenção era que neste momento era muito importante podermos olhar para a questão das refeições escolares e torná-la gratuita para todos os nossos jovens, para todos os nossos alunos, desde o pré-escolar até o 12º ano, e dessa maneira isso vai ter um impacto, digamos, no nosso orçamento municipal. E este pacto era sensibilizar também aqui os partidos da oposição e os senhores vereadores da oposição, que não conseguimos fazer tudo, não conseguimos. Em breve vamos ter aí as questões relacionadas com os orçamentos e com as políticas fiscais. Não podemos é baixar políticas fiscais e também ao mesmo tempo pagar refeições escolares e depois ter projetos de orçamento participativo. Não conseguimos fazer tudo ao mesmo tempo.
3: Mas vamos ter ideia de uma margem de valores.
2: De valores. Nós estamos a falar seguramente mais porventura de 500 mil euros. Como é evidente, para cumprir por ano, para cumprir este desígnio de transformar as refeições. Nós já pagamos muito refeições escolares, lá está, aos alunos do escalão A, escalão B. Só que todos os alunos são abrantinos, todos os alunos fazem parte de uma comunidade inteira e, na verdade, esta situação económica não está só a atingir as famílias com mais fragilidade, está a atingir todas as nossas famílias e, do ponto de vista da justiça, há muito temos pensado sobre esta matéria, há muito tenho vindo a falar também com a senhora vereadora Raquel Olhicas e com a vereadora anterior, a Celeste Simão, sobre estas matérias, porque elas também são transversais às preocupações que as direções das escolas têm, que os professores têm. Sentimos que podemos fazer algo de melhor junto da nossa comunidade educativa. É uma medida que tem muita responsabilidade orçamental, por isso é bom que haja aqui também um pacto com esta percepção que também não conseguimos fazer tudo entre

0: todo lado ao mesmo tempo, nem temos dinheiro para conseguir fazer tudo. Por isso, terá que haver este compromisso também, percebermos se avançarmos para esta decisão de tornar as refeições todas gratuitas às nossas crianças, à nossa comunidade. Não é onde vai buscar o dinheiro, é que temos, não podemos fazer tudo, é que não conseguimos fazer tudo. E daí, por exemplo, o orçamento participativo e outras medidas, a redução dos impostos municipais. Portanto, não conseguimos é reduzir impostos municipais e pagar também, digamos, todas as refeições escolares, como percebem.
1: Mas daí o montante do orçamento participativo, como estava desde a última vez que foi implementado...
0: Não, mas é metade, não é? Não se consegue, o orçamento participativo tinha um valor de 300 mil euros, digamos, não se consegue fazer orçamentos participativos, então, não se consegue...
1: Podemos estar a falar aqui de extinguir o orçamento participativo...
0: Não foi isso que dissemos. O que eu quis... criar aqui foi esta preocupação sobre este tema das refeições escolares e a universalidade da gratuitidade e por outro, chamar a atenção que não conseguimos fazer tudo em todo o lado ao mesmo tempo e chamar também a atenção que quem toma estas medidas corre depois o risco de não conseguir baixar impostos ou corre o risco de não conseguir executar o orçamento participativo. Portanto, todos temos de estar muito cientes. Aquilo que chamei aqui a atenção foi verdadeiramente para sensibilizar toda, digamos, toda a Câmara Municipal para esta proposta tão importante que vamos apresentar. Vamos analisar e seguramente vamos apresentar.
2: Mas a ideia seria apresentar, o ano letivo está a começar.
0: O ano letivo está a começar, sim. Repare que o que está a acontecer com a nossa população, com a nossa comunidade. Não avançámos com este processo de forma há mais tempo, porque o que é verdade é que dia a dia a situação socioeconómica das nossas famílias tem-se agudizado, sobretudo porque estamos num tempo impensável de guerra na Europa, guerra na Ucrânia, guerra em Israel. Isto tem um impacto enorme já, e não sabemos muito bem do futuro o impacto que tem nos bens essenciais, nos combustíveis, que depois acelera a inflação de forma muito significativa, são os próprios empréstimos das casas, das nossas famílias, e esta era uma forma de ajudar diretamente as nossas famílias, poupando verdadeiramente aqui alguns euros mensalmente às nossas famílias, e julgamos que é uma ação importante de concretizar. Embora, como digo, sempre com esta preocupação também, e é preciso ter sensibilidade para perceber que para fazermos umas coisas não conseguimos fazer outras, e era, no fundo, se tomarmos esta decisão, que tenhamos todos a consciência disto mesmo que acabei de referir.
1: A questão do PAC tem a ver com ter a unanimidade de todo o Executivo nesta medida, é isso?
0: A questão do pacto tem a ver com a sensibilidade que todos temos de ter para estas matérias, de que é uma decisão que nunca foi tomada até hoje, como sabem, sempre apoiámos o escalão A e uma parte do escalão B, mas isto tem implicações no orçamento, e como é óbvio, aquilo que pretendemos é que haja aqui um consenso generalizado, sobretudo na perspectiva de que, se avançarmos para esta medida, há outras que não é o momento para podermos tomar.
2: Ou
0: baixar impostos, não é, não se consegue fazer tudo ao mesmo tempo. Fazemos um grande esforço no apoio às nossas famílias para as refeições escolares. O escalão A não paga nada, o escalão B paga 70 e qualquer coisa cêntimos, e depois dos outros alunos todos só pagam 1 euro e qualquer coisa e 46 de refeição, e o resto é comparticipado pelo município. No entanto, aquilo que nós queríamos era nem o escalão B, nem todos os outros alunos pagassem o que quer que seja, mas isso tem uma implicação muito significativa. Estamos a falar de 4.300 alunos, obviamente nem todos comem na escola, mas todos podem ter essa possibilidade de o fazer. É uma responsabilidade enorme que o município assume. Já fazemos um grande investimento, de facto, ou melhor, temos uma grande despesa no âmbito da alimentação, mas queremos ainda, digamos, reforçá-la, por isso é preciso que todos tenham a sensibilidade que não conseguimos fazer tudo ao mesmo tempo.
3: Em meses completos de aulas, o município paga uma verba de 140 mil euros por mês para as refeições escolares, sendo que cada refeição tem um custo de 5 euros. Os alunos do escalão A não pagam pagam nada, do escalão B pagam 73 cêntimos por refeição e os restantes 1,46€. O município cobra as quantias em falta com a gratuitidade das refeições para todos os alunos de todos os níveis de ensino. A despesa municipal passará a ser de cerca de 500 mil euros. Ainda segundo o autarca, será analisado de onde poderá vir esse montante, sendo que a redução dos impostos municipais não está para já a ser equacionada. As unidades móveis de saúde da ULS do Médio Tejo realizaram 1.169 consultas de enfermagem desde fevereiro e estão a reforçar as rotas em 4 concelhos, completando progressivamente a cobertura dos 7 municípios inicialmente previstos. Depois do início da atividade em Alcanena Tomar Torres Novas, a resposta foi alargada e consolidada em Abrantes, Mação Sardual e Vila de Rei. Em Mação, onde a resposta foi sendo ampliada desde fevereiro, na sequência dos efeitos das tempestades, foram realizadas 702 das 1.169 consultas de enfermagem contabilizadas pela ULS desde o lançamento do projeto. A cobertura do concelho começou a 2 de fevereiro, no Polo de Amêndoa e em Cardigos. Atualmente, às quartas-feiras, a unidade móvel passa por Val de Cardigos das 11h30 às 12h30 e por Amêndoa entre as 14h e as 16h. Em Abrantes, a nova rota abrange Fontes, Martinchel, Val das Mós e São Facundo, com passagens às segundas e sextas-feiras, enquanto em Vila de Rei a resposta funciona às terças-feiras em 10 localidades, segundo programação articulada com a autarquia. No concelho de Sardual, a rota está ainda a ser ultimada em articulação com a Câmara Municipal. As unidades móveis prestam cuidados de enfermagem, acompanham pessoas com doença crónica, nomeadamente diabetes e hipertensão, realizam tratamentos, vacinação, rastreio, administração de injetáveis e avaliação de parâmetros clínicos. Entre janeiro e agosto, os cuidados de saúde primários da ULS do Médio Tejo realizaram 380 mil consultas médicas, mais 1,7 do que no período homólogo de 2025 e ainda 213 mil contactos de enfermagem, com um crescimento também de mais 1,7%. No mesmo período foram registadas 19 mil consultas de outros profissionais de saúde. A ULS do Médio Tejo gera 3 hospitais, em Abrantes, Tomar e Torres Novas, e 35 unidades de cuidados primários de saúde, dando resposta direta a 170 mil utentes em 11 concelhos dos distritos de Santarém e Castelo Branco. O Presidente da Câmara de Vila de Rei teve a oportunidade de falar com a Ministra da Saúde na última sexta-feira num jantar da Distrital do PSD, na Sertã. A Antena Livre Paulo César Luís fez um ponto de situação da saúde no concelho e até confidenciou uma das medidas que Ana Paula Martins pretende implementar para conseguir fixar médicos de família no interior do país.
4: Pude estar com a Senhora Ministra da Saúde. A Senhora Ministra da Saúde era conhecedora da realidade de Vila de Rei, até pela proximidade familiar decorrente das ligações familiares que têm ao Conselho de Abrantes. Já tinha estado com a Senhora Ministra quando a inauguração da emergência, serviço de emergência do Hospital de Abrantes, conhecia a realidade, pude expor a situação de Vila de Rei e comunicar que os médicos que exercem atualmente funções em Vila de Rei são no âmbito do projeto Bata Branca, à luz do protocolado com a ULS do Médio Tejo, ou seja, o município suporta aqueles tarefeiros que desempenham funções em Vila de Rei, é manifestamente insuficiente para a nossa população. A Senhora Ministra, ciente do nosso problema, comunicou que existe uma estratégia para debelar essa situação, não só em Vila de Rei, mas em todos os municípios do interior, que passará, e eu não quero alongar muito aquilo que me foi confidenciado, mas passará por uma valorização daquilo que são as carreiras dos médicos de família, e deixou o seu compromisso político de procurar encontrar uma solução o mais célebre possível para Vila de Rei. Tive algum conforto por parte da Ministra, o que é certo é que fiz o convite à Senhora Ministra para no dia em que vierem os médicos de família para Vila de Rei, que ela esteja comigo a recebê-los.
1: Portanto, está, digamos que, controlada a questão dos médicos de família em Vila de Rei. Não há população desprotegida neste momento, apesar do contrato.
4: Neste momento, a população está protegida por aquilo que são os médicos que o município e a ULS contrataram extra a concurso que ficou deserto. Eu só vou ficar descansado quando todos os vilarejenses tiverem o seu médico de família. Nenhum vilarejense tem médico de família neste momento. Nenhum.
3: Vila de Rei aguarda por médicos de família. Neste momento a população tem os cuidados primários assegurados por médicos que estão no concelho no âmbito do programa Bata Branca. Sobreviventes de AVC e cuidadores encontram no grupo de ajuda mútua de Abrantes uma segunda família para partilhar dificuldades e reconstruir rotinas numa cidade que no sábado vai receber 420 participantes num encontro nacional. Mais do que um grupo de ajuda mútua, é família, é união, é convívio, disse Anabela Santos, 53 anos, fundadora e coordenadora do grupo de ajuda mútua de Abrantes, criado em janeiro do ano passado e que se reúne mensalmente na Associação Humanitária dos Bombeiros Voluntários de Abrantes. Abrantes recebe sábado o encontro 10 anos juntos, sobreviventes em Portugal AVC, que assinala uma década da Associação Portugal AVC e fechou inscrições com cerca de 420 participantes provenientes de várias regiões do continente, dos Açores e também da Madeira. A maioria das medidas de promoção da alimentação saudável registra níveis de concordância superiores a 80% na população, com maior apoio às que promovem uma oferta saudável em contextos institucionais, sobretudo dirigidos a crianças, revela um estudo da Direção-Geral de Saúde. Os resultados do estudo da opinião pública sobre as medidas de promoção da alimentação saudável, realizado em 2025, junto de uma amostra representativa de 1.000 adultos residentes em Portugal, estão publicados no relatório do Programa Nacional para a Promoção da Alimentação Saudável da Direção-Geral de Saúde, explicado aqui por Maria João Gregório, a diretora do programa.
5: No final do ano passado fizemos esta avaliação, fizemos um estudo numa amostra representativa da população portuguesa, que englobou cerca de 1.000 adultos residentes em Portugal. Nós avaliamos um conjunto muito, muito alargado de medidas. O objetivo era, de facto, perceber se existe ou não apoio nesta área. E, de facto, o que os dados deste estudo nos mostram é que as medidas de promoção da alimentação saudável têm uma elevada aceitação social, o que é bastante, bastante positivo. E, portanto, a maioria das medidas que analisamos tinham níveis de concordância superiores a 80%, e relativamente àquelas que reúnem maior consenso, estamos a falar essencialmente de medidas que procuram melhorar a oferta de alimentos saudáveis em contextos institucionais, como aqueles que são dirigidos para crianças, estamos a falar de escolas, de creches, mas também outras instituições, como por exemplo instituições de ensino superior.
3: Entre as medidas avaliadas, a aplicação diferenciada do IVA em função da qualidade nutricional dos alimentos e bebidas foi a que reuniu maior apoio, refletindo a valorização das medidas fiscais alinhadas com objetivos de saúde pública.
5: Estamos também a falar de medidas que possam melhorar a qualidade da informação que é apresentada sobre a composição nutricional dos alimentos nas embalagens dos produtos alimentares. Estamos a falar também de medidas que possam, de alguma forma, facilitar, mais uma vez, a melhoria da oferta alimentar, portanto, medidas na área da reformulação dos produtos alimentares. Portanto, todas estas são medidas que têm, de facto, uma forte concordância por parte da população portuguesa. E, portanto, diria que os portugueses não veem, não é, a promoção da alimentação saudável apenas como uma questão de responsabilidade individual, mas existe, de facto, um apoio expressivo para que as medidas nesta área possam, de facto, tornar os ambientes alimentares mais saudáveis.
3: Já a redução do tamanho das porções de alimentos e bebidas dos menus dos restaurantes dividiu mais as opiniões, embora tenha registado níveis de concordância superiores a 50%. Esta quarta-feira foi o dia seguinte ao dia do Conselho Cerdual e ao último dia das festas. Foi também dia da reunião do Executivo Municipal e, como não podia deixar de ser, o Presidente da Câmara fez o balanço dos 5 dias de festa. Pedro Rosa agradeceu a todos os que contribuíram para o sucesso do evento, incluindo ao São Pedro, que também deu uma importante ajuda, ao enviar-se dias e noites quentes em vez de chuva e frio.
6: De facto, foram 5 dias de muito divertimento, muita animação, muita cultura, muito desporto, muitas atividades para miúdos e graúdos. Portanto, acho que foi um momento muito bom, que faz moto àquilo que realmente devem ser as festas do concelho e, neste caso, a comemoração da elevação do nosso lugar à vila. portanto faz, neste momento estamos nos 495 anos e portanto já é uma data que muito nos honra e que diz muito sobre a história deste, deste concelho, mas também aproveitar e não correndo correr o risco de me enganar com alguém, gostaria de agradecer a todos aqueles que se envolveram nestas festas, desde as nossas associações, aos artesãos, ao comércio local, aos sardualenses individuais, portanto a todos aqueles, aos nossos funcionários do município que foram inexcedíveis, e é bom que dar nota disto, porque estas festas só acontecem e só é possível também termos este, acho eu, este nível de qualidade graças ao trabalho e à dedicação dos nossos funcionários que disseram sempre presente desde a primeira hora. Até porque umas festas não se começam a fazer no dia antes, começam-se a preparar com muitos meses de antecedência. Falamos de todo o trabalho administrativo, de planeamento, de contratação, e portanto que no final culmina com a desmontagem de tudo aquilo que se preparou. Portanto, ainda estamos nessa fase e a eles também lhes deixo uma palavra de reconhecimento e apreço. Também dar aqui uma nota de agradecimento não só aos nossos parceiros institucionais que tiveram connosco no nosso stand do município e que habitualmente costumam colaborar com o Gabinete de Apoio ao Empresário, mas também os municípios que mais uma vez e nesta forma também de colaborar e de partilhar aquilo que fazem nos seus territórios, que também estiveram envolvidos connosco na nossa Mostra de Saberes e Sabores, mas também àqueles que nos apoiaram logisticamente. E também sublinhar aqui que sem a colaboração dos municípios aqui em nosso redor, e falo do município de Vila de Rei, do município de Abrantes e do município da Golgã, neste caso a Golgã parece um pouco mais estranho, mas foi o município que nos apoiou com o circuito de hipismo que foi necessário trazer para que se pudesse realizar o festival hípico, e portanto sem eles seria muito difícil levarmos este projeto avante. Portanto, a eles um muito obrigado, na pessoa dos seus presidentes, um muito obrigado por esta colaboração. Isto deixa-nos um desafio muito grande, que é o próximo ano. Obviamente estas festas, de um modo geral, a comunidade e quem nos visitou sentiu uma alteração, sentiu uma mudança. Isso coloca-nos as expectativas também, a necessidade de colocarmos a fasquia um bocadinho mais alta, e no próximo ano certamente será o desafio de mantermos esta qualidade. Logo, São Pedro também nos ajude, como nos ajudou este ano, que acho que foi também motivo para que as pessoas viessem ao Sardual.
3: Pedro Duque, vereador do PS, também se juntou aos parabéns aos envolvidos nas festas do concelho e destacou vários momentos.
7: Em primeiro lugar, queria dar os parabéns ao Conselho de Sardual pelo 495º aniversário. São 495 anos de um concelho que, para além do seu riquíssimo património material, a sua principal riqueza, provém sobretudo das suas gentes, das suas tradições e dos seus valores, e que souberam perdurar no tempo, ser resilientes nas adversidades e preservar os seus valores, a sua alegria e o seu empreendedorismo e sobretudo a sua fé. Felicitar o município pela realização de mais umas festas do Conselho de Sardual, pela forma mais ou menos ordeira como decorreram, pela qualidade dos espetáculos proporcionados, das exposições e eventos esportivos, pelo empenho e envolvimento das associações do Conselho, registando uma adesão assinalável, muito acima do que é normal, e participativa, não só da nossa comunidade residente, como da nossa diáspora e outros tantos que nos visitaram. Felicitar e deixar aqui bem expresso um profundo agradecimento às nossas associações, aos nossos artesãos, aos funcionários do município, assim como a todos os sardualenses anónimos que, de uma forma desinteressada, quiseram contribuir para o sucesso de mais estas festas do concelho e sem a participação dos quais não teria sido possível atingir este elevado nível. Quero igualmente felicitar o município pela realização da prova de motocross enquadrada no campeonato MX Ribatejo e pelo seu inequívoco sucesso, quer em matéria de espectadores, quer quanto ao número de inscritos. E bem sabemos que era uma antiga ambição do presidente Pedro Rosa, a qual eu também acompanho, obviamente, assim como esta é uma modalidade com grande implementação no nosso território e na nossa população. Fica, no entanto, a constatação de que a realização de um evento desta natureza e pela sua dimensão, em paralelo com a realização e montagem das festas do concelho, sobrecarrega de forma quase incomportável os recursos disponíveis do município, sobretudo em termos de maquinaria e recursos humanos. Fica esta parte.
8: Também assinalamos.
7: Sim. Penso que foi visível. Mas tudo correu bem. Penso que isto não pôs em causa.
8: Sim, não.
7: Só que sobrecarregou, digamos assim, o esforço e o empenho de todos os envolvidos. Por fim, quero igualmente felicitar os funcionários do município, que este ano completaram 25 anos de exercício de funções, ou se aposentaram, e desta forma agradecer-lhes penhoradamente a sua dedicação e empenho ao dispor da causa pública, ao longo de toda uma vida de trabalho.
3: Já Miguel Alves, também vereador socialista, falou do salto qualitativo das festas de Sardual e apontou as melhorias. Disse também que Pedro Rosa é um presidente que sabe escutar.
9: Eu acho que este ano houve, e permitam-me dizer, houve um salto qualitativo muito grande, não só ao nível do cartaz, porque o cartaz é discutível, aquilo que pode ser bom para mim pode não ser bom para outro e é mesmo assim. Agora, as condições que foram entregues às associações este ano, porque as associações trabalham muito, mas tiveram muito mais condições este ano, mesmo ao nível dos albergues, das barraquinhas, como se costuma dizer, da imagem, acho que a própria imagem saiu reforçada, a imagem da própria festa em si, não era todas homogéneas, todas por igual, com o nome, as pessoas sabiam onde é que iam, com quem é que se dirigiam, e eu acho que aí o Executivo Municipal está de parabéns. Eu acho que é importante dizê-lo assim, diretamente ao Presidente, que acho que as pessoas, você ouve, não ouve só para responder, você escuta, o Presidente escuta, e quando nós escutamos é muito mais fácil do que ouvirmos só para podermos responder a alguém. Certamente que esta houve uma partilha de ouvir muita gente, neste caso de escutar muita gente, e isso foi efetivamente aquilo que eu queria destacar. Não podemos também esquecer o day after, o dia seguinte as ruas estão limpas, as pessoas estiveram de manhã, de madrugada a limpar, portanto, isto foi até às tantas da manhã e os funcionários do município estavam lá. Começaram certamente muito cedo, quando nós viemos, por exemplo, ao Hasteado das Bandeiras estava tudo limpo e chegámos bastante cedo. Portanto, também o meu agradecimento a eles e esta sinergia, esta simbiose que se conseguiu fazer este ano, eu acho que é destacar, por exemplo, dou outro exemplo, aqui o espaço do onde se comercializa ali o pãozinho com chouriço. Acho que parece que não é nada, mas são muito mais próximos do palco, certamente que venderam muito mais do que o ano passado, quem vendeu ou quem comercializou esse produto. E são dos pequeninos detalhes que fazem uma coisa grande. E eu acho que, por isso, já tinha falado com o Pedro, tínhamos falado já nesta reunião preparatória, acho que melhorou-se em todos os aspectos. E por aí acho que estamos mesmo de parabéns. Um outro gesto, parece que não é nada, mas fomos os 5 à varanda do hastear as bandeiras. Pode não parecer nada, mas é alguma coisa. São pequenos gestos que contam, que marcam e que eu não posso deixar de referir.
3: As festas do Sardual 2026 terminaram, ficou a unanimidade de um balanço positivo. Agora ao desporto, as 3 equipas do Distrito de Santarém, ainda em prova na Taça de Portugal, já conhecem os adversários da terceira eliminatória. O sorteio realizado esta quarta-feira na Cidade do Futebol ditou que todas jogam em casa nos dias 17 e 18 de outubro. O Fazendense recebe o Estrela da Amadora, equipa da Primeira Liga, também perante o adversário do principal escalão, União de Santarém, defronta o Gil Vicente, e o Fátima, igualmente com o clube da Primeira Liga, recebe o Académico de Viseu. Curiosidade, o Alpendurada, que eliminou do domingo passado o Mação, vai receber outro primodivisionário, o Casa Pia. No total, o sorteio definiu 27 encontros, a eliminatória junta todos os clubes apurados da ronda anterior, a equipas da Primeira Liga. Quanto aos 3 grandes, Benfica, Sporting e Porto, ainda não entram no sorteio e só se vão juntar à Taça de Portugal numa fase posterior. Braga e Torriense também ficaram de fora da terceira eliminatória. O Sport Brands e Benfica promoveu no sábado, 19 de setembro, o torneio Virgílio Rapazote dedicado aos escalões de Benjamins. O torneio prestou homenagem a Virgílio Rapazote, figura marcante da história do clube, que exerceu a presidência entre 1977 e 2000 e ficou conhecido como o Senhor Benfica de Brandes. A iniciativa pretende transmitir às novas gerações história e identidade do Sport Brands e Benfica, conciliando três objetivos: preservar a memória do antigo dirigente, proporcionar uma experiência formativa aos jovens atletas e promover o convívio entre clubes, treinadores, dirigentes e famílias. O Jorge Duarte esteve no torneio e registrou as palavras do neto do homenageado, Tiago Rapazote.
8: Bom dia, Tiago Rapazote. Estamos aqui de manhã, um sábado de manhã, com muitos miúdos, num torneio Virgílio Rapazote, em homenagem àquele que foi, se calhar, a personagem que mais deu e mais anos deu da sua vida ao Sport Abrantes e Benfica. Como é que te sentes como herdeiro deste legado, vá, digamos assim?
10: Bom dia. Primeiro, gosto da homenagem, acho que é, como disse já, acho que é uma homenagem de vida. Toda a gente foi muito pragmática, vieram falar comigo, com o meu pai, com a minha tia, e pediram autorização para fazer este torneio. Acho que foi uma boa iniciativa para a parte do Benfica de Abrantes pelo legado que o meu avô teve. Foram 23 anos à frente deste clube e deu muito de si, muitos dias a ir buscar esta malta jovem que hoje em dia já são pais de muitos que aqui andam, e agradecer pelo facto do convite para estar presente e pela homenagem. Acho que é uma boa premissa para o clube e acho correto, de certa forma.
8: E ainda sentiste, digamos assim, o fervor de Virgílio Rapazote enquanto dirigente do Abrantes e Benfica?
10: Sim, ainda senti durante um ano ou dois, quando era mais jovem, que o meu avô ainda era presidente e sempre me incentivou a praticar desporto, embora na altura não fosse algo que eu tivesse assim muito, muito em mente, mas ainda fiz parte de uma equipa de formação do Benfica de Abrantes, ainda joguei no antigo Barro Vermelho, que era a casa do Benfica de Abrantes, e desfrutei do ano que lá estive, embora não muito presente, mas tirei o maior proveito do tempo que lá estive. Depois, só mais tarde, voltei, já com a idade juvenil, e foi o primeiro clube a nível federado que representei aqui no distrito de Santarém, e foi cá, ainda ele era vivo, e foi bom, ele esteve presente e gostou, penso eu, de que eu fizesse parte da história que ele ajudou a construir.
3: Estiveram representados Sport Brands e Benfica, Associação Beneditense do Benfica, Escola de Futebol de Évora, Alverca Sesimbra, Nani Futebol Academy, Juventus Academy de Rio Maior e ainda os Esparteiros de Moriscas. O antigo internacional português de basquetebol Aniceto Carmo e o diretor da Federação Portuguesa de Futebol Academy, André Seabra, são os convidados da próxima sessão do workshop Preparar o Atleta do Futuro, que decorre esta quinta-feira em Abrantes. A iniciativa começa às 9h30 da noite no edifício Pirâmide e será dedicada à formação desportiva. André Seabra também é professor na Faculdade de Desporto da Universidade do Porto e vai abordar a promoção da atividade física ao longo da vida. Aniceto Carmo, antigo jogador do Benfica e do Porto, internacional português durante cerca de duas décadas, atualmente treinador de basquetebol, vai falar sobre a coordenação técnica de um clube. Esta será a 28ª sessão do Preparar-se o Atleta do Futuro, uma iniciativa destinada a treinadores, dirigentes de clubes e associações e outros interessados na área do desporto. Às quintas-feiras, quinzenalmente, a opinião tem a assinatura e voz de Vasco Estrela.
11: Ontem iniciou-se o outono e, apesar do tempo estranho que vivemos, começamos a preparar-nos para dias com menos luminosidade, dias mais sombrios, onde por vezes a alegria se desvanece ao recordarmos os dias quentes do verão, das férias, dos reencontros, das festas da nossa terra, dos dias diferentes da maioria dos dias. De facto, este clima que se aproxima é o adequado aos tempos que vivemos, neste mundo cada vez mais complexo e de enorme imprevisibilidade. Passou o verão, e ao contrário dos desejos das pessoas normais, tudo piorou. Nenhum conflito, nenhum bloqueio se resolveu. Pelo contrário, tudo se agravou de forma significativa. Os senhores que mandam nas nossas vidas continuam com as crianças mimadas a brincarem à guerra e a pôr em causa a nossa qualidade de vida, ou melhor, a nossa vida. Não bastavam os crónicos constrangimentos e bloqueios que assolam o nosso país, como em todos os outros países da Europa e do mundo, em certa medida, temos de lidar com um conjunto de fatores aos quais somos totalmente alheios e que prejudicam gravemente as nossas vidas, agora, e prejudicarão no futuro. Nunca nos devemos esquecer que quaisquer decisões que agora sejam tomadas têm repercussões no futuro, e o futuro não deve ser ignorado. Como em tempos referi nestas crónicas, é impressionante, é inquietante constatar que a União Europeia não consegue encontrar, por exemplo, pontos comuns e consensos para fazer face ao aumento brutal dos combustíveis e do nosso custo de vida. A dependência europeia a este e outros níveis, de facto, é confrangedora. Temos de ter a consciência desta realidade. É trágica. E se agora já nos está a custar bem caro, mais caro sairá no futuro se aqueles que hoje nos fornecem os bens que proporcionam a nossa qualidade de vida e o nosso bem-estar deixarem de o fazer. A inoperância crónica da ONU, por outro lado, para fazer face a conflitos de larga escala e com intervenientes poderosos é confrangedora e está à vista de todos. Perante este cenário, resta-nos esperar e acreditar no bom senso que pode e deve imperar naqueles que têm responsabilidades na condução das políticas públicas do nosso país, na certeza que não há soluções milagrosas e que não causam dor, agora ou daqui a alguns tempos. Os últimos anos têm sido mesmo desafiantes, pelos piores motivos, mas se ultrapassarmos desafios de elevado grau de dificuldade no passado, também conseguiremos ultrapassar estes dias sombrios. Afinal, daqui a uns meses chega a primavera. E aí teremos dias mais luminosos e as folhas que entretanto caíram darão lugar a outras folhas e ajudarão a florir os nossos dias. Não percamos a esperança nesses dias que serão seguramente melhores.
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3: Para o final, o tempo para hoje, a céu geralmente limpo, vento fraco, ligeira descida das temperaturas, as máximas hoje vão andar nos 21 graus no Porto, 28 em Coimbra, 30 em Faro, 33 em Lisboa, Santarém e Vila de Rei, 34 em Tomar, 35 em Constância e Mação Sardual, Torres Novas e Vila Nova da Barquinha, 36 em Abrantes e Entroncamento. É tudo quanto a notícias, tenha uma boa quinta-feira, boa tarde.
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0: E assim vamos andando à hora do almoço na rádio como você gosta.
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0: assim vai acontecendo na sua hora de almoço, ao som de grandes canções na rádio como você gosta. 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
0: Muito boa tarde, se nos ouve pelas estradas da região. Espero que esteja a gostar das músicas que trouxe para hoje. Seja muito bem-vindo e boa viagem.

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5: Neste momento, o termómetro da Antena Livre marca 35 graus.
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8: E agora passam 2 minutos das 14. Boa tarde.
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0: para o som de músicas imperdíveis. Espero sinceramente estar a contribuir para que a sua tarde seja ainda mais agradável.
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0: Agora, 24 minutos depois das 2h.

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1: Ontem iniciou-se o outono. E, apesar do tempo estranho que vivemos, começamos a preparar-nos para dias com menos luminosidade, dias mais sombrios, onde por vezes a alegria se desvanece ao recordarmos os dias quentes do verão, das férias, dos reencontros, das festas da nossa terra, dos dias diferentes da maioria dos dias. De facto, este clima que se aproxima é o adequado aos tempos que vivemos, neste mundo cada vez mais complexo e de enorme imprevisibilidade. Passou o verão. E ao contrário dos desejos das pessoas normais, tudo piorou. Nenhum conflito, nenhum bloqueio se resolveu. Pelo contrário, tudo se agravou de forma significativa. Os senhores que mandam nas nossas vidas continuam com as crianças mimadas a brincarem à guerra e a impor em causa a nossa qualidade de vida, ou melhor, a nossa vida. Não bastavam os crónicos constrangimentos e bloqueios que assolam o nosso país, como em todos os outros países da Europa e do mundo, em certa medida, temos de lidar com um conjunto de fatores aos quais somos totalmente alheios e que prejudicam gravemente as nossas vidas, agora, e prejudicarão no futuro. Nunca nos devemos esquecer que quaisquer decisões que agora sejam tomadas têm repercussões no futuro, e o futuro não deve ser ignorado. Como em tempos referi nestas crónicas, é impressionante, é inquietante, constatar que a União Europeia não consegue encontrar, por exemplo, pontos comuns e consensos para fazer face ao aumento brutal dos combustíveis e do nosso custo de vida. A dependência europeia a este e outros níveis, de facto, é confrangedora. Temos de ter a consciência desta realidade. É trágica. E se agora já nos está a custar bem caro, mais caro sairá no futuro, se aqueles que hoje nos fornecem os bens que proporcionam a nossa qualidade de vida e o nosso bem-estar deixarem de o fazer. A inoperância crónica da ONU, por outro lado, para fazer face a conflitos de larga escala e com intervenientes poderosos é confrangedora e está à vista de todos. Perante este cenário, resta-nos esperar e acreditar no bom senso que pode e deve imperar naqueles que têm responsabilidades na condução das políticas públicas do nosso país. Na certeza que não há soluções milagrosas e que não causam dor, agora ou daqui a alguns tempos. Os últimos anos têm sido mesmo desafiantes, pelos piores motivos. Mas se ultrapassarmos desafios de elevado grau de dificuldade no passado, também conseguiremos ultrapassar estes dias sombrios. Afinal, daqui a uns meses chega a primavera. E aí teremos dias mais luminosos e as folhas que, entretanto, caíram, darão lugar a outras folhas e ajudarão a florir os nossos dias. Não percamos a esperança nestes dias, que serão seguramente melhores.
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18: Atenção à temperatura alta. Neste momento, o nosso termómetro marca 36 graus.
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2: Edição de quinta-feira, passam agora 11 minutos das 3 da tarde. Venha aí comigo, eu sou o Carlos Aparício e faço-lhe companhia até às 17, todos os dias, de segunda a sexta-feira, aqui na Rádio Como Você Gosta.
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Edição da tarde de quinta-feira, mais uma vez, boa tarde, está com a Antena Livre, 96.7 FM ou antenalivre.pt. É só escolher a forma como nos quer ouvir e nós estamos aí um pouco por todo o mundo, é isso mesmo, no FM estéreo do seu rádio, na região do Médio Tejo e na internet, claro, em antenalivre.pt. Seja então

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5: O relógio da Antena Livre marca agora 15 horas e 24 minutos. 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

0: E já estamos a cerca de 20 minutos das 4 da tarde.
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3: Estamos apenas a 17 minutos da hora certa.
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1: Já a seguir, como sempre a esta hora, aqui na Antena Livre, vamos ter notícias com os jornalistas da redação da Medion.
2: Informação com o jornalista Jerónimo Belo Jorge.
3: A revisão do Plano Diretor Municipal de Abrantes foi publicada esta quarta-feira, dia 23 de setembro, em Diário da República. Entrou em vigor hoje, no dia útil a seguir à publicação. Segundo a Câmara Municipal de Abrantes, a publicação encerra um longo processo de revisão do documento, define as regras do uso do solo e orienta o desenvolvimento do concelho. Estas alterações anunciadas pelo município têm novas áreas para atividades económicas, incluindo na envolvente a antiga central do Pego e índices de ocupação do solo mais elevados para investimento e habitação. A autarquia afirma que o plano aumenta a capacidade de construção nos perímetros urbanos consolidados e resolve restrições que afetam 21 aglomerados na área da Albufeira do Castelo de Bode. Manuel Jorge Valamatos, o presidente da Câmara Municipal de Abrantes, explica com satisfação este dia importante para o concelho.
4: Sim, hoje é um dia importante, ficará para a história o início do exercício do novo instrumento de gestão do território, um PDM que demorou décadas a ser concretizado e efetivado, e obviamente que hoje é um dia importante, porque este novo PDM trará seguramente ao nosso território, particularmente ao Concelho de Abrantes, uma nova visão de gestão do território, que promove seguramente o nosso desenvolvimento coletivo, e há um conjunto de boas razões para pensarmos que este novo Plano Diretor Municipal trará muitas vantagens para a nossa comunidade. Ele veio à procura de se ajustar à nossa realidade do momento e é um documento que também não será absolutamente estanque, mas que a partir de agora também estará disponível para irmos corrigindo e fazendo as alterações necessárias a favor do desenvolvimento do nosso concelho.
3: A revisão tinha sido aprovada em Assembleia Municipal em abril de 2025, mas ficou dependente da resolução de compatibilidades com o Plano de Ordenamento da Albufeira do Castelo de Bode. O Governo ratificou parcialmente o PDM em junho deste ano, permitindo concluir o processo, que fica agora concluído após publicação em Diário da República. O processo de revisão do Plano Diretor Municipal de Abrantes remonta ao

0: início do século, o PDM, que se lhe serviu de base, tinha sido originalmente ratificado em 1995, tendo sofrido ao longo dos anos diversas alterações e adaptações. A ministra do Ambiente e Energia, Maria da Graça Carvalho, assegurou ontem que Portugal está muito bem quanto às reservas de combustível, afastando motivos de alarme quanto à sua escassez, no momento em que, em França, há postos de combustível com produtos em falta.
1: Nós estamos muito bem nas nossas reservas. Em geral, nos combustíveis líquidos, temos 92 dias, o recomendado é 90 das reservas. No jet fuel, tivemos um aumento de 3% no consumo até ao fim de agosto, mas conseguimos ter mais 18%, ao mesmo tempo que o consumo aumentou, temos mais 18% de reservas. E, portanto, não a minha recomendação, e é uma recomendação, que eu faço sempre, desde que estou com a responsabilidade do clima, não posso ter outra recomendação de que diminuir ao máximo o que nós consumimos de combustíveis fósseis. Claro que há utilizações que são essenciais e que as pessoas não podem deixar de fazer, mas ter sempre consciência, e muito mais agora que estamos perante uma crise que não controlamos, que não sabemos quando vai acabar, como vai acabar, termos a consciência de não utilizar se não for completamente necessário, e ter alguns comportamentos de partilha, de boleias, de reduzir a velocidade. Há uma série de... que foram, em 22, foram feitas essas recomendações, até pela Comissão Europeia e até pelo próprio Governo, recomendações que são recomendações de bom senso de como poupar combustível.
0: A ministra do Ambiente e Energia, Maria da Graça Carvalho, garantiu que o governo português está a monitorizar a situação internacional, que considera preocupante, mas assegura que Portugal tem boas reservas de combustível. O Exército criou, num investimento de quase 600 mil euros, uma rede móvel tática de 4 e 5G para assegurar comunicações em zonas sem cobertura ou com redes degradadas. O anúncio foi feito ontem pelo chefe de Estado-Maior do Exército, em Santa Margarida, no Conselho de Constância, no Campo Militar. A Patrícia Seixas explica agora qual é este projeto do Exército Português.
2: É mais um passo na capacitação do Exército para o apoio militar de emergência. Foram estas as palavras do General Eduardo Mendes Ferrão, destacando a importância de dispor de soluções próprias e rapidamente projetáveis quando as infraestruturas civis estão indisponíveis. A nova capacidade, desenvolvida em parceria com a MEU e financiada através da Lei de Programação Militar, foi demonstrada durante uma visita do chefe do Estado-Maior do Exército ao Artex 26, OPEX 26, no Campo Militar de Santa Margarida, no Conselho de Constância. Segundo Mendes Ferrão, situações recentes, como o apagão e a tempestade Christine, demonstraram a importância de existirem soluções que permitam assegurar comunicações, comando e coordenação quando as redes civis estão degradadas ou deixam de funcionar. A rede móvel tática 4G e 5G pode funcionar de forma autónoma relativamente às redes móveis comerciais, assegurando localmente serviços de voz, dados, vídeo e geolocalização, e recorrer a comunicações por satélite quando é necessário estabelecer ligação ao exterior. Essa ligação permite interligar a rede móvel tática com outros sistemas, incluindo a rede telefónica pública.
0: O Artex decorre associado à campanha europeia de experimentação operacional ADI OPEX 2026, promovida no âmbito da Agência Europeia da Defesa e que utiliza o Campo Militar de Santa Margarida para testar tecnologias em condições operacionais realistas. O antigo internacional português de basquetebol Aniceto Carmo e o diretor da Federação Portuguesa de Futebol Academy, André Seabra, são os convidados da próxima sessão do workshop Preparar o Atleta do Futuro, que decorre esta quinta-feira em Abrantes. A iniciativa começa às 9:30 da noite no edifício Pirâmide e será dedicada à formação desportiva. André Seabra também é professor na Faculdade de Desporto da Universidade do Porto e vai abordar a promoção da atividade física ao longo da vida. Aniceto Carmo, antigo jogador do Benfica e do Porto, internacional português durante cerca de 2 décadas, atualmente treinador de basquetebol, vai falar sobre a coordenação técnica de um clube. Esta será a 28ª sessão do Preparares o Atleta do Futuro, uma iniciativa destinada a treinadores, dirigentes de clubes e associações e outros interessados na área do desporto.
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14: Atenção à temperatura alta. Neste momento, o nosso termómetro marca 36 graus.
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14: 4 horas 10 minutos. 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Muito boa tarde.
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0: E diga lá que escolher a Antena Livre para passar esta tarde consigo não foi a melhor opção. É claro que foi. É que por aqui passam todas as suas músicas favoritas. 4 horas, 20 minutos.
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2: Está na hora de sabermos quais são as previsões do estado do tempo para sexta-feira, dia 25 de setembro. Diz o Instituto Português do Mar e da Atmosfera que devemos ter céu pouco nublado ou limpo, apresentando períodos de mais nebulosidade no litoral norte e centro até ao meio da manhã. O vento deverá ser fraco ou moderado, soprando por vezes forte, até 40 km/h nas serras do litoral centro, isto a partir da tarde. Há possibilidade de formação de neblina ou nevoeiro matinal em alguns locais do litoral norte e centro. Prevê-se pequena subida da temperatura no Algarve, mas pequena descida da temperatura, em especial da máxima, nas regiões norte e centro. E as máximas previstas são de 22 graus para o Porto, 27 para Coimbra, 28 para Tomar e também para Vila de Rei, 29 para Constância, Torres Novas e Vila Nova da Barquinha, 30 para Abrantes, Entroncamento e também Sardual, 31 para Lisboa e para Mação, 32 para Santarém e 34 para Faro.
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0: 24. 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
4: 24 minutos depois das 4, muito boa tarde.

0: Antena Livre, a rádio como você gosta. 16h42, muito boa tarde.
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4: Continua com a Antena Livre, faltam neste momento 16 minutos para as 5 da tarde.
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Faltam agora 2 minutos para as 5 da tarde. Eu estou de saída, mas deixe-se ficar por aí na companhia da Antena Livre, porque depois das 5, as grandes músicas como você gosta continuam a tocar. 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
2: A palavra hoje em destaque no Em Português nos Desentendemos é emboligar. Aqui temos um verbo com marca transmontana, emboligar. Quem está muito sujo está todo emboligado, sobretudo quando cai, ou então, como é o caso mais frequente das crianças, anda a espolinhar-se pelo chão. Assim, emboligar significa revolver-se no pó, espojar-se. Atenção que é diferente do também regionalismo de Trás-os-Montes, embolinhar, que quer dizer embrulhar ou enredar. É uma expressão comum que se atribui a quem rebola pelo chão, sujando-se todo e fica cheio de surro. Outra palavra bem típica da região, que tem um sentido de sarro, lixo que se acumula na pele de quem não se lava. Como quem conta um conto ou um regionalismo, acrescenta um ponto, há falantes que empolam a palavra e transformaram-na em emboldrigar, que vai dar ao mesmo. Muito provavelmente, emboligar é uma corrupção de empucilgar, que significa meter em pocilga. Como se sabe, pocilga é um curral dos porcos, ou em sentido figurado, alude a uma casa miserável ou espelunca. Portanto, significados completamente convergentes com o transmontano emboligar.
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9: Agora 35 graus.
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20: 5 horas, 7 minutos. Boa tarde.

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0: E já só faltam 19 minutos para as 6. 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
0: Olá, boa tarde. 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

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Fazemos agora uma pausa nesta tarde para atualizar tudo o que importa saber no dia de hoje.

0: Boa tarde, seja bem-vindo em desenvolvimento já a seguir. Em Abrantes, o novo plano diretor municipal entrou em vigor esta quinta-feira. Foi um processo de revisão que demorou mais de 20 anos até ser publicado em Diário da República. O LIS do Médio Tejo, unidades móveis de saúde reforçam cobertura em 7 concelhos desta unidade local de saúde. O Exército vai criar uma rede móvel 4 e 5G, um valor de investimento superior a 580 mil euros para garantir comunicações em caso de catástrofe. No Sardual, o Executivo e a oposição fazem balanço das festas do concelho. À quinta-feira, quinzenalmente, a opinião tem a assinatura e voz de Vasco Estrela. O desenvolvimento vem já a seguir. Fique por aí. Boa tarde.
1: Informação com o jornalista Jerónimo Belo Jorge.
0: Boa tarde. O Presidente da República, António José Seguro, foi esta manhã recebido pelo Papa Leão XIV na sua primeira visita oficial ao Vaticano. Segundo uma fonte da Presidência da República, António José Seguro esteve reunido a sós com o Papa durante 40 minutos. A seguir houve um momento alargado à comitiva do chefe do Estado português, com a habitual troca de presentes. O Presidente da República ofereceu ao Papa Leão XIV uma escultura em porcelana de Cristo crucificado da Vista Alegre, da autoria do arquiteto português Álvaro Siza Vieira, adiantou a mesma fonte. A comunicação social não pôde entrar no Palácio Apostólico, apenas registar a chegada do chefe de Estado, acompanhado pela mulher Margarida Maldonado Freitas, ao Palácio de São Damaso, perante um destacamento honorífico da Guarda Suíça Pontifícia, cerca das 8 horas e 45 locais, 9h45, hora de Lisboa. A revisão do Plano Diretor Municipal de Abrantes foi publicada esta quarta-feira, dia 23 de setembro, em Diário da República. Entrou em vigor hoje, no dia útil a seguir à publicação. Segundo a Câmara Municipal de Abrantes, a publicação encerra um longo processo de revisão do documento, define as regras do uso do solo e orienta o desenvolvimento do concelho. Estas alterações anunciadas pelo município têm novas áreas para atividades económicas, incluindo na envolvente da antiga Central do Pego, e índices de ocupação do solo mais elevados para investimento e habitação. A autarquia afirma que o plano aumenta a capacidade de construção nos perímetros urbanos consolidados e resolve restrições que afetam 21 aglomerados na área da Albufeira do Castelo de Bode. Manuel Jorge Valamatos, o Presidente da Câmara Municipal de Abrantes, explica com satisfação este dia importante para o concelho.
2: Sim, hoje é um dia importante, ficará para a história o início do exercício do novo instrumento de gestão do território, um PDM que demorou décadas a ser concretizado e efetivado, e obviamente que hoje é um dia importante, porque este novo PDM trará seguramente ao nosso território, particularmente ao Concelho de Abrantes, uma nova visão de gestão do território, que promove seguramente o nosso desenvolvimento coletivo, e há um conjunto de boas razões para pensarmos que este novo plano diretor municipal trará muitas vantagens para a nossa comunidade. Ele veio à procura de se ajustar à nossa realidade do momento, e é um documento que também não será absolutamente estanque, mas que a partir de agora também estará disponível para irmos corrigindo e fazendo as alterações necessárias a favor do desenvolvimento do nosso concelho.
0: Uma das melhorias tem a ver com o aumento e criação de novas condições para a instalação de atividade económica e industrial, e, por outro lado, há também aqui o aumento da capacidade de construção dentro dos perímetros urbanos consolidados. Isto permitirá aumentar a construção para a fixação de população, de gente, de população no território. Estes são dois pontos fundamentais que o PDM anterior limitava, Presidente.
2: Claro que sim. Para termos pessoas precisamos obviamente também de empresas, de indústria, precisamos obviamente de ter criação de desenvolvimento económico, de postos de trabalho. Obviamente que há aqui de facto um grande objetivo desse ponto de vista da regulação da instalação e da captação de indústrias e empresas, mas depois também tem obviamente este foco particular na capacidade de aumentar a construção da habitação, e obviamente que isso tem um retorno de atratividade maior para a comunidade. É ir ao encontro também, fomos ao encontro de muitas situações que a nossa comunidade, que os nossos cidadãos foram sinalizando ao longo do tempo, e obviamente que com este PDM estamos em melhores condições de responder àquilo que são os anseios, àquilo que são os interesses de uma comunidade inteira.
0: Presidente, para quem não percebe nada destas coisas da vida pública e do funcionamento destas atualizações, como é que se pode explicar de forma simples estes 20 e tal anos de alteração, de remodelação de um documento para outro, ou para esta atualização de um documento que é fundamental para um território? E falo aqui a pergunta que se aplica a Abrantes, mas a qualquer outro concelho do território português.
2: Essa é a pergunta que todos nós fazemos: como é que é possível instrumentos de gestão do território que precisam estar atualizados, precisam de ser contemporâneos, precisam de responder às necessidades dos diferentes momentos, como é que é possível demorar 20 e tal anos para que se dê a revisão de planos de pormenores municipais? São instrumentos absolutamente decisivos no desenvolvimento dos territórios. É uma pergunta que todos nós fazemos, mas eu acho que existem muitas instituições que têm que dar pareceres, existem muitas entidades que têm que se manifestar em diferentes domínios, e obviamente que o grau de complexidade de concertação de todas essas divisões e essas visões do presente e do futuro é difícil de articular, de coordenar. Daí que é extremamente difícil, julgo que são processos demasiado burocráticos, demasiado complexos, com demasiadas instituições com pareceres vinculativos, e que isso, por um lado, é verdade que dá uma garantia de segurança, de transparência, de concretização, de respostas em vários domínios e cuidados em diferentes domínios, mas de facto é uma pergunta que, muito bem colocada pelo Jerónimo, mas é uma pergunta que eu julgo que ninguém tem uma resposta muito objetiva, a não ser aquilo que eu acabei de referir, a complexidade imensa de diferentes instituições, de imensos pareceres, de imensos pormenores, de imensa burocracia, para processos que, na verdade, todos nós gostaríamos que fossem mais céleres. E gostaríamos muito, obviamente, que, como disse, este documento não pode ser um documento fechado, é um documento que necessita de atualizações permanentes, respondendo ao interesse das empresas, ao interesse dos cidadãos, e obviamente que essas revisões futuras temos que, digamos, tornar mais céleres e mais rápidas, para que tudo possa progredir, tudo possa avançar no bom caminho.
0: A revisão tinha sido aprovada em Assembleia Municipal em abril de 2025, mas ficou dependente da resolução de compatibilidades com o Plano de Ordenamento da Albufeira do Castelo de Bode. O Governo ratificou parcialmente o PDM em junho deste ano, permitindo concluir o processo, que fica agora concluído após publicação em Diário da República. O processo de revisão do Plano Diretor Municipal de Abrantes remonta ao início do século. O PDM, que se lhe serviu de base, tinha sido originalmente ratificado em 1995, tendo sofrido ao longo dos anos diversas alterações e adaptações. A Ministra do Ambiente e Energia, Maria da Graça Carvalho, assegurou ontem que Portugal está muito bem quanto às reservas de combustível, afastando motivos de alarme quanto à sua escassez, no momento em que, em França, há postos de combustível com produtos em falta.
3: Nós estamos muito bem nas nossas reservas. Em geral, nos combustíveis líquidos, temos 92 dias, o recomendado é 90 das reservas. No jet fuel, tivemos um aumento de 3% no consumo até ao fim de agosto, mas conseguimos ter mais 18%, ao mesmo tempo que o consumo aumentou, temos mais 18% de reservas, e portanto não, a minha recomendação, e é uma recomendação que eu faço sempre desde que estou com a responsabilidade do clima, não posso ter outra recomendação de que diminuir ao máximo o que nós consumimos de combustíveis fósseis. Claro que há utilizações que são essenciais e que as pessoas não podem deixar de fazer, mas ter sempre consciência e muito mais agora que estamos perante uma crise que não controlamos, que não sabemos quando vai acabar, como vai acabar, termos a consciência de não utilizar se não for completamente necessário e ter alguns comportamentos de partilha, de boleias, de reduzir a velocidade. Há uma série de... que foram, em 22 foram feitas essas recomendações, até pela Comissão Europeia e até pelo próprio Governo, recomendações que são recomendações de bom senso de como poupar combustível.
0: A Ministra do Ambiente e Energia, Maria da Graça Carvalho, garantiu que o Governo português está a monitorizar a situação internacional, que considera preocupante, mas assegura que Portugal tem boas reservas de combustível.
3: Claro que a situação é preocupante, porque é uma situação em que noutros países estão a ter problemas, é preocupante. Nós estamos a monitorizar praticamente hora a hora, mas para já estamos bem. Como eu tenho sempre dito, temos uma diversidade de fornecedores de combustíveis que têm sido sempre muito confiáveis. Nenhum deles está na zona de instabilidade, portanto é o Brasil, a Nigéria, a Algéria e os Estados Unidos, são os principais fornecedores.
0: A Ministra recomenda aos portugueses que diminuam ao máximo o consumo de combustíveis, tendo a consciência que existe uma crise, reduzir a velocidade e partilhar boleias são alguns dos conselhos da Ministra Maria da Graça Carvalho. O Exército criou, no investimento de quase 600 mil euros, uma rede móvel tática de 4 e 5G para assegurar comunicações em zonas sem cobertura ou com redes degradadas. O anúncio foi feito ontem pelo chefe de Estado-Maior do Exército em Santa Margarida, no Conselho de Constância, no Campo Militar. A Patrícia Seixas explica agora qual é este projeto do Exército Português.
4: É mais um passo na capacitação do Exército para o apoio militar de emergência. Foram estas as palavras do General Eduardo Mendes Ferrão, destacando a importância de dispor de soluções próprias e rapidamente projetáveis quando as infraestruturas civis estão indisponíveis. A nova capacidade, desenvolvida em parceria com a MEU e financiada através da Lei de Programação Militar, foi demonstrada durante uma visita do chefe do Estado-Maior do Exército ao Artex 26, OPEX 26, no Campo Militar de Santa Margarida, no Conselho de Constância. Segundo Mendes Ferrão, situações recentes, como o apagão e a tempestade Christine, demonstraram a importância de existirem soluções que permitam assegurar comunicações, comando e coordenação quando as redes civis estão degradadas ou deixam de funcionar. A rede móvel tática 4G e 5G pode funcionar de forma autónoma relativamente às redes móveis comerciais, assegurando localmente serviços de voz, dados, vídeo e geolocalização e recorrer a comunicações por satélite quando é necessário estabelecer ligação ao exterior. Essa ligação permite interligar a rede móvel tática com outros sistemas, incluindo a rede telefónica pública. A solução dispõe de configurações Manpack, orientadas para uma rápida projeção e mobilidade no terreno, e de uma versão instalada em atrelado, equipada com gerador próprio e com maior capacidade e autonomia energética. O Exército não quantificou para já o tempo necessário para instalar e colocar o sistema em funcionamento, a área de cobertura ou o número de utilizadores que podem estar ligados em simultâneo. A capacidade foi adquirida e demonstrada, estando a apresentação oficial marcada para o dia 14 de outubro, igualmente no Campo Militar de Santa Margarida. O Exército admite replicar futuramente a tecnologia e aumentar progressivamente a área coberta, evoluindo para um conceito de bolhas em rede, através da interligação de diferentes sistemas. Orientada em particular para o apoio militar de emergência, a capacidade poderá assegurar comunicações entre estruturas de comando e equipas mobilizadas no terreno e apoiar a coordenação com as entidades envolvidas na resposta a uma emergência. Temos de retirar ensinamentos dessas experiências e antecipar necessidades futuras, afirmou Mendes Ferrão, acrescentando que o objetivo é o Exército estar melhor preparado para apoiar as autoridades, reforçar a resposta em situações de emergência e garantir uma atuação mais rápida junto das populações. O chefe do Estado-Maior do Exército salientou ainda que o projeto traduz uma opção de investimento na engenharia portuguesa e no desenvolvimento de sistemas em Portugal, tendo a solução sido concebida e desenvolvida no país por engenheiros portugueses a partir das necessidades identificadas pelo Exército. O conhecimento da MEU permitiu ao Exército dar os primeiros passos neste tipo de comunicações, indicou ainda o ramo.
0: O Artex decorre associado à campanha europeia de experimentação operacional ADI OPEX 2026, promovida no âmbito da Agência Europeia da Defesa e que utiliza o Campo Militar de Santa Margarida para testar tecnologias em condições operacionais realistas. É a intenção do Presidente da Câmara de Abrantes avançar com a gratuitidade das refeições escolares a todos os alunos do concelho. O Jorge Almados falou de um pacto aos vereadores da oposição para que se encontrem medidas para fazer avançar esta ideia que, como disse, implica um grande esforço orçamental.
5: Eu tenho vindo e gostava convosco de fazer um pacto à séria, porque eu tenho andado a pensar nisto e eu julgo que nós devíamos criar condições para termos as refeições todas gratuitas para os nossos alunos em todos os níveis de ensino. Porque a situação que as nossas famílias estão a passar, a subida dos combustíveis, ouçam, este era o momento de nós podermos fazer aqui um pacto, quero-vos lançar esse desafio, mas nós não temos dinheiro para tudo, tenho pensado num orçamento participativo, nós não conseguimos fazer tudo. E temos que estudar o modelo do orçamento participativo, mas sem e o pacto seria esse, sem stress, com calma e pô-lo a funcionar no momento certo, mas neste momento o que nós viemos fazer era tentar fazer este pacto e apostarmos neste momento, porque não se consegue ter dinheiro para fazer tudo em todo lado e ao mesmo tempo. Não, sim, estamos a falar muito dinheiro, mas sim, não dá para fazer tudo, mas eu acho que era importante neste momento ajudarmos as nossas famílias e ter um pacto político entre pessoas que pensam bem e querem o bem da sua comunidade. Não é abandonar o orçamento participativo, não é esquecer o orçamento participativo, mas é deixá-lo estar com a calma necessária para também quando o colocarmos em marcha, que o façamos bem e que sirva na altura os interesses do seu propósito, que é colocar os cidadãos, a participar. Mas este pacto conseguirmos levar as refeições escolares a todas as nossas crianças nos diferentes níveis de ensino é muito de dinheiro. Nós, como vocês sabem, nós apoiamos o escalão A e o escalão B, mas depois há muitas crianças e muitas famílias que têm que pagar as refeições. Há mesmo muitas. E nós estamos a falar 300, 400, 500, 600 mil euros para conseguir fazer este compromisso. Que eu acho que era importante na escola todas as nossas crianças terem uma refeição digna, uma refeição com qualidade, uma refeição que lhes permita estarem bem alimentados e que isso não fosse um problema, nem estarmos com, às vezes, a pensar quem é que sabe que há alguma criança aqui que não esteja a comer como deve ser. E com isto também eu julgo que as nossas escolas servem bem refeições, mas nós continuaremos a lutar para que haja um cuidado cada vez maior na qualidade com que servem as nossas refeições nos nossos refeitórios. Não estou a dizer que haja algum problema nisso, estou a dizer que devemos apostar e valorizar e até, eventualmente, reforçar as rúbricas que vão para as refeições escolares, para que as cantinas possam servir também em condições, porque os preços também sobem e as empresas percebem o que eu estou a dizer. Sim. É um trabalho que tenho andado a pensar nisto há muito tempo e eu acho que também chegou agora aqui um momento e digo-vos que nem tinha pensado assim. Já tinha pensado nisto e ontem fiz essa conversa, mas não tinha que ser hoje, mas agora saiu-me porque acho que é o momento de fazermos isto. Bom, a gestão das refeições, os transportes, a fruta, o leite, os auxílios económicos para o pré escolar e para o primeiro ciclo é feito através da plataforma de gestão escolar, uma plataforma que é propriedade do município, sendo que a inscrição deve ser feita pelos encarregados de educação na plataforma 360. Até tomarmos aqui decisões. Portanto, esta plataforma é importantíssima para que os pais possam fazer a gestão das refeições, dos transportes e todas estas situações através da coisa. E quando isso mudarmos aqui, obviamente também, se avançarmos para aquilo que estou a dizer, este pacto entre todos, com certeza que, porque este pacto pressupõe que não conseguimos estar em todo lado ao mesmo tempo e fazer tudo ao mesmo tempo em todo lado. E isto implica aqui muito dinheiro e, obviamente, que temos de ter contenção depois num lado para conseguir chegar aos outros.
0: O vereador eleito pelo PSD, João Morgado, não foi contra a medida da gratuitidade das refeições em todos os níveis de ensino, mas questionou o presidente sobre a questão do orçamento participativo, alvitrada pelo autarca. O vereador afirmou que uma revisão da política fiscal do município teria mais impacto nos bolsos dos abrantinos.
6: Senhor Presidente, também em relação ao pacto, o senhor referiu várias vezes, fomos apanhados assim um bocadinho de surpresa e ficámos aqui com algumas dúvidas. A primeira, não percebemos a associação que o senhor fez ao pagamento, à oferta das refeições escolares aos estudantes, aos alunos, presumo que seja do ensino obrigatório, portanto até ao 12º ano, não irá incluir na sua ideia os alunos do ensino superior, portanto aqui, ok. Mas não percebemos o que é que, porque é que o senhor colocou o orçamento participativo dentro desta equação. E percebemos também a motivação daquilo que o motivou aqui a falar neste assunto, mas se de facto se lhe preocupam as famílias e preocupam-nos a todos neste momento que vivemos no nosso país, no país e no mundo. A situação no mundo é muito preocupante passamos tempos de cautela e não de grandes aventuras. Eu acho que seria também mais prudente, vai chegar a discussão disso, que revíssemos a nossa política fiscal, porque tem muito mais impacto nos bolsos dos abrantinos, e não estou a minimizar isto que o Sr. Presidente disse, porque, e como a Sra. Vereadora falou, há municípios que o fazem, aqui próximo de nós também, portanto é importante perceber com eles também o impacto que isto tem, e acredito que tem impacto positivo nas famílias, mas perceber também que o impacto que a política fiscal do município tem nos bolsos dos abrantinos e dos contribuintes, também tem um peso significativo e, portanto, virá essa discussão aqui brevemente à Câmara Municipal, que o município tenha isso e essa preocupação que o senhor aqui demonstrou hoje, que a tenha também na elaboração da política fiscal do município, para que possamos reduzir os impostos aos abrantinos, porque o dinheiro deve ficar também do lado deles, e se é essa a sua preocupação, de facto, que assim seja.
0: À margem da reunião de Câmara aos jornalistas, Manuel Jorge Valamados falou desta ideia da gratuitidade das refeições nas escolas do concelho, mas não adiantou medidas para que o Orçamento Municipal possa acolher esta decisão, que irá implicar uma despesa de 500 mil de euros, como disse o Presidente da Câmara.
2: Bom, na verdade, como é óbvio, nós não conseguimos fazer tudo em todo lado ao mesmo tempo, nem conseguimos estar em todas as frentes, diminuir impostos, ter orçamentos participativos, fazer tudo aquilo que nós desejamos, mas há algo que me preocupa, que nos preocupa neste momento muito, que são os nossos jovens, as nossas crianças, atendendo à situação económica que o país atravessa, com a subida dos combustíveis, com a subida do valor dos combustíveis, com a subida dos preços da alimentação, com a subida digamos, com aquilo que são os bens essenciais, a deixarem as famílias numa situação mais frágil. Custa-nos muito pensar que podem, embora nós já atribuímos muito dinheiro às refeições escolares dos alunos que têm o escalão A

0: instituições escolares e torná-la gratuita para todos os nossos jovens, para todos os nossos alunos, desde o pré-escolar até o 12º ano. E dessa maneira isso vai ter um impacto, digamos, no nosso orçamento municipal. E este pacto era sensibilizar também aqui os partidos da oposição e os senhores vereadores da oposição, que não conseguimos fazer tudo. Em breve vamos ter aí as questões relacionadas com os orçamentos e com as políticas fiscais. Não podemos é baixar políticas fiscais e também ao mesmo tempo pagar refeições escolares e depois ter projetos de orçamento participativo. Não conseguimos fazer tudo ao mesmo tempo.
1: Vão ter ideia de uma margem de valores.
0: De valores. Nós estamos a falar seguramente mais porventura de 500 mil euros, como é evidente, para cumprir este... por ano, para cumprir este desígnio de transformar as refeições. Nós já pagamos muito refeições escolares, lá está, aos alunos do escalão A, escalão B. Só que todos os alunos são alvarantinos, todos os alunos fazem parte de uma comunidade inteira e, na verdade, esta situação económica não está só a atingir as famílias com mais fragilidade, está a atingir todas as nossas famílias e, do ponto de vista da justiça, há muito que temos pensado sobre esta matéria. Há muito tenho vindo a falar também com a senhora vereadora Raquel Olhicas e com a vereadora anterior, a Celeste Simão, sobre estas matérias, porque elas também são transversais às preocupações que as direções das escolas têm, que os professores têm. Sentimos que podemos fazer algo de melhor junto da nossa comunidade educativa. É uma medida que tem muita responsabilidade orçamental, por isso é bom que haja aqui também um pacto com esta percepção que também não conseguimos fazer tudo em todo lado ao mesmo tempo, nem temos dinheiro para conseguir fazer tudo. Por isso terá que haver este compromisso também, percebermos se avançarmos para esta decisão de tornar as refeições todas gratuitas às nossas crianças, à nossa comunidade. Não é onde vai buscar o dinheiro, é que não podemos fazer tudo, é que não conseguimos fazer tudo. E daí, por exemplo, o orçamento participativo e outras medidas, a redução dos impostos municipais. Portanto, não conseguimos é reduzir impostos municipais e pagar também, digamos, todas as refeições escolares, como percebem.
1: Mas daí o montante do orçamento participativo, como estava desde a última vez que foi implementado...
0: Não, mas é metade, não é? Não se consegue, o orçamento participativo tinha um valor de 300 mil euros, digamos, não se consegue fazer orçamentos participativos, então,
1: podemos estar a falar aqui de extinguir o orçamento participativo...
0: Não foi isso que dissemos. O que eu quis... criar aqui foi esta preocupação sobre este tema das refeições escolares e a universalidade da gratuitidade, e por outro, chamar a atenção que não conseguimos fazer tudo em todo o lado ao mesmo tempo, e chamar também a atenção que quem toma estas medidas corre depois o risco de não conseguir baixar impostos, ou corre o risco de não conseguir executar o orçamento participativo. Portanto, todos temos de estar muito cientes. Aquilo que chamei aqui a atenção foi verdadeiramente para sensibilizar toda, digamos, toda a Câmara Municipal para esta proposta tão importante que vamos apresentar. Vamos analisar e seguramente vamos apresentar.
2: Mas a ideia seria apresentar, o ano letivo está a começar.
0: O ano letivo está a começar, sim. Repare que o que está a acontecer com a nossa população, com a nossa comunidade. Não avançámos com este processo de forma há mais tempo, porque o que é verdade é que dia a dia a situação socioeconómica das nossas famílias tem-se agudizado, sobretudo porque estamos num tempo impensável de guerra na Europa, guerra na Ucrânia, guerra em Israel. Isto tem um impacto enorme já, e não sabemos muito bem do futuro o impacto que tem nos bens essenciais, nos combustíveis, que depois acelera a inflação de forma muito significativa, são os próprios empréstimos das casas, das nossas famílias, e esta era uma forma de ajudar diretamente as nossas famílias, poupando verdadeiramente aqui alguns euros mensalmente às nossas famílias, e julgamos que é uma ação importante de concretizar. Embora, como digo, sempre com esta preocupação também, e é preciso ter sensibilidade para perceber que para fazermos umas coisas não conseguimos fazer outras, e era, no fundo, se tomarmos esta decisão, que tenhamos todos a consciência disto mesmo que acabei de referir.
1: A questão do pacto tem a ver com ter a unanimidade de todo o Executivo nesta medida, é isso?
0: A questão do pacto tem a ver com a sensibilidade que todos temos de ter para estas matérias, de que é uma decisão que nunca foi tomada até hoje, como sabem, sempre apoiámos o escalão A e uma

0: parte do escalão B, mas isto tem implicações no orçamento e, como é óbvio, aquilo que pretendemos é que haja aqui um consenso generalizado, sobretudo na perspectiva de que, se avançarmos para esta medida, há outras que não é o momento para podermos tomar.
1: Ou
0: baixar impostos, não se consegue fazer tudo ao mesmo tempo. Fazemos um grande esforço no apoio às nossas famílias para as refeições escolares. O escalão A não paga nada, o escalão B paga 70 e qualquer coisa cêntimos, e depois dos outros alunos todos só pagam 1 euro e qualquer coisa e 46 de refeição, e o resto é comparticipado pelo município. No entanto, aquilo que nós queríamos era nem o escalão B, nem todos os outros alunos pagassem o que quer que seja, mas isso tem uma implicação muito significativa. Estamos a falar de 4.300 alunos, obviamente nem todos comem na escola, mas todos podem ter essa possibilidade de o fazer. É uma responsabilidade enorme que o município assume. Já fazemos um grande investimento, de facto, ou melhor, temos uma grande despesa no âmbito da alimentação, mas queremos ainda, digamos, reforçá-la. Por isso é preciso que todos tenham a sensibilidade que não conseguimos fazer tudo ao mesmo tempo.
2: Em meses completos de aulas, o município paga uma verba de 140 mil euros por mês para as refeições escolares, sendo que cada refeição tem um custo de 5 euros. Os alunos do escalão A não pagam nada, do escalão B pagam 73 cêntimos por refeição e os restantes 1,46€. O município cobra as quantias em falta, com a gratuitidade das refeições para todos os alunos de todos os níveis de ensino. A despesa municipal passará a ser de cerca de 500 mil euros. Ainda segundo o autarca, será analisado de onde poderá vir esse montante, sendo que a redução dos impostos municipais não está para já a ser equacionada. As unidades móveis de saúde da ULS do Médio Tejo realizaram 1.169 consultas de enfermagem desde fevereiro e estão a reforçar as rotas em 4 concelhos, completando progressivamente a cobertura dos 7 municípios inicialmente previstos. Depois do início da atividade em Alcanena Tomar Torres Novas, a resposta foi alargada e consolidada em Abrantes, Mação, Sardual e Vila de Rei. Em Mação, onde a resposta foi sendo ampliada desde fevereiro, na sequência dos efeitos das tempestades, foram realizadas 702 das 1.169 consultas de enfermagem contabilizadas pela ULS desde o lançamento do projeto. A cobertura do concelho começou a 2 de fevereiro, no polo de Amêndoa e em Cardigos. Atualmente, às quartas-feiras, a unidade móvel passa por Val de Cardigos, das 11h30 às 12h30 e por Amêndoa, entre as 14h e as 16h. Em Abrantes, a nova rota abrange Fontes, Martinchel, Val das Mós e São Facundo, com passagens às segundas e sextas-feiras, enquanto em Vila de Rei, a resposta funciona às terças-feiras, em 10 localidades, segundo programação articulada com a autarquia. No concelho de Sardual, a rota está ainda a ser ultimada, em articulação com a Câmara Municipal. As unidades móveis prestam cuidados de enfermagem, acompanham pessoas com doença crónica, nomeadamente diabetes e hipertensão, realizam tratamentos, vacinação, rastreio, administração de injetáveis e avaliação de parâmetros clínicos. Entre janeiro e agosto, os cuidados de saúde primários da ULS do Médio Tejo realizaram 380 mil consultas médicas, mais 1,7 do que no período homólogo de 2025 e ainda 213 mil contactos de enfermagem, com um crescimento também de mais 1,7%. No mesmo período foram registadas 19 mil consultas de outros profissionais de saúde. A ULS do Médio Tejo gera 3 hospitais, em Abrantes, Tomar e Torres Novas, e 35 unidades de cuidados primários de saúde, dando resposta direta a 170 mil utentes em 11 concelhos dos distritos de Santarém e Castelo Branco. O Presidente da Câmara de Vila de Rei teve a oportunidade de falar com a Ministra da Saúde na última sexta-feira num jantar da Distrital do PSD, na Sertã. A Antena Livre, Paulo César Luís, fez um ponto de situação da saúde no concelho e até confidenciou uma das medidas que Ana Paula Martins pretende implementar para conseguir fixar médicos de família no interior do país.
3: Pude estar com a Senhora Ministra da Saúde. A Senhora Ministra da Saúde era conhecedora da realidade de Vila de Rei, até pela proximidade familiar decorrente das ligações familiares que têm ao Conselho de Abrantes. Já tinha estado com a Senhora Ministra quando a inauguração da emergência, serviço de emergência do Hospital de Abrantes, conhecia a realidade, pude expor a situação de Vila de Rei e comunicar que os médicos que exercem atualmente funções em Vila de Rei são no âmbito do projeto Bata Branca, à luz do protocolado com a ULS do Médio Tejo, ou seja, o município suporta aqueles tarefeiros que desempenham funções em Vila de Rei é manifestamente insuficiente para a nossa população. A senhora ministra, ciente do nosso problema, comunicou que existe uma estratégia para debelar essa situação, não só em Vila de Rei, mas em todos os municípios do interior, que passará, e eu não quero alongar muito aquilo que me foi confidenciado, mas passará por uma valorização daquilo que são as carreiras dos médicos de família, e deixou o seu compromisso político de procurar encontrar uma solução o mais célebre possível para Vila de Rei. Tive algum conforto por parte da ministra, o que é certo é que fiz o convite à senhora ministra para no dia em que vierem os médicos de família para Vila de Rei, que ela esteja comigo a recebê-los.
4: Portanto, está, digamos que, controlada a questão dos médicos de família em Vila de Rei. Não há população desprotegida neste momento, apesar do contrato.
3: Neste momento, a população está protegida por aquilo que são os médicos que o município e o ILS contrataram extra a concurso que ficou deserto. Eu só vou ficar descansado quando todos os vilarejenses tiverem o seu médico de família. Nenhum vilarejense tem médico de família neste momento. Nenhum.
2: Vila de Rei aguarda por médicos de família e neste momento a população tem os cuidados primários assegurados por médicos que estão no concelho no âmbito do programa Bata Branca. Sobreviventes de AVC e cuidadores encontram no grupo de ajuda mútua de Abrantes uma segunda família para partilhar dificuldades e reconstruir rotinas numa cidade que no sábado vai receber 420 participantes num encontro nacional. Mais do que um grupo de ajuda mútua, é família, é união, é convívio, disse Anabela Santos, 53 anos, fundadora e coordenadora do grupo de ajuda mútua de Abrantes, criado em janeiro do ano passado e que se reúne mensalmente na Associação Humanitária dos Bombeiros Voluntários de Abrantes. Abrantes recebe sábado o encontro 10 anos juntos, sobreviventes em Portugal AVC, que assinala uma década da Associação Portugal AVC e fechou inscrições com cerca de 420 participantes provenientes de várias regiões do continente, dos Açores e também da Madeira. A maioria das medidas de promoção da alimentação saudável registra níveis de concordância superiores a 80% na população, com maior apoio às que promovem uma oferta saudável em contextos institucionais, sobretudo dirigidos a crianças, revela um estudo da Direção-Geral de Saúde. Os resultados do estudo da opinião pública sobre as medidas de promoção da alimentação saudável, realizado em 2025, junto de uma amostra representativa de 1.000 adultos residentes em Portugal, estão publicados no relatório do Programa Nacional para a Promoção da Alimentação Saudável da Direção-Geral de Saúde, explicado aqui por Maria João Gregório, a diretora do programa.
5: No final do ano passado fizemos esta avaliação, fizemos um estudo numa amostra representativa da população portuguesa, que englobou cerca de 1.000 adultos residentes em Portugal. Nós avaliamos um conjunto muito, muito alargado de medidas. O objetivo era, de facto, perceber se existe ou não apoio nesta área. E, de facto, o que os dados deste estudo nos mostram é que as medidas de promoção da alimentação saudável têm uma elevada aceitação social, o que é bastante, bastante positivo. E, portanto, a maioria das medidas que analisamos tinham níveis de concordância superiores a 80%, e relativamente àquelas que reúnem maior consenso, estamos a falar essencialmente de medidas que procuram melhorar a oferta de alimentos saudáveis em contextos institucionais, como aqueles que são dirigidos para crianças, estamos a falar de escolas, de creches, mas também outras instituições, como por exemplo instituições de ensino superior.
2: Entre as medidas avaliadas, a aplicação diferenciada do IVA em função da qualidade nutricional dos alimentos e bebidas foi a que reuniu maior apoio, refletindo a valorização das medidas fiscais alinhadas com objetivos de saúde pública.
5: Estamos também a falar de medidas que possam melhorar a qualidade da informação que é apresentada sobre a composição nutricional dos alimentos nas embalagens dos produtos alimentares. Estamos a falar também de medidas que possam, de alguma forma, facilitar, mais uma vez, a melhoria da oferta alimentar, portanto, medidas na área da reformulação dos produtos alimentares. Portanto, todas estas são medidas que têm, de facto, uma forte concordância por parte da população portuguesa. E, portanto, diria que os portugueses não veem, não é, a promoção da alimentação saudável apenas como uma questão de responsabilidade individual, mas existe de facto um apoio expressivo para que as medidas nesta área possam de facto tornar os ambientes alimentares mais saudáveis.
2: Já a redução do tamanho das porções de alimentos e bebidas dos menus dos restaurantes dividiu mais as opiniões, embora tenha registado níveis de concordância superiores a 50%. Esta quarta-feira foi o dia seguinte ao dia do Conselho de Cerdoal e ao último dia das festas. Foi também dia da reunião do Executivo Municipal e, como não podia deixar de ser, o Presidente da Câmara fez o balanço dos 5 dias de festa. Pedro Rosa agradeceu a todos os que contribuíram para o sucesso do evento, incluindo ao São Pedro, que também deu uma importante ajuda ao enviar-se dias e noites quentes em vez de chuva e frio.
6: De facto, foram 5 dias de muito divertimento, muita animação, muita cultura, muito desporto, muitas atividades para miúdos e graúdos. Portanto, acho que foi um momento muito bom, que faz moto àquilo que realmente devem ser as festas do concelho e, neste caso, a comemoração da elevação do nosso lugar à vila. Portanto, neste momento estamos nos 495 anos e, portanto, já é uma data que muito nos honra e que diz muito sobre a história deste concelho, mas também aproveitar e não correndo correr o risco de me enganar com alguém, gostaria de agradecer a todos aqueles que se envolveram nestas festas, desde as nossas associações, aos artesãos, ao comércio local, aos sardoalenses individuais, portanto a todos aqueles, aos nossos funcionários do município, que foram inexcedíveis, e é bom que dar nota disto, porque estas festas só acontecem e só é possível também termos este, acho eu, este nível de qualidade graças ao trabalho e à dedicação dos nossos funcionários, que disseram sempre presente desde a primeira hora. Até porque umas festas não se começam a fazer no dia antes, começam-se a preparar com muitos meses de antecedência. Falamos de todo o trabalho administrativo, de planeamento, de contratação, e portanto que no final culmina com a desmontagem de tudo aquilo que se preparou. Portanto, ainda estamos nessa fase e a eles também lhes deixo uma palavra de reconhecimento e apreço. Também dar aqui uma nota de agradecimento não só aos nossos parceiros institucionais que tiveram connosco no nosso stand do município e que habitualmente costumam colaborar com o Gabinete de Apoio ao Empresário, mas também os municípios que mais uma vez e nesta forma também de colaborar e de partilhar aquilo que fazem nos seus territórios, que também estiveram envolvidos connosco na nossa Mostra de Saberes e Sabores, mas também àqueles que nos apoiaram logisticamente. E também sublinhar aqui que sem a colaboração dos municípios aqui em nosso redor, e falo do município de Vila de Rei, do município de Abrantes e do município da Golgã, neste caso a Golgã parece um pouco mais estranho, mas foi o município que nos apoiou com o circuito de hipismo que foi necessário trazer para que se pudesse realizar o festival hípico, e portanto sem eles seria muito difícil levarmos este projeto avante. Portanto, a eles um muito obrigado, na pessoa dos seus presidentes, um muito obrigado por esta colaboração. Isto deixa-nos um desafio muito grande, que é o próximo ano. Obviamente estas festas, de um modo geral, a comunidade e quem nos visitou sentiu uma alteração, sentiu uma mudança. Isso coloca-nos as expectativas também, a necessidade de colocarmos a fasquia um bocadinho mais alta, e no próximo ano certamente será o desafio de mantermos esta qualidade. Logo, São Pedro também nos ajude, como nos ajudou este ano, que acho que foi também motivo para que as pessoas viessem ao Cerdoal.
2: Pedro Duque, vereador do PS, também se juntou aos parabéns aos envolvidos nas festas do concelho e destacou vários momentos.
7: Em primeiro lugar, queria dar os parabéns ao Conselho Cerdal pelo 495º aniversário. São 495 anos de um Conselho que, para além do seu riquíssimo património material, a sua principal riqueza provém sobretudo das suas gentes, das suas tradições e dos seus valores, e que souberam perdurar no tempo, ser resilientes às adversidades e preservar os seus valores, a sua alegria e o seu empreendedorismo e, sobretudo, a sua fé. Felicitar o município pela realização de mais umas festas do Conselho de Cerdoal, pela forma mais ou menos ordeira como decorreram, pela qualidade dos espetáculos proporcionados, das exposições e eventos esportivos, pelo empenho e envolvimento das associações do Conselho, registando uma adesão assinalável, muito acima do que é normal, e participativa, não só da nossa comunidade residente, como da nossa diáspora e outros tantos que nos visitaram. Felicitar e deixar aqui bem expresso um profundo agradecimento às nossas associações, aos nossos artesãos, aos funcionários do município, assim como a todos os cerdolenses anónimos que, de uma forma desinteressada, quiseram contribuir para o sucesso de mais estas festas do Conselho e sem a participação dos quais não teria sido possível atingir este elevado nível. Quero igualmente felicitar o município pela realização da prova de motocross enquadrada no campeonato MX Ribatejo e pelo seu inequívoco sucesso, quer em matéria de espectadores, quer quanto ao número de inscritos. E bem sabemos que era uma antiga ambição do presidente Pedro Rosa, a qual eu também acompanho, obviamente, assim como esta é uma modalidade com grande implementação no nosso território e na nossa população. Fica, no entanto, a constatação de que a realização de um evento desta natureza e pela sua dimensão, em paralelo com a realização e montagem das festas do Conselho, sobrecarrega de forma quase incomportável os recursos disponíveis do município, sobretudo em termos de maquinaria e recursos humanos. Fica esta parte.
6: Também assinalamos.
7: Sim. Penso que foi visível. Mas tudo correu bem. Penso que isto não pôs em causa.
6: Sim, não.
7: Foi,
6: não.
7: Só que sobrecarregou, digamos assim, o esforço e o empenho de todos os envolvidos. Por fim, quero igualmente felicitar os funcionários do município, que este ano completaram 25 anos de exercício de funções, ou se aposentaram, e desta forma agradecer-lhes penhoradamente a sua dedicação e empenho ao dispor da causa pública, ao longo de toda uma vida de trabalho.
2: Já Miguel Alves, também vereador socialista, falou do saldo qualitativo das festas de Cerdoal e apontou as melhorias. Disse também que Pedro Rosa é um presidente que sabe escutar.
8: Eu acho que este ano houve, e permitam-me dizer, houve um salto qualitativo muito grande, não só a nível do cartaz, porque o cartaz é discutível, aquilo que pode ser bom para mim pode não ser bom para outro e é mesmo assim. Agora, as condições que foram entregues às associações este ano, porque as associações trabalham muito, mas tiveram muito mais condições este ano, mesmo ao nível dos albergues, das barraquinhas, como se costuma dizer, da imagem, acho que a própria imagem saiu reforçada, a imagem da própria festa em si, não era todas homogéneas, todas por igual, com o nome, as pessoas sabiam onde é que iam, com quem é que se dirigiam, e eu acho que aí o Executivo Municipal está de parabéns. Eu acho que é importante, e dizê-lo assim, diretamente ao Presidente, que acho que as pessoas, você ouve, não ouve só para responder, você escuta, o Presidente escuta, e quando nós escutamos é muito mais fácil do que ouvirmos só para podermos responder a alguém. Certamente que esta houve uma partilha de ouvir muita gente, neste caso de escutar muita gente, e isso foi efetivamente aquilo que eu queria destacar. Não podemos também esquecer o day after, o dia seguinte. As ruas estão limpas, as pessoas estiveram de manhã, de madrugada, a limpar, portanto, isto foi até às tantas da manhã e os funcionários do município estavam lá. Começaram certamente muito cedo, quando nós viemos, por exemplo, ao Hasteado das Bandeiras estava tudo limpo e chegámos bastante cedo. Portanto, também o meu agradecimento a eles, e esta sinergia e esta simbiose que se conseguiu fazer este ano, eu acho que é destacar. Por exemplo, dou outro exemplo, aqui o espaço do onde se comercializa ali o pãozinho com chouriço. Acho que parece que não é nada, mas são muito mais próximos do palco. Certamente que venderam muito mais do que o ano passado, quem vendeu ou quem comercializou esse produto. E são dos pequeninos detalhes que fazem uma coisa grande. E eu acho que, por isso, já tinha falado com o Pedro, tínhamos falado já nesta reunião preparatória, acho que melhorou-se em todos os aspectos. E por aí acho que estamos mesmo de parabéns. Um outro gesto, parece que não é nada, mas fomos os 5 à varanda de hastear as bandeiras. Pode não parecer nada, mas é alguma coisa. São pequenos gestos que contam, que marcam e que eu não posso deixar de referir.
2: As festas do Cerdoal 2026 terminaram, ficou a unanimidade de um balanço positivo. Agora ao desporto, as 3 equipas do Distrito de Santarém, ainda em prova na Taça de Portugal, já conhecem os adversários da terceira eliminatória. O sorteio realizado esta quarta-feira na Cidade do Futebol ditou que todas jogam em casa nos dias 17 e 18 de outubro. O Fazendense recebe o Estrela da Amadora, a equipa da Primeira Liga, também perante o adversário do principal escalão, União de Santarém, defronta o Gil Vicente, e o Fátima, igualmente com o clube da Primeira Liga, recebe o Académico de Viseu. Curiosidade, o Alpendurada, que eliminou do domingo passado o Mação, vai receber outro primodivisionário, o Casa Pia. No total, o sorteio definiu 27 encontros, a eliminatória junta todos os clubes apurados da ronda anterior, a equipas da Primeira Liga. Quanto aos 3 grandes, Benfica, Sporting e Porto, ainda não entram no sorteio e só se vão juntar à Taça de Portugal numa fase posterior. Braga e Torriense também ficaram de fora da terceira eliminatória. O Sport Brands e Benfica promoveu no sábado, 19 de setembro, o torneio Virgílio Rapazote, dedicado aos escalões de Benjamins. O torneio prestou homenagem a Virgílio Rapazote, figura marcante da história do clube, que exerceu a presidência entre 1977 e 2000 e ficou conhecido como o Senhor Benfica de Brands. A iniciativa pretende transmitir às novas gerações história e identidade do Sport Brands e Benfica, conciliando 3 objetivos: preservar a memória do antigo dirigente, proporcionar uma experiência formativa aos jovens atletas e promover o convívio entre clubes, treinadores, dirigentes e famílias. O Jorge Duarte esteve no torneio e registou as palavras do neto do homenageado, Tiago Rapazote.
9: Bom dia, Tiago Rapazote. Estamos aqui de manhã, um sábado de manhã, com muitos miúdos, num torneio Virgílio Rapazote, em homenagem àquele que foi, se calhar, a personagem que mais deu e mais anos deu da sua vida ao Sport Abrantes e Benfica. Como é que te sentes como herdeiro deste legado, vá, digamos assim?
10: Bom dia. Primeiro, gosto da homenagem. Acho que é, como disse já, acho que é uma homenagem de vida. Toda a gente foi muito pragmática, vieram falar comigo, com o meu pai, com a minha tia, e pediram autorização para fazer este torneio. Acho que foi uma boa iniciativa para a parte do Benfica de Abrantes, pelo legado que o meu avô teve. Foram 23 anos à frente deste clube e deu muito de si, muitos dias a ir buscar esta malta jovem, que hoje em dia já são pais de muitos que aqui andam. E agradecer pelo facto do convite para estar presente e pela homenagem. Acho que é um bom, é uma boa premissa para o clube e acho correto, de certa forma.
9: E ainda sentiste, digamos assim, o fervor de Virgílio Rapazote enquanto dirigente do Abrantes e Benfica?
10: Sim, ainda senti durante um ano ou dois, quando era mais jovem, que o meu avô ainda era presidente e sempre me incentivou a praticar desporto, embora na altura não fosse algo que eu tivesse assim muito, muito em mente, mas ainda fiz parte de uma equipa de formação do Benfica de Abrantes, ainda joguei no antigo Barro Vermelho, que era a casa do Benfica de Abrantes, e desfrutei do ano que lá estive, embora não muito presente, mas tirei o maior proveito do tempo que lá estive. Depois só mais tarde voltei, já com a idade juvenil, e foi o primeiro clube a nível federado que representei aqui no Distrito de Santarém, e foi cá, e ainda ele era vivo, e foi bom, ele esteve presente e gostou, penso eu, de que eu fizesse parte da história que ele ajudou a construir.
2: Estiveram representados Sport Brands e Benfica, Associação Beneditense do Benfica, Escola de Futebol de Évora, Alverca Sesimbra, Nani Futebol Academy, Juventus Academy de Rio Maior e ainda os Esparteiros de Moriscas. O antigo internacional português de basquetebol Aniceto Carmo e o diretor da Federação Portuguesa de Futebol Academy, André Seabra, são os convidados da próxima sessão do workshop Preparar o Atleta do Futuro, que decorre esta quinta-feira em Abrantes. A iniciativa começa às 9:30 da noite no edifício Pirâmide e será dedicada à formação desportiva. André Seabra também é professor na Faculdade de Desporto da Universidade do Porto e vai abordar a promoção da atividade física ao longo da vida. Aniceto Carmo, antigo jogador do Benfica e do Porto, internacional português durante cerca de 2 décadas, atualmente treinador de basquetebol, vai falar sobre coordenação técnica de um clube. Esta será a 28ª sessão do Preparar-se o Atleta do Futuro, uma iniciativa destinada a treinadores, dirigentes de clubes e associações e outros interessados na área do desporto. Às quintas-feiras, quinzenalmente, a opinião tem a assinatura e voz de Vasco Estrela.
11: Ontem iniciou-se o outono e, apesar do tempo estranho que vivemos, começamos a preparar-nos para dias com menos luminosidade, dias mais sombrios, onde por vezes a alegria se desvanece ao recordarmos os dias quentes do verão, das férias, dos reencontros, das festas da nossa terra, dos dias diferentes da maioria dos dias. De facto, este clima que se aproxima é o adequado aos tempos que vivemos, neste mundo cada vez mais complexo e de enorme imprevisibilidade. Passou o verão, e ao contrário dos desejos das pessoas normais, tudo piorou. Nenhum conflito, nenhum bloqueio se resolveu. Pelo contrário, tudo se agravou de forma significativa. Os senhores que mandam nas nossas vidas continuam com as crianças mimadas a brincarem à guerra e a impor em causa a nossa qualidade de vida, ou melhor, a nossa vida. Não bastavam os crónicos constrangimentos e bloqueios que assolam o nosso país, como em todos os outros países da Europa e do mundo em certa medida, temos de lidar com um conjunto de fatores aos quais somos totalmente alheios e que prejudicam gravemente as nossas vidas, agora, e prejudicarão no futuro. Nunca nos devemos esquecer que quaisquer decisões que agora sejam tomadas têm repercussões no futuro, e o futuro não deve ser ignorado. Como entendemos referir nestas crónicas, é impressionante, é inquietante constatar que a União Europeia não consegue encontrar, por exemplo, pontos comuns e consensos para fazer face ao aumento brutal dos combustíveis e do nosso custo de vida. A dependência europeia a este e outros níveis, de facto, é confrangedora. Temos de ter a consciência desta realidade. É trágica. E se agora já nos está a custar bem caro, mais caro sairá no futuro se aqueles que hoje nos fornecem os bens que proporcionam a nossa qualidade de vida e o nosso bem-estar deixarem de o fazer. A inoperância crónica da ONU, por outro lado, para fazer face a conflitos de larga escala e com intervenientes poderosos é confrangedora e está à vista de todos. Perante este cenário, resta-nos esperar e acreditar no bom senso que pode e deve imperar naqueles que têm responsabilidades na condução das políticas públicas do nosso país, na certeza que não há soluções milagrosas e que não causam dor, agora ou daqui a alguns tempos. Os últimos anos têm sido mesmo desafiantes, pelos piores motivos, mas se ultrapassarmos desafios de elevado grau de dificuldade no passado, também conseguiremos ultrapassar estes dias sombrios. Afinal, daqui a uns meses chega a primavera, e aí teremos dias mais luminosos, e as folhas que entretanto caíram darão lugar a outras folhas e ajudarão a florir os nossos dias. Não percamos a esperança nesses dias, que serão seguramente melhores.
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2: Para o final do tempo para amanhã, sexta-feira, de acordo com a previsão do Instituto Português do Mar e da Atmosfera, vamos ter um dia com céu limpo em todo o território nacional, vento fraco e nova descida das temperaturas máximas. As máximas vão apontar a 20 graus no Porto, 25 em Coimbra, 28 em Lisboa, 30 em Santarém, Tomar, Vila Nova da Barquinha e Vila de Rei, 31 em Abrantes, Constância, em Troncamento, Mação, Sardual e Torres Novas, 32 graus é a temperatura máxima prevista para Faro. É tudo quanto a notícias. Boa tarde.

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8: Agora estão 30 graus. Uma informação da Meteo Brandes.
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8: 7 horas e 4 minutos.

0: muito boa tarde e boa viagem. Se está neste momento pelas estradas do nosso país, deixo-lhe uma palavra de precaução. Tenha cuidado, respeite as velocidades e cuidado com as distrações. E já agora, obrigada pela voleia. Em troca, dou-lhe grandes canções. Agora passam 21 minutos das 7.
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0: É bom passar mais uma tarde sempre ao som das músicas que afinal nos fazem sentir tão bem. Muito boa tarde. 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
3: Espero que a sua tarde de trabalho ou a sua viagem esteja a ser bem agradável. Na Antena Livre toca mais uma grande música, agora que faltam 16 minutos para as 8 da noite.
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0: Estamos agora a 2 minutos das 8 da noite. Eu sou a Alexandra Pimentel e desejo-lhe um bom início de noite com o Luís Delgado já a seguir.
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1: Fazemos um intervalo agora no Powerplay e ligamos ao departamento de informação da Media One para atualizar tudo o que importa saber no dia de hoje.
2: Informação com o jornalista Jerónimo Belo Jorge.
3: A revisão do Plano Diretor Municipal de Abrantes foi publicada esta quarta-feira, dia 23 de setembro, em Diário da República. Entrou em vigor hoje, no dia útil a seguir à publicação. Segundo a Câmara Municipal de Abrantes, a publicação encerra um longo processo de revisão do documento, define as regras do uso do solo e orienta o desenvolvimento do concelho. Estas alterações anunciadas pelo município têm novas áreas para atividades económicas, incluindo na envolvente a antiga central do Pego e índices de ocupação do solo mais elevados para investimento e habitação. A autarquia afirma que o plano aumenta a capacidade de construção nos perímetros urbanos consolidados e resolve restrições que afetam 21 aglomerados na área da Albufeira do Castelo de Bode. Manuel Jorge Valamatos, o Presidente da Câmara Municipal de Abrantes, explica com satisfação este dia importante para o concelho.
4: Sim, hoje é um dia importante, ficará para a história o início do exercício do novo instrumento de gestão do território, um PDM que demorou décadas a ser concretizado e efetivado, e obviamente que hoje é um dia importante, porque este novo PDM trará seguramente ao nosso território, particularmente ao Concelho de Abrantes, uma nova visão de gestão do território, que promove seguramente o nosso desenvolvimento coletivo, e há um conjunto de boas razões para pensarmos que este novo Plano Diretor Municipal trará muitas vantagens para a nossa comunidade. Ele veio à procura de se ajustar à nossa realidade do momento e é um documento que também não será absolutamente estanque, mas que a partir de agora também estará disponível para irmos corrigindo e fazendo as alterações necessárias a favor do desenvolvimento do nosso concelho.
3: A revisão tinha sido aprovada em Assembleia Municipal em abril de 2025, mas ficou dependente da resolução de compatibilidades com o Plano de Ordenamento da Albufeira do Castelo de Bode. O Governo ratificou parcialmente o PDM em junho deste ano, permitindo concluir o processo, que fica agora concluído após publicação em Diário da República. O processo de revisão do Plano Diretor Municipal de Abrantes remonta ao início do século. O PDM, que se lhe serviu de base, tinha sido originalmente ratificado em 1995, tendo sofrido ao longo dos anos diversas alterações e adaptações. A Ministra do Ambiente e Energia, Maria da Graça Carvalho, assegurou ontem que Portugal está muito bem quanto às reservas de combustível, afastando motivos de alarme quanto à sua escassez, no momento em que, em França, há postos de combustível com produtos em falta.
5: Nós estamos muito bem nas nossas reservas. Em geral, nos combustíveis líquidos, temos 92 dias, o recomendado é 90 das reservas. No jet fuel, tivemos um aumento de 3% no consumo até ao fim de agosto, mas conseguimos ter mais 18%, ao mesmo tempo que o consumo aumentou, temos mais 18% de reservas e, portanto, não a minha recomendação, e é uma recomendação, que eu faço sempre, desde que estou com a responsabilidade do clima, não posso ter outra recomendação de que diminuir ao máximo o que nós consumimos de combustíveis fósseis. Claro que há utilizações que são essenciais e que as pessoas não podem deixar de fazer, mas ter sempre consciência, e muito mais agora que estamos perante uma crise que não controlamos, que não sabemos quando vai acabar, como vai acabar, termos a consciência de não utilizar se não for completamente necessário, e ter alguns comportamentos de partilha, de boleias, de reduzir a velocidade. Há uma série de... que foram, em 22, foram feitas essas recomendações, até pela Comissão Europeia e até pelo próprio Governo, recomendações que são recomendações de bom senso de como poupar combustível.
3: A Ministra do Ambiente e Energia, Maria da Graça Carvalho, garantiu que o governo português está a monitorizar a situação internacional, que considera preocupante, mas assegura que Portugal tem boas reservas de combustível. O Exército criou, no investimento de quase 600 mil euros, uma rede móvel tática de 4 e 5G para assegurar comunicações em zonas sem cobertura ou com redes degradadas. O anúncio foi feito ontem pelo chefe de Estado-Maior do Exército, em Santa Margarida, no Conselho de Constância, no Campo Militar. A Patrícia Seixas explica agora qual é este projeto do Exército Português.
0: É mais um passo na capacitação do Exército para o apoio militar de emergência. Foram estas as palavras do General Eduardo Mendes Ferrão, destacando a importância de dispor de soluções próprias e rapidamente projetáveis quando as infraestruturas civis estão indisponíveis. A nova capacidade, desenvolvida em parceria com a MEU e financiada através da Lei de Programação Militar, foi demonstrada durante uma visita do chefe do Estado-Maior do Exército ao Artex 26, OPEX 26, no Campo Militar de Santa Margarida, no Conselho de Constância. Segundo Mendes Ferrão, situações recentes, como o apagão e a tempestade Christine, demonstraram a importância de existirem soluções que permitam assegurar comunicações, comando e coordenação quando as redes civis estão degradadas ou deixam de funcionar. A rede móvel tática 4G e 5G pode funcionar de forma autónoma relativamente às redes móveis comerciais, assegurando localmente serviços de voz, dados, vídeo e geolocalização e recorrer a comunicações por satélite quando é necessário estabelecer ligação ao exterior. Essa ligação permite interligar a rede móvel tática com outros sistemas, incluindo a rede telefónica pública.
3: O Artex decorre associado à campanha europeia de experimentação operacional ADI OPEX 2026, promovida no âmbito da Agência Europeia da Defesa e que utiliza o Campo Militar de Santa Margarida para testar tecnologias em condições operacionais realistas. Agora ao desporto, as três equipas do Distrito de Santarém, ainda em prova na Taça de Portugal, já conhecem os adversários da terceira eliminatória. O sorteio realizado esta quarta-feira na Cidade do Futebol ditou que todas jogam em casa nos dias 17 e 18 de outubro. O Fazendense recebe o Estrela da Amadora, a equipa da Primeira Liga, também perante o adversário do principal escalão, União de Santarém, defronta o Gil Vicente, e o Fátima, igualmente com o clube da Primeira Liga, recebe o Académico de Viseu. Curiosidade, o Alpendurada, que eliminou do domingo passado o Mação, vai receber outro primodivisionário, o Casa Pia. No total, o sorteio definiu 27 encontros, a eliminatória junta todos os clubes apurados da ronda anterior, a equipas da Primeira Liga, quanto aos três grandes, Benfica, Sporting e Porto, ainda não entram no sorteio e só se vão juntar à Taça de Portugal numa fase posterior. Braga e Torriense também ficaram de fora da terceira eliminatória. Para o final do tempo, para esta sexta-feira, de acordo com os dados do Instituto Português do Mar e da Atmosfera, céu pouco nublado ou limpo e nova descida das temperaturas, as máximas na região vão andar na ordem dos 30 graus em Santarém, Tomar, Vila Nova da Barquinha e Vila de Rei, e depois 31 em Abrantes, Constância, Entroncamento, Mação, Sardual e Torres Novas. É tudo, fico por aí, que fica bem, tenha uma ótima noite.
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1: E se gosta de conhecer as últimas novidades do mundo da música, fique por aí, eu vou rodá-las todas para si. Boa noite, eu sou o Luís Delgado.
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2: A palavra hoje em destaque no Em Português nos Desentendemos é intenicar. Esta palavra é exclusiva do linguajar açoriano e o seu significado pode aplicar-se em dois contextos. Primeiro como sinónimo de aborrecer ou chatear e depois como sinónimo de implicar. É uma ligeira diferença, mas existe e é perfeitamente identificável no contexto em que é usada. Diz-se, por exemplo, que os irmãos intenicam uns com os outros, ou seja, pegam-se, bicam-se. E pode também entender-se como enfado, aborrecimento, quando alguém nos intenica, nos faz ou diz algo que nos desagrada, que provoca a nossa antipatia. Mais do que a adaptação de entonar, levantar a voz com altivez, intenicar parece ser uma mistura de dois verbos, implicar com nicar, remetendo este último para a ação de picar com bico. As galinhas nicam-se umas às outras. Mas igualmente para o sentido de prejudicar, provocar estragos, por exemplo, o peão pode nicar outro quando lançado violentamente sobre ele com o seu bico. E por fim, ter relações sexuais, aqui no seu segundo sentido de arreliar, importunar.
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0: Sim, vai acontecendo mais um final de dia na rádio como você gosta, sempre lado a lado com grandes canções.
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0: E ao som de grandes músicas, continuamos ligados na rádio como você gosta.
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0: E se for o seu caso, desejo-lhe uma boa viagem ou bom trabalho. Onde quer que esteja, eu estou aqui consigo para lhe dar as melhores músicas.
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1: Ontem iniciou-se o outono. E, apesar do tempo estranho que vivemos, começamos a preparar-nos para dias com menos luminosidade, dias mais sombrios, onde por vezes a alegria se desvanece ao recordarmos os dias quentes do verão, das férias, dos reencontros, das festas da nossa terra, dos dias diferentes da maioria dos dias. De facto, este clima que se aproxima é o adequado aos tempos que vivemos, neste mundo cada vez mais complexo e de enorme imprevisibilidade. Passou o verão. E ao contrário dos desejos das pessoas normais, tudo piorou. Nenhum conflito, nenhum bloqueio se resolveu. Pelo contrário, tudo se agravou de forma significativa. Os senhores que mandam nas nossas vidas continuam com as crianças mimadas a brincarem à guerra e a impor em causa a nossa qualidade de vida, ou melhor, a nossa vida. Não bastavam os crónicos constrangimentos e bloqueios que assolam o nosso país, como em todos os outros países da Europa e do mundo, em certa medida, temos de lidar com um conjunto de fatores aos quais somos totalmente alheios e que prejudicam gravemente as nossas vidas, agora e prejudicarão no futuro. Nunca nos devemos esquecer que quaisquer decisões que agora sejam tomadas têm repercussões no futuro, e o futuro não deve ser ignorado. Como em tempos referi nestas crónicas, é impressionante, é inquietante constatar que a União Europeia não consegue encontrar, por exemplo, pontos comuns e consensos para fazer face ao aumento brutal dos combustíveis e do nosso custo de vida. A dependência europeia a este e outros níveis, de facto, é confrangedora. Temos de ter a consciência desta realidade. É trágica. E se agora já nos está a custar bem caro, mais caro sairá no futuro, se aqueles que hoje nos fornecem os bens que proporcionam a nossa qualidade de vida e o nosso bem-estar deixarem de o fazer. A inoperância crónica da ONU, por outro lado, para fazer face a conflitos de larga escala e com intervenientes poderosos é confrangedora e está à vista de todos. Perante este cenário, resta-nos esperar e acreditar no bom senso que pode e deve imperar naqueles que têm responsabilidades na condução das políticas públicas do nosso país, na certeza que não há soluções milagrosas e que não causam dor, agora ou daqui a alguns tempos. Os últimos anos têm sido mesmo desafiantes, pelos piores motivos. Mas se ultrapassarmos desafios de elevado grau de dificuldade no passado, também conseguiremos ultrapassar estes dias sombrios. Afinal, daqui a uns meses chega a primavera. E aí teremos dias mais luminosos e as folhas que, entretanto, caíram, darão lugar a outras folhas e ajudarão a florir os nossos dias. Não percamos a esperança nestes dias, que serão seguramente melhores.
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0: É que estou para partilhar algumas consigo esta noite. Seja muito bem-vindo.
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0: 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Muito boa noite, é um prazer tê-lo aí, desse lado.

0: Estamos a entrar na reta final de mais um dia que espero tenha sido muito bom para si. Aqui a esta hora sou eu, Liliana Wá, quem escolhe as melhores músicas para que o seu dia tenha um final perfeito. Seja muito bem-vindo.
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0: Sempre grandes canções nas noites da sua rádio. Muito boa noite.
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1: Informação com o jornalista Jerónimo Belo Jorge.
2: A revisão do Plano Diretor Municipal de Abrantes foi publicada esta quarta-feira, dia 23 de setembro, em Diário da República. Entrou em vigor hoje, no dia útil a seguir à publicação. Segundo a Câmara Municipal de Abrantes, a publicação encerra um longo processo de revisão do documento, define as regras do uso do solo e orienta o desenvolvimento do concelho. Estas alterações anunciadas pelo município têm novas áreas para atividades económicas, incluindo a envolvente da antiga central do Pego e índices de ocupação do solo mais elevados para investimento e habitação. A autarquia afirma que o plano aumenta a capacidade de construção nos perímetros urbanos consolidados e resolve restrições que afetam 21 aglomerados na área da Albufeira do Castelo de Bode. Manuel Jorge Valamatos, o presidente da Câmara Municipal de Abrantes, explica com satisfação este dia importante para o concelho.
3: Sim, hoje é um dia importante, ficará para a história o início do exercício do novo instrumento de gestão do território, um PDM que demorou décadas a ser concretizado e efetivado, e obviamente que hoje é um dia importante, porque este novo PDM trará seguramente ao nosso território, particularmente ao Concelho de Abrantes, uma nova visão de gestão do território, que promove seguramente o nosso desenvolvimento coletivo, e há um conjunto de boas razões para pensarmos que este novo plano diretor municipal trará muitas vantagens para a nossa comunidade. Ele veio à procura de se ajustar à nossa realidade do momento e é um documento que também não será absolutamente estanque, mas que a partir de agora também estará disponível para irmos corrigindo e fazendo as alterações necessárias a favor do desenvolvimento do nosso concelho.
2: A revisão tinha sido aprovada em Assembleia Municipal em abril de 2025, mas ficou dependente da resolução de compatibilidades com o Plano de Ordenamento da Albufeira do Castelo de Bode. O Governo ratificou parcialmente o PDM em junho deste ano, permitindo concluir o processo, que fica agora concluído após publicação em Diário da República. O processo de revisão do Plano Diretor Municipal de Abrantes remonta ao início do século. O PDM, que se lhe serviu de base, tinha sido originalmente ratificado em 1995, tendo sofrido ao longo dos anos diversas alterações e adaptações. A Ministra do Ambiente e Energia, Maria da Graça Carvalho, assegurou ontem que Portugal está muito bem quanto às reservas de combustível, afastando motivos de alarme quanto à sua escassez, no momento em que, em França, há postos de combustível com produtos em falta.
4: Nós estamos muito bem nas nossas reservas. Em geral, nos combustíveis líquidos, temos 92 dias, o recomendado é 90 das reservas. No jet fuel, tivemos um aumento de 3% no consumo até ao fim de agosto, mas conseguimos ter mais 18%, ao mesmo tempo que o consumo aumentou, temos mais 18% de reservas e, portanto, não a minha recomendação, e é uma recomendação, que eu faço sempre desde que estou com a responsabilidade do clima, não posso ter outra recomendação de que diminuir ao máximo o que nós consumimos de combustíveis fósseis. Claro que há utilizações que são essenciais e que as pessoas não podem deixar de fazer, mas ter sempre consciência, e muito mais agora que estamos perante uma crise que não controlamos, que não sabemos quando vai acabar, como vai acabar, termos a consciência de não utilizar se não for completamente necessário, e ter alguns comportamentos de partilha, de boleias, de reduzir a velocidade. Há uma série de... que foram, em 22, foram feitas essas recomendações, até pela Comissão Europeia e até pelo próprio Governo, recomendações que são recomendações de bom senso de como poupar combustível.
2: A Ministra do Ambiente e Energia, Maria da Graça Carvalho, garantiu que o governo português está a monitorizar a situação internacional, que considera preocupante, mas assegura que Portugal tem boas reservas de combustível. O Exército criou, num investimento de quase 600 mil euros, uma rede móvel tática de 4 e 5G para assegurar comunicações em zonas sem cobertura ou com redes degradadas. O anúncio foi feito ontem pelo chefe de Estado-Maior do Exército, em Santa Margarida, no Conselho de Constância, no Campo Militar. A Patrícia Seixas explica agora qual é este projeto do Exército Português.
5: É mais um passo na capacitação do Exército para o apoio militar de emergência. Foram estas as palavras do General Eduardo Mendes Ferrão, destacando a importância de dispor de soluções próprias e rapidamente projetáveis quando as infraestruturas civis estão indisponíveis. A nova capacidade, desenvolvida em parceria com a MEU e financiada através da Lei de Programação Militar, foi demonstrada durante uma visita do chefe do Estado-Maior do Exército ao Artex 26, OPEX 26, no Campo Militar de Santa Margarida, no Conselho de Constância. Segundo Mendes Ferrão, situações recentes, como o apagão e a tempestade Christine, demonstraram a importância de existirem soluções que permitam assegurar comunicações, comando e coordenação quando as redes civis estão degradadas ou deixam de funcionar. A rede móvel tática 4G, 5G pode funcionar de forma autónoma relativamente às redes móveis comerciais, assegurando localmente serviços de voz, dados, vídeo e geolocalização e recorrer a comunicações por satélite quando é necessário estabelecer ligação ao exterior. Essa ligação permite interligar a rede móvel tática com outros sistemas, incluindo a rede de telefónica pública.
2: O Artex decorre associado à campanha europeia de experimentação operacional ADI OPEX 2026, promovida no âmbito da Agência Europeia da Defesa e que utiliza o Campo Militar de Santa Margarida para testar tecnologias em condições operacionais realistas. Agora ao desporto, as três equipas do Distrito de Santarém, ainda em prova na Taça de Portugal, já conhecem os adversários da terceira eliminatória. O sorteio realizado esta quarta-feira na Cidade do Futebol ditou que todas jogam em casa nos dias 17 e 18 de outubro. O Fazendense recebe o Estrela da Amadora, equipa da Primeira Liga, também perante o adversário do principal escalão, União de Santarém, defronta o Gil Vicente, e o Fátima, igualmente com o clube da Primeira Liga, recebe o Académico de Viseu. Curiosidade, o Alpendurada, que eliminou do domingo passado o Mação, vai receber outro primodivisionário, o Casa Pia. No total, o sorteio definiu 27 encontros, a eliminatória junta todos os clubes apurados da ronda anterior, a equipas da Primeira Liga. Quanto aos três grandes, Benfica, Sporting e Porto, ainda não entram no sorteio e só se vão juntar à Taça de Portugal numa fase posterior. Braga e Torriense também ficaram de fora da terceira eliminatória. Para o final do tempo, para esta sexta-feira, de acordo com os dados do Instituto Português do Mar e da Atmosfera, céu pouco nublado ou limpo e nova descida das temperaturas, as máximas na região vão andar na ordem dos 30 graus em Santarém, Tomar, Vila Nova da Barquinha e Vila de Rei, e depois 31 em Abrantes, Constância, Entroncamento, Mação Sardual e Torres Novas. É tudo, fique por aí, que fica bem, tenha uma ótima noite.
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1: Olá, novamente bom dia, sejam muito bem-vindos a mais um programa disto e daquilo, um programa de entrevistas de Rádio Antena Livre. Hoje vamos voltar à nossa conversa com Nuno Alves. Nós gostámos muito da conversa anterior e, portanto, decidimos que não podíamos ficar por aí. E caso os ouvintes não estejam a par então da entrevista anterior com Nuno Alves, sugerimos que vão pesquisar. Até porque eu vou começar aqui com uma pergunta que falámos anteriormente e, portanto, vamos já começar por destruir aqui a nossa ideia toda de como é que o mundo funciona atualmente. Quem manda atualmente no mundo, Nuno?
2: Não é fácil dizer exatamente quem manda no mundo, mas é mais fácil dizer como é que se pode mandar no mundo. E a forma de mandar no mundo é a mesma forma que se utiliza há milénios, não é? E a forma é muito básica. Controlo do conhecimento, controlo da informação. Quem tem o controlo sobre estes elementos tem a capacidade de efetivamente ter uma larga influência no mundo. E consegue fazê-lo através do quê? Construção de discursos. Reescrever a história, por exemplo. Consegue criar novas narrativas. Tal e qual como, por exemplo, aquilo que está a ser feito hoje em dia na guerra comercial, que quase certeza absoluta vai rebentar entre a União Europeia e a China. E, por exemplo, a narrativa está a ser sobre os veículos elétricos, automóveis elétricos chineses estão a arruinar com a economia europeia. Se formos analisar, mais ou menos, o comércio de automóveis elétricos chineses com a União Europeia corresponde a menos de 1% das trocas comerciais da União Europeia com a China. Portanto, em termos percentuais, é residual. Em termos reais, estamos a falar de muitos milhões de euros, efetivamente. Mas se olharmos também para o volume de negócios que é realizado, se calhar, eventualmente, há outras pontas onde se pode pegar. Não necessariamente. Mas a indústria automóvel na Europa é realmente uma indústria muito sensível. A Volkswagen prepara-se para despedir 100 mil pessoas, não é? Prepara-se para encerrar a SEAT em Espanha. E, portanto, quem tem a capacidade de controlar a informação e o conhecimento tem realmente o poder. E é claro que hoje em dia, através do desenvolvimento da tecnologia, deixamos de ter, ou melhor, desde a Revolução Tecnológica, a partir da Segunda Guerra Mundial, deixamos de ter apenas o ator estatal como a entidade que tem efetivamente o poder e a capacidade de exercer poder, e passamos a ter uma dispersão brutal do poder por agentes, atores não estatais. Estamos a falar de indivíduos, empresas, organizações e por aí fora. Todas essas entidades que passaram a ter a capacidade de acumular informação, e hoje em dia com as redes sociais, onde nós entregamos informação pessoal como se estivéssemos a dar um copo de água para beber, é tão simples quanto isso e não nos apercebemos do que está a ser feito. Essa informação vale mais do que ouro, muito mais que ouro. É realmente uma informação muito valiosa para quem tem a capacidade de a analisar, para quem tem a capacidade de a processar, para quem tem a capacidade de a categorizar e revender. E, portanto, claro que inevitavelmente há uma associação muito grande entre dinheiro, poder e informação. Quem conseguir controlar esta tríade tem realmente a capacidade de exercer um poder absolutamente tremendo no mundo, e vemos, por exemplo, a evolução dos serviços bancários europeus estão a caminhar no sentido em que, isto, enfim, só para dar um exemplo, estão a caminhar num sentido em que poderão vir a ser, de alguma forma, substancialmente mais penosos para o consumidor. Porquê? Porque o setor bancário europeu tem a capacidade de reescrever a narrativa pelo poder que tem, não é? E tem feito lobbying de uma forma muito intensa, muito ativa, junto da Comissão Europeia, para que a evolução do sistema financeiro europeu, se um dia lá chegarmos, venha a ser desenhado de forma a conseguir conferir mais capacidade de recolha de informação junto dos consumidores por parte dos serviços bancários, mais dependência do ator estatal do setor bancário e, claro, uma maior preponderância, para além daquela que já existe, obviamente, e que é inevitável, da banca na economia. E como é que isso será feito? Através de serviços muito específicos que a banca disponibiliza à economia. E, claro, avançando-se para uma moeda digital, para uma economia cada vez mais digitalizada, a banca tem feito muita pressão junto da Comissão Europeia para que a banca consiga aparentemente dar com uma mão, mas vai colher com duas atrás. E portanto, é realmente neste estado que está a capacidade de se influenciar o mundo, e claro, de acumular poder. O poder não, e o controle não são coisas às vezes fáceis de designar, de definir, dado aquilo que está a acontecer no mundo, especialmente nas últimas duas décadas, porque de facto existem muitos tipos de poder. E sei lá, por exemplo, o académico americano Joseph Nye falava no soft power americano, académicos antes dele falavam no hard power americano, e efetivamente o soft power americano, quando combinado com o hard power, foi aquilo que permitiu a consolidação do Império Americano nos últimos 80 anos. São formas de poder distintas, mas complementares. Mas dou um outro exemplo. Após a Segunda Guerra Mundial, a Alemanha e o Japão foram dois países que conseguiram reconstruir as suas economias de uma forma quase milagrosa. Falava-se no milagre alemão, no milagre japonês e por aí fora. E o que era curioso é que essas economias estavam longe, esses países estavam longe de ter o poder que os Estados Unidos tinham, mas conseguiram construir uma narrativa em torno da sua ascensão, tal e qual como a China tem feito, que conseguiram amealhar poder suficiente para intimidar os Estados Unidos. E no caso japonês isso foi notório. Os acordos Plaza, 1985, arruinaram a economia japonesa para impedir que se concretizasse aquilo que vinha na capa da revista Time, Japão número 1, no final dos anos 70, porque realmente a ascensão do Japão foi meteórica. E isso também é uma forma de poder, a capacidade de intimidar sem ter os recursos para o fazer necessariamente, ou sem ter necessariamente a vontade, porque estes países não tinham a menor intenção de intimidar os Estados Unidos, não tinham a menor intenção de eventualmente confrontar os Estados Unidos talvez ao ponto em que estamos a verificar com a China, se é que a China realmente quer confrontar os Estados Unidos da forma como nós o vemos. É mais uma narrativa, mas realmente é importante ter esta ideia de que o poder adquiriu metamorfoses de tal maneira ímpares e diversas, faces tão distintas, que hoje em dia pode-se utilizar esse poder sem que haja realmente a percepção de que esse poder está a ser exercido sobre nós. E vemos claramente isso através das redes sociais. Claramente, a construção de discursos, a capacidade de influenciar é uma forma de poder. E efetivamente, quem tem a capacidade de o fazer, quem tem a capacidade de utilizar a persuasão, a informação, o dinheiro, tem realmente.
1: A desinformação também?
2: A desinformação é uma coisa que já existe há centenas de anos, há milhares de anos, aliás. A desinformação era uma forma importantíssima de um oponente mais fraco conseguir vencer um oponente mais forte. E a ideia de espalhar o boato, a dizer que tinha acontecido um desastre qualquer, que era uma forma de conduzir o inimigo à confusão e perder o seu foco estratégico.
1: Temos que ler a Arte da Guerra.
2: Tucídides ou Sun Tzu, podem ler um dos dois. São muito interessantes desse ponto de vista e vão ver que a desinformação é uma ferramenta já muito, muito antiga e muito, muito útil, dependendo da forma como se pretende utilizar, e não perder utilidade nem viabilidade, digamos. Contudo, infelizmente, a desinformação realmente está a ser utilizada para coisas muito vis, muito pérfidas, e às vezes de uma forma muito despercebida, e realmente é preciso ter muito cuidado com isso.
1: Já voltamos lá. Mas essa fragmentação do poder de que falas, ela na verdade não existiu sempre. O poder, não houve sempre os pequenos poderes, poderes fragmentados, se calhar que eram só percebidos regionalmente, e depois havia os Estados e outras entidades que tinham um superpoder, digamos, e elas agora só eventualmente terão ganhado uma identidade global, ou seja, começámos a perceber de facto essa existência que não percebíamos anteriormente? Ou existe efetivamente uma fragmentação que depois tem resultados na realidade e na vida de todos os dias?
2: Bem, a fragmentação é um resultado óbvio e quase inevitável da perda de controle de quem exerce o poder, que é o que estamos a assistir hoje em dia, na prática. É a fragmentação da ordem internacional, porque quem a criou, quem a supervisionou, quem a liderou, não tem já capacidade, nem meios, nem vontade para manter essa ordem internacional em funcionamento e agregar todas as pequenas e médias potências debaixo da égide dessa ordem internacional. E tivemos várias ordens internacionais ao longo da história, ou regionais, melhor assim, e todas elas com características diferentes. Esta última, se calhar falando em fragmentação do poder e por aí fora nos tempos que correm, talvez seja mais interessante do que estar a fazer uma contextualização histórica. Esta última ordem internacional que foi criada pelos Estados Unidos e os seus aliados após a Segunda Guerra Mundial é uma ordem particularmente interessante, porque é uma ordem ímpar na história, porque nunca na história se verificou a existência de uma potência que tivesse a capacidade de ter um domínio global. Foi uma situação ímpar na história. Tivemos, por exemplo, vamos imaginar a ordem internacional pós-napoleónica, por exemplo, era na realidade um concerto de potências. 5 grandes potências europeias que se tentavam constantemente equilibrar entre si para que nenhuma prevalecesse. Foi por isso que na Guerra da Crimeia, no século XIX, quando o Império Russo tentou conquistar, tentou avançar para sul, à custa de territórios do Império Otomano, a França e a Grã-Bretanha aliaram-se ao Império Otomano para impedir que o Império Russo adquirisse mais poder. E, portanto, essa ordem internacional baseava-se numa multipolaridade, sendo que a Grã-Bretanha tinha o domínio dos mares, efetivamente, e era um maior império na altura, a chamada Pax Britannica, e efetivamente a Grã-Bretanha jogava desta maneira, aliava-se sempre à nação mais fraca para impedir que aquilo que estava a tentar controlar a nação mais fraca se aproveitasse dela para adquirir mais poder. Era o elemento do equilíbrio, a Grã-Bretanha. E vimos isso em várias situações. Com a ordem internacional, ou o que resta dela atualmente, que foi criada pelos Estados Unidos, o elemento mais visível dessa ordem internacional é o sistema das Nações Unidas. E eventualmente, se quiseres, eu posso explicar mais ou menos em que é que constituiu esta ordem internacional. Mas basicamente o que está a acontecer neste momento é que os Estados Unidos, que foram os mentores desta ordem internacional, estão a dizer: meus amigos, eu estou em apuros, eu já não consigo dar conta do recado, eu acho que esta ordem internacional está a cortar-me as pernas, é um grilhão nos meus pés. Meus amigos, organizem aí a vossa vida que eu vou à minha, e portanto cada um por si agora. E isto inevitavelmente está a levar a uma fragmentação da ordem internacional, das relações entre Estados, e é claro que nestas circunstâncias o que é que impera? Cada um tenta agarrar o máximo que puder.
1: Cada um por si.
2: É um bocadinho cada um por si. Ainda existem elementos desta ordem internacional que alguns países pretendem preservar, e vimos, por exemplo, a União Europeia no discurso, o Estado da União, ontem, a Presidente da Comissão Europeia, a apelar, de uma certa forma, quando fez aquele convite ao Canadá, a apelar, de certa forma, a uma maior unidade internacional ao pouco que resta desta ordem internacional. Estamos a falar dos países que realmente estimam a democracia, o Estado de Direito, a economia livre, a liberdade de informação, o direito de expressão. Estamos a falar já de muito poucos países que prezam estes elementos que caracterizavam o funcionamento da ordem internacional. E portanto, aqui, o que foi feito ontem é, de certa forma, uma espécie de já quase grito no deserto a perguntar: ainda está aí alguém? Se estiver, juntem-se a nós, porque nós ainda queremos lutar por isso. E portanto, neste cenário de fragmentação, inevitavelmente, o que está a ascender neste momento são as chamadas potências revisionistas. São potências que sentiam a ordem internacional de uma forma muito, muito particular, que era: nós vamos aproveitar-nos das condições criadas pela ordem internacional existente para adquirir capacidades, poder e, de certa forma, ascender, mas quando conseguirmos adquirir uma certa autonomia, um certo poder, uma certa capacidade, vamos dizer: esta ordem já não nos interessa. Nós queremos pautar-nos por regras diferentes. E não são vocês que nos vêm ditar essas regras. Desculpem lá, mas não. Ah, não. Espera lá. Quantos milhares de milhões de dívida externa teus é que eu tenho? Ah, pronto, está tudo bem. Amigos como dantes, não há problema. Espera lá. As minhas indústrias no teu país empregam quantas pessoas? Centenas de milhares. Oh, está tudo bem. Pronto. Ninguém se chateia, amigos como dantes. E é isto que está a acontecer atualmente. Estas potências revisionistas tiveram uma sapiência estratégica tremenda, porque conseguiram olhar para o futuro a 30, 40, 50 anos, algumas, não todas, e dizer que eu vou ter problemas no futuro se eu continuar neste caminho. Eu tenho de arranjar trunfos, eu tenho de ter uma forma de me proteger, porque eu sei que eles vão bater-me à porta daqui a uns anos a pedir contas. Vão-me dizer: meus amigos, tu estás a provocar o colapso do telhado da nossa casa, não é? E portanto, ou te portas bem, ou sais para o olho da rua. E eles dizem: não, mas eu até estou bem aqui, não é? Eu até estou bem aqui, não, não me interessa muito ir para a rua. E claro, estamos a falar de países, nomeadamente como a China, não é? Uma potência claramente que tinha como intenção adquirir autonomia face às regras ditadas pelo Ocidente, sem dúvida alguma. O caminho que a China basicamente está a seguir é a reposição da história, como ela sempre foi. Porquê? Porque a ascensão do Ocidente foi uma exceção histórica. A ascensão do Ocidente é quase uma espécie de... não sei o quê que aconteceu. Foi uma interrupção na história, porque teoricamente o Ocidente não tinha os recursos, os meios, a evolução tecnológica para conseguir ultrapassar civilizações milenárias como a Índia ou a China, que sempre foram extremamente avançadas e que sempre foram extremamente ricas. E ao longo das últimas centenas de anos, a China e a Índia oscilavam entre quem era mais rico que o outro, constantemente, quem era mais rico que o outro. E boa parte das inovações tecnológicas que a Europa importou desde a Idade Média vieram de três sítios: Islão, portanto,
1: mundo islâmico, sim.
2: Mundo islâmico, Índia ou China. Estas civilizações foram os nossos professores, não é? E portanto, o que aconteceu na Europa é que nós tivemos realmente a capacidade de conjugar a aprendizagem.

0: forma desiludidos consigo próprios, como é que chegaram a este ponto, não é? E portanto estão a querer uma certa reposição da história, da normalidade da história, que é a ascensão novamente ao estatuto de grande potência, que sempre foram. E portanto, esta fragmentação, de certa forma, vem ajudar estes países a chegarem àquilo que realmente pretendem. E não existe já neste momento meios ou capacidade ou vontade da parte do Ocidente para contestar esta ascensão. Não tem.
1: Quando falas do Ocidente, estás a falar da Europa e dos Estados Unidos? Ou Estados Unidos só, Europa só?
0: Quando falamos do Ocidente, estamos a falar da, se quiserem chamar, civilização ocidental, que é o chamado Euromundo. E inevitavelmente a América é uma filha do Euromundo. Há quem diga ao contrário, que neste momento a Europa é uma concubina velha de um imperador
1: é uma imagem
0: aborrecido,
1: estranha, não é?
0: De um imperador muito aborrecido, que está a cair em desgraça. Mas sim, quando eu falo em Ocidente, sim, falo-me, regra geral, ao Euromundo.
1: Nós podíamos, entretanto, ir buscar aqui a Anna Applebaum com a autocracia e com todas as relações promíscuas ou menos promíscuas entre os Estados e os interesses que esses Estados fragmentados, como estavas a dizer, mas por outro lado aqui com diferentes, alguns são democracias, outros autocracias, outros estados mais autoritários, com a relação que existe entre eles, mas também podemos fazer aqui uma outra análise, porque estas coisas acabam por estar todas ligadas de alguma forma, a verdade é essa. Esta semana nós vimos aqui muitas notícias, todos os dias houve notícias relativamente à evolução da inteligência artificial. Já anteriormente tínhamos conversado em como é que os avanços tecnológicos de cada um desta tríade, Europa, Estados Unidos e China, como é que o desenvolvimento tecnológico e como é que modelos diferentes de desenvolvimento de inteligência artificial ou de relação com a inteligência artificial estão a ditar novas movimentações em termos da geopolítica e geoestratégia, e como isto vai ser determinante no futuro e todas as implicações que isto tem para as populações do mundo todo. Por exemplo, a questão da Europa de preservar muito mais os direitos humanos, de ter muito mais a questão da LGPD, de tentar ter uma regulação, mas por outro lado não tem grande desenvolvimento tecnológico. O desenvolvimento tecnológico em termos de inteligência artificial está quase todo nos Estados Unidos, está grande parte nos Estados Unidos, que tem um capital também de empresarial bastante forte. Por outro lado, são as próprias empresas neste momento que estão a fazer este desenvolvimento. Nós não vemos aqui centros de investigação, grandes centros estatais, digamos, a fazer este desenvolvimento de investigação artificial. E por outro lado, ainda temos também o modelo chinês, muito mais centrado na questão na própria natureza do Estado chinês, não é? Muito mais fechado. Por outro lado, que tem pessoas suficientes e que tem dinâmica suficiente, aqui a língua eventualmente também é uma questão, para produzir e consumir inteligência artificial. Mas no meio disto está a Europa, que acaba por ser a consumidora de tudo o que os outros estão a produzir. E como é que estas dinâmicas estão a mudar o mundo que estamos a viver atualmente? E estão a mudar, e nós estamos a ter a percepção disso diariamente.
0: Bem, é inegável que a inteligência artificial é neste momento uma das grandes frentes de batalha da rivalidade internacional entre grandes blocos económicos ou políticos ou países, neste caso. Mas há uma coisa muito curiosa na inteligência artificial, que é: ainda ninguém nos disse para que é que ela serve. E eu digo isto porque provavelmente quem está a ouvir-nos neste momento diz: não, inteligência

0: artificial serve para nós termos melhores cuidados de saúde, para eventualmente construirmos melhores soluções ambientais, para desenharmos cidades mais inteligentes, mais ecológicas. Então, se a inteligência artificial é para isso, porque é que os Estados andam com vontade de apertar o pescoço uns aos outros por causa da inteligência artificial? Não há razão para haver rivalidade, tendo a inteligência artificial como centro dessa rivalidade. Não há. A não ser que o fundamento da inteligência artificial seja o outro que não está a ser dito. Não é? E que haja um grande projeto alocado à inteligência artificial que ainda não nos foi realmente dito. Porque se efetivamente ela for um instrumento, como toda a gente está a dizer, é um instrumento complementar à engenhosidade humana, à inteligência humana e por aí fora, e todo o discurso que está a ser construído em torno da inteligência artificial é de que é uma ferramenta benévola, complementar, que nos vai libertar dos fardos desnecessários da vida cotidiana e das tarefas entediantes da economia, não é? Ninguém fala das centenas de milhares de empregos, dos milhões de empregos que se vão perder com a inteligência artificial. Toda a gente manifesta um otimismo absolutamente grande a dizer, mas qual que é? Isso não vai acontecer. Já tivemos várias revoluções tecnológicas e esta, se eu não estou em erro, é a terceira, quarta revolução tecnológica. E não tivemos desemprego em massa. É verdade, não tivemos desemprego em massa, porque houve uma coisa que não aconteceu nas revoluções tecnológicas anteriores. Nas revoluções tecnológicas anteriores, começando com a máquina a vapor, o que é que aconteceu? A tecnologia desenvolvida substituiu o poder muscular do homem. Deixámos de precisar de desempenhar tarefas estritamente físicas, com exceção, por exemplo, do advento da internet há 30 anos atrás, mas na maior parte dos casos deste percurso revolucionário que foi o desenvolvimento da tecnologia nos últimos 150 anos, o que aconteceu foi que basicamente desenvolvemos soluções que, de alguma forma, aliviavam o esforço físico que as pessoas tinham de implementar no desempenho de uma tarefa. E então, uma máquina a vapor conseguia empurrar um comboio, coisa que uma pessoa não conseguia, ou um conjunto de pessoas. Ou uma máquina numa linha de montagem conseguia levantar ferramentas ou peças ou partes de uma máquina que pesavam toneladas, que provavelmente seriam pessoas, 40, 50 pessoas para levantar. Eram trabalhos árduos. Neste momento nós estamos a entrar a passos largos numa revolução tecnológica, onde o fundamento principal dessa revolução tecnológica é a substituição da capacidade intelectual. E isso é que é realmente importante.
1: Mas era aquilo que estavas a dizer há bocadinho, que era a força motriz que fazia com que o poder fosse ligado a...
0: Exatamente. E, portanto, se começarmos a desenrolar o novelo da teia em torno da inteligência artificial, começamos a perceber que ela vai ser fantástica para ajudar os cirurgiões, que ela vai ser fantástica realmente para tomarmos decisões eventualmente mais precisas em algumas matérias, se bem que neste momento o que a inteligência artificial faz não é dar uma opinião própria, mas sim dar respostas com base na informação que ela recolhe na internet. Mas quando ela adquirir realmente capacidade de autonomia intelectual, e não está muito longe disso, está bastante próxima até, provavelmente antes do final desta década, vamos ter cá fora inteligência artificial autónoma, e aí é que o cânter vai à fonte e se pode partir. Aí é que a coisa vai provavelmente correr mal. Aliás, temos várias experiências que já aconteceram, como por exemplo cientistas da Google terem de desligar dois robôs à pressa porque subitamente sozinhos conseguiram desenvolver uma forma de comunicação autónoma que ninguém percebia, ninguém faz a menor ideia do que é que eles disseram entre si, do que é que falaram, não fazem a menor ideia. E portanto, a partir do momento em que começamos a desenrolar a teia da inteligência artificial, começamos a perceber que efetivamente existe um grande projeto para ela e que justifica toda esta grande competição que existe a nível internacional em torno dos recursos para suportar. Não são só as terras raras, é água, é energia, e tem de ser baratas de preferência, porque um centro de dados consome água como nunca se viu, mais vale sustentar campos de golfe. Façam um centro de dados. Mais vale termos ares condicionados nas nossas casas todas do que sustentar a energia necessária para um centro de dados. E portanto, só para terminar aqui nesta teia, neste novelo daquilo que poderá ser a inteligência artificial, o que me parece é que é uma ferramenta que vai inevitavelmente mudar completamente o paradigma económico, social e político das sociedades. A forma como, por exemplo, as pessoas conduzem a sua vida, a forma como as pessoas consomem, a forma como a informação dessas pessoas é trabalhada por estados e por empresas. E claro, quem é que vai estar a recolher esta informação toda? Quem é que vai estar a supervisionar tudo isto? E é por isso que se fala na questão da regulação, não é? Porque nos Estados Unidos, neste momento, a administração americana é totalmente contra a regulação da inteligência artificial, por uma simples razão. A inteligência artificial é, neste momento, a escapatória económica para para as economias mais avançadas, num contexto em que o modelo económico está falido. Isto é, a inteligência artificial foi uma gota de leite descoberta na teta da vaca que pensavam que já estava seca. E toda a gente quer agarrar essa gota de leite e ficar com ela só para si. A inteligência artificial é a ferramenta que vai permitir fazer isso. É a ferramenta que vai permitir ter trunfos estratégicos, vai providenciar um instrumento fundamental à competição entre empresas e entre estados para ver quem chega primeiro ao resto que sobra.
1: É o novo achado, a nova galinha dos ovos de ouro do capitalismo?
0: É uma galinha dos ovos de ouro que não vai ter muitos anos de ouro, porque, como é que eu direi, inevitavelmente esta revolução tecnológica vai se alastrar ao mundo inteiro. Mas o que está a acontecer neste momento é uma coisa curiosa. Fazemos a comparação entre a inteligência artificial e o desenvolvimento da internet. A internet foi um instrumento absolutamente fabuloso, sem ela não teria havido globalização, mas foi pensada para estar acessível a toda a gente. É gratuita. Ninguém tem de pagar para abrir o Google às vezes que quiser, para abrir o YouTube às vezes que quiser. É gratuita. Pagamos uma mensalidade pelo serviço, não é? Agora, não pagamos para fazer o que quisermos na internet. A inteligência artificial, e quem a está a desenvolver, aprendeu com esse erro, chamemos-lhe assim. Porque quem inventou a internet podia estar multimilionário neste momento. Ou melhor, multitrilionário. Multitrilionário. E não o fizeram. A internet era para o mundo. A inteligência artificial é para quem pode pagar. E quem a puder pagar vai ter uma ferramenta aterrorizadora nas suas mãos em relação a quem não a pode pagar. E é aqui que reside a galinha dos ovos de ouro, basicamente.
1: Vamos aqui destrinçar um bocadinho aqui várias questões que estão aqui em jogo. Efetivamente, em termos, por exemplo, dos fundos europeus, neste momento existem duas grandes linhas que têm a ver com as alterações climáticas e com a digitalização. Mas, na verdade, parece-me que nós já estamos a ver as consequências, ou já estamos a antever o que é que precisamos em termos de futuro. Porque eu estava-me a lembrar, por exemplo, em Abrantes já existe um pedido para implementar um data center, com todas as questões de água e de energia que nós temos em cima da mesa. Mas existe também, e foi recentemente divulgado, um plano nacional para a criação de parques de energias renováveis. Por exemplo, o Conselho de Abrantes tem uma grande área que pode ser alocada para essas áreas, e outros concelhos no resto do país, que me parece que está sensivelmente ligado com os pontos de injeção. Quanto maior essa possibilidade, mais área tem o concelho. Portanto, esta questão, na verdade, dos data centers, com o seu consumo de água e de energia, e a disseminação, a necessidade de criação de termos mais energia, porque efetivamente os data centers consomem bastante, bastante energia, isso já está estudado. Eventualmente haverá evoluções em termos de inovação, de baterias, coisas assim. Mas estas duas realidades, tanto a disseminação de data centers como a necessidade de produção de mais energia, de aproveitamento dos recursos energéticos, já estão aqui e já estão em Portugal e já estão em todo lado. Quer dizer, em todo lado não tenho a certeza. Há algumas zonas que são, que me parece que são um bocadinho negras, portanto cinzentas.
0: Não, sim, não é para todos.
1: Não é para todos.
0: Sim, sim. Não é para todos.
1: Sim, mas isto já está a acontecer efetivamente.
0: É um comboio que não tem intenção de parar. Não vai parar, efetivamente. No caso português, este é claramente mais um exemplo desta necessidade quase patológica, intrínseca à mentalidade política portuguesa, que é: temos de acompanhar a modernidade, temos de acompanhar, não podemos ficar por trás. E portanto, o que é que se faz? Isto é feito um pouquinho também ao nível, um pouquinho não, bastante até, ao nível da forma como Portugal, desde a integração na União Europeia, tem feito o seu posicionamento dentro da União Europeia, que é: não queremos ficar para trás, custe o que custar. Não queremos ficar para trás, portanto queremos o euro, custe o que custar à nossa economia e aos nossos consumidores. Não queremos ficar para trás, portanto vamos agarrar no empréstimo europeu para compra de equipamentos de defesa e vamos comprar e renovar a nossa renovar as nossas capacidades militares, porque não queremos ficar para trás. Somos realmente um país pequeno, mas que tem alguma dificuldade identitária. Não sabemos o que é que andamos cá a fazer. E portanto, como não sabemos o que é que andamos cá a fazer, vamos com os outros, não é? Vamos com os
1: somos
0: outros.
1: Somos uma Maria que vai com os outros.
0: Talvez. Nós de certa forma temos uma identidade histórica, temos a ligação ao mar, temos a ponte entre o mar e a Europa, fizemos a ponte entre o mundo e a Europa, mas isso é visto de uma forma quase pejorativa, porque está associado a períodos um pouco mais negros da nossa história. E portanto, quando se fala que precisamos de submarinos para patrulhar a nossa zona económica exclusiva, toda a gente diz submarinos, para quê? O que é que custam 3 mil milhões de euros cada um? 5 mil milhões de euros cada um? Para que é que nós precisamos de submarinos? Não precisamos. Há coisas mais importantes onde gastar dinheiro. Bem, eu posso dizer que Portugal tem uma das maiores zonas económicas exclusivas do mundo. Portanto, nós temos em território marítimo uma área muito próxima à dimensão de toda a parte ocidental do continente europeu. E, portanto, um pequeno país efetivamente precisa de submarinos, como nós, para patrulhar essa área marítima. Mas, enfim, regressando aqui à questão da energia, da água, dos data centers e por aí fora, efetivamente Portugal está a tirar partido da sua localização geográfica, que é bastante oportuna. Portanto, nós somos a ponte realmente para o continente africano, para o continente americano e para o continente europeu. E realmente somos assim uma espécie de ponto logístico estratégico para estes equipamentos. E isso acaba por estar a ser, de alguma forma, analisado de uma forma quase oportuna pelo governo português e pelo anterior também, porque estas coisas não se fazem de um ano para o outro. Isto são coisas que se arrastam ao longo de anos, negociações, etc, etc. Tal e qual como a história dos cabos submarinos e por aí fora. E portanto, inevitavelmente em Portugal, isso vai continuar e vamos sacrificar recursos para conseguirmos garantir isso, seja água, seja energia. A Europa está numa posição particularmente vulnerável do ponto de vista da água e da energia. Aliás, veio a Organização Mundial, como é que se chama? A Organização Mundial de Meteorologia dar uma conferência de imprensa hoje, dizer que efetivamente o que está a acontecer neste momento é que a água disponível já não se encontra disponível onde precisamos dela e quando precisamos dela, o que inevitavelmente já está a começar a criar situações de stress para as necessidades de consumo. E estamos a ver o que está a acontecer no Danúbio, no Reno, enfim, toda a indústria alemã depende do Reno para escoar a sua produção, não é? O Vale do Ruhr depende do Reno para escoar a produção industrial alemã, até enfim, o Roterdão e para todo o Mar do Norte. Portanto, esta revolução tecnológica europeia, que neste momento ainda não se vislumbra de uma forma palpável, vai ter de ser bem, bem, bem equacionada. E isto porquê? Primeiro, a Europa tem uma dependência absolutamente gigantesca de serviços informáticos americanos. Portanto, a maior parte da tecnologia informática que nós utilizamos na Europa é providenciada por empresas americanas: Oracle, Google, Microsoft, Apple, por aí fora, controlam a informação que é produzida na Europa, e eles não gostam muito desta regulação europeia. É uma coisa que lhes faz alguma comichão na parte de trás das orelhas. E depois, claro, a energia. A União Europeia não tem acesso fácil neste momento a fontes de energia baratas, muito pelo contrário, nós estamos a sentir isso claramente neste momento, não só com os combustíveis, mas com o aumento que se vai já verificar da tarifa regulada de eletricidade, quase 3% brevemente. Portanto, do ponto de vista energético, vai ser realmente uma dor de cabeça pensar como é que esta revolução industrial vai ser sustentada. Não é com painéis solares, nem com torres eólicas, não é de longe nem de perto. Ou então vamos ter de realmente sacrificar muito para conseguirmos gerar essa energia a partir dessas fontes, porque efetivamente, e isso é uma das coisas que pauta o modelo energético ao longo da história, o que a humanidade fez foi sempre caminhar ou passar de uma fonte energética menos densa para uma fonte energética mais densa. Portanto, passámos da madeira, passámos da tração animal para a madeira, para o carvão e para o petróleo. E o petróleo é uma coisa absolutamente fantástica, porque tem um potencial energético gigantesco, absolutamente gigantesco. Portanto, é uma energia extremamente barata, considerando o potencial energético dele. E claro, agora avançamos. Agora, como quem diz, nas últimas décadas avançamos para fusão nuclear e fissão nuclear, que são formas de energia ainda mais densas que o petróleo. E portanto, desse ponto de vista, utilizar formas de energia menos densas, como a eólica, como a hídrica ou como a solar, parece quase andar para trás. Parece quase isso. E claro, a Europa atravessa aqui uma situação, ou está a viver uma situação muito delicada e para a qual não tem resposta ainda, que é: como é que vamos conseguir? Como é que vamos conseguir fazer uma transição tecnológica que é altamente dependente de energia barata, se nós não temos acesso a energia barata, não temos neste momento onde ir buscar? E claro, há outras coisas em curso a decorrer, que é transição energética na mobilidade, carros elétricos, e transição energética no âmbito das alterações climáticas, que é o quê? E vi este verão, em França, por exemplo, no Reino Unido, uma parte substancial das casas europeias não tem sistemas de arrefecimento. Só estão pensadas para o aquecimento. Aliás, eu recordo-me de ir há alguns anos a França visitar a minha irmã, e eu cheguei lá com 39 graus, sudoeste francês. Aquilo era o fim do mundo para os franceses. Fim do mundo, fecharam escolas, só mantiveram os serviços mínimos, os serviços públicos mínimos em funcionamento. E efetivamente a casa em si, que estava concebida para reter calor, cumpriu essa função maravilhosamente bem. Mas, epá, reter calor com 39 graus de temperatura é complicado, não é? E portanto, vai haver uma pressão gigantesca sobre o sistema energético europeu para a revolução tecnológica, para a revolução na mobilidade. Onde é que vamos arranjar energia para tantos carros elétricos? E onde é que vamos arranjar energia para tantos ares condicionados que vão ser instalados às dezenas de milhares todos os meses por essa Europa fora? E portanto é realmente uma incógnita muito grande. E a revolução industrial, a revolução tecnológica vai efetivamente ter primazia sobre tudo isto, não tenho a menor dúvida. A Europa precisa efetivamente de arrepiar passo, não é para competir com os outros, é para ganhar autonomia estratégica, que é diferente. E o que é curioso, por exemplo, falavas o facto dos Estados Unidos concentrar enfim, os grandes centros tecnológicos, as incubadoras de empresas e por aí fora. Uma coisa que a maior parte dos europeus desconhece é que a Europa gera todos os anos muito mais startups que os Estados Unidos. De longe, assim, a léguas. Só qual é o problema? A Europa tem condições muito favoráveis para incentivar os empreendedores numa primeira fase, mas quando se deparam com a regulação europeia, que é imensa, para, de alguma forma, levar o negócio além fronteiras dentro da Europa, aí é que a corda se aperta à volta do pescoço. E eles dizem, pá, cortaram-me as pernas. Esta regulação europeia é extremamente asfixiante. E eu não consigo ir mais além. E é aí que muitas startups europeias migram para os Estados Unidos, a Silicon Valley e por aí fora, porque querem expandir horizontes, querem internacionalizar-se, querem tornar-se unicórnios, não é? Como diz, sim, o outro, startups avaliadas em mais de $1 mil, e não têm a capacidade para o fazer de uma forma tão rápida e tão fácil na Europa como o fariam nos Estados Unidos.
1: Portanto, a Europa está a produzir basicamente cérebros, não é? Ainda assim, para os Estados Unidos.
0: Isso já se verifica há bastante tempo. Muitos cientistas europeus desenvolveram a sua carreira em centros de investigação nos Estados Unidos, mais avançados, com mais recursos. Muitos deles são privados, têm a capacidade de obter recursos junto de mecenas, enfim, patronos, angariação de fundos privados e por aí fora. E efetivamente isso verificou-se substancialmente mais desde a crise de 2008, quando uma parte substancial do setor académico europeu sofreu bastante com a austeridade imposta pela crise das dívidas soberanas. E muitos cientistas e muitos técnicos, muitos especialistas europeus, efetivamente migraram para os Estados Unidos à procura de centros mais qualificados, de centros mais inovadores, com mais fundos, com mais oportunidades e por aí fora. E efetivamente esse foi, enfim, um dos elementos que de alguma forma também contribuiu para algum abrandamento do estado das coisas aqui na Europa. Não totalmente, mas em parte.
1: E como é que os sistemas políticos ainda assim se conjugam com todas estas coisas? Nós temos uma Europa que é absolutamente defensora dos direitos humanos, com como eu disse anteriormente, com questões de regulação, RGPD. Temos uns Estados Unidos em que é um laissez-faire, não é? Tudo pode ser feito desde que atingimos um objetivo, portanto que existe ali um objetivo qualquer. E depois uma China que é muito autocrática e muito, muito restritiva em termos de regras, mas sobretudo para fora, porque para fora. O que eu quero dizer é que as pessoas ainda assim têm a liberdade para desenvolver startups e para fazer desenvolvimento tecnológico dentro das fronteiras. E existe efetivamente. Aliás, o crescimento chinês tem sido exponencial. Como é que estas diferentes legislações, como é que estes diferentes sistemas se conjugam em toda esta ordem? Como é que nós conseguimos conjugar isto em termos mundiais, basicamente? E outra coisa ainda, e o resto do mundo, os outros estados que estão aqui fora, não é? Que estão fora daqui, o que é que lhes vai acontecer?
0: Ficam a ver. ficam a ver o que vai acontecer e depois logo decidem a quem é que se juntam. Temos aqui poucos minutos para concluir esta conversa, mas eu vou-te dar uma resposta com um contexto histórico, um contexto atual e o mais abrangente possível, para de alguma forma explicar um pouco aquilo que tu estás a dizer, mas também para tentar explicar a insatisfação que existe e a insatisfação que existe atualmente e, claro, também esta rivalidade internacional que existe neste momento entre modelos de governação e modelos económicos. Porque, perdão, quando as coisas não correm bem, toda a gente vai à procura dos exemplos que correm bem. O problema é que a análise daquilo que está a correr bem é feita com base em elementos que às vezes são apenas uma pequena parte da fotografia. E porquê? Porque nós apenas queremos ir à procura daquilo que está a correr bem e dizer: não, nós devíamos estar a implementar um modelo económico semelhante ao chinês, com uma forte intervenção estatal, mas em simultâneo com uma liberdade de mercado. Não, os Estados Unidos é que têm razão, desregulamentação. Epá, o Estado só anda a atrapalhar, mas que raiva, porque é que nunca mais nos livramos do Estado, não é? E a Europa...
1: concubina, velha...
0: Não. A Europa é acusada muitas vezes de estar a ficar para trás por defender o Estado Social e por defender as liberdades, direitos e garantias dos cidadãos. E o que é curioso é que está a ser construída uma narrativa de empobrecimento intelectual, mental, de autopunição, de baixa autoestima europeia, a dizer: vocês europeus não passam da cepa torta porque continuam a sonhar com cordeirinhos, não é? Continuam a sonhar com o ser humano bonzinho, continuam a sonhar com direitos humanos, continuam a sonhar com os pobrezinhos dos imigrantes que têm de ser integrados, continuam a sonhar com os desfavorecidos, com a igualdade social e por aí fora. Isso é que vos está a deixar andar para trás. Mas na Europa nós não podemos deixar que esta construção, que este discurso, que esta narrativa nos prive do foco que nós devemos ter ao fundo da rua, ao fundo da estrada, ao fundo do caminho, que é a defesa do modelo europeu. E o que é um modelo europeu? É aquilo que nós quisermos que ele seja. Mas temos largas décadas de história a mostrar o que é o modelo civilizacional europeu, se lhe quisermos chamar assim, que é particularmente distinto, que é um pouco aquilo que tu estavas a dizer, que é o foco na defesa dos direitos, liberdades e garantias individuais das pessoas, a presença de um Estado que de uma forma mais ou menos regulatória acompanha o desempenho da economia e da sociedade, nos países mais, noutros países menos, e claro, a existência de um Estado social que pretende, de alguma forma, contrabalançar os excessos da economia. E é isto que nós devemos defender. Mas temos de ir um pouquinho mais além. Na fase inicial do namoro alemão com Hitler, Hitler fez um discurso muito engraçado aos empresários alemães, para angariar fundos, obviamente, mas também para conquistar a simpatia dos eleitores. Que ele disse uma coisa muito engraçada: a economia deve servir as pessoas e não as pessoas a servir a economia. Este é o fundamento da economia. E nós andamos a esquecer-nos disso. Claramente, ele pode ter sido a atrocidade de pessoa que foi, mas ele atirou na muxa, acertou na muxa, nestas duas frases. E claramente, o que nós estamos a precisar neste momento não é estar a dizer: o modelo americano é tão bom, porque é que nós não somos como os americanos? E para os chineses, vejam só o sucesso meteórico da economia chinesa. Ah, já agora, a economia chinesa está extremamente endividada. Há números que indicam que existe quase 50% de desemprego jovem. Portanto, a economia chinesa não está assim tão bem. A economia americana tem a dívida mais elevada do mundo, é uma dívida impagável, e no dia em que o dólar estourar, os Estados Unidos colapsam. Aliás, os Estados Unidos só se mantiveram até hoje aquilo que são, justamente porque têm o dólar e podem, como dizia Charles de Gaulle, têm o privilégio de poder pagar a sua dívida na sua própria moeda. Nenhum país consegue fazer isto, Nenhum. Quem dera aos portugueses terem conseguido fazer isso na crise de 2008, era tão bom. Sócrates teria adorado. Mas só para concluir esta ideia, porque senão eu vou-me estender aqui um